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1: 22 horas e 21 minutos.

cidade leva até vocês mais um programa da série a série. Dedique uma canção a quem você ama. Eu tenho aqui em minhas mãos uma carta. Uma carta de um ouvinte que nos escreve e assina com um singelo pseudônimo de Maria.

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2: 22 horas e 37 minutos.

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1: 23 horas e 9 minutos.

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feche os olhos. Tudo estava muito triste. Jesus havia morrido. As pessoas achavam que não havia mais esperança. Você pode imaginar o cenário triste que havia? Você pode se transportar para lá agora. Feche os olhos e se transporte para este lugar. Que clima sombrio. Uma mulher chorava. Era Maria Madalena. Ela estava chorando junto ao sepulcro de Jesus. De repente, ela viu dois homens. Eram dois anjos do Senhor vestidos de branco. E eles lhe perguntaram: mulher, por que você está chorando? E ela disse: eu estou chorando

É domingo, com a graça de Deus, quero agradecer a vida do nosso Nicolas Bressan, Pedra Uma, meu querido Nicolas, pessoa de Deus, que tem a marca do Senhor Jesus Cristo em seu coração. Grande Nicolas, que Deus te abençoe, Nicolas. Nessa manhã de domingo, eu estava orando para Deus que viesse o Nicolas, que gosto muito de trabalhar com o Nicolas, né? A gente vai pegando uma dobradinha. Um cobre escanteio, faz o gol de cabeça, 3361-3110. Bom dia, Paulo Henrique da Silva, nos escutando. Não se vá, não me abandone outra vez, querida. Um abraço para o meu querido Pedrinho. Gobi está nos escutando. Se eu soubesse escrever na água como eu sei escrever na areia, com certeza eu escreveria seu nome lindo no sangue da minha veia. Pega essa. A vida só é linda e bem vivida porque somos duas vidas, eu e você, querida. A uva tem bolinhas, a manga tem caroço, e eu tenho seu coração e meus braços no teu pescoço, querida. As estrelas nascem no céu, os peixes no rio, no açude, no mar. Eu nasci aqui nesse mundo somente para te amar. O meu amor, ele disse que vinha quando a lua lhe viesse. Já a lua vai bem altinha, o meu amor não aparece. Escrevi teu nome, querida, na areia, porém a onda levou. Escrevi teu nome na terra, porém a chuva apagou. Escrevi teu nome no meu coração, porém aqui ficou. É mais fácil a água do mar secar do que o meu amor por ti acabar. Um dia escrevi, querida, teu nome sob a areia do mar. Veio aonde levou para longe para nunca mais voltar. Há 4 dias que eu não janto e 3 que eu não almoço. Por falta dos seus carinhos, quero comer e não posso. 3361-3110. Ah, Nicolas, dá um oi para nós ali, meu anjo. Daí do teu ali, tá? 3361-3110. O Nicolas nos auxiliando e na técnica mais técnica do mundo. Giovanni Ganzer também nos assistindo. Grande Giovanni Ganzer. 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Uma das coisas mais lindas dessa vida é você poder olhar para o céu, contemplar uma estrela e saber que em um lugar muito distante existe alguém olhando para o mesmo céu, contemplando a mesma estrela e nesse exato momento, pensando somente em você. 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Meu querido amado, oh Nicolas meu, Paulo Barpi, bom dia na audiência, ele que trabalha na Rádio Coração sempre. Ele faz esse programa aí, substitui a altura, um cara comunicador muito bom aí. Nosso Paulo Barpe das Carnes Barpes trabalha também na Rádio Coração lá de Quilombo também, né? Garotinho, ao fundo aí, acho. Aí, tá procurando, né? É Joaquim Manuel? Nicolas, procurei Joaquim Manuel. Paulo Barpe, conhecido como Barpão do Amor. Raul Rolim de Moura. Bom dia, cara de boneca. Olha, o Nicolas é... tem poucos anos, mas sabe as músicas antigas, né? Ele é forte. Eu sempre falei que ele é forte. 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Que bom saber que tem pessoas do quilate do nosso Paulo Barpe nos escutando. A responsabilidade é grande, né? Um abraço pro pessoal da Mudança Chapecó. Tem o nosso querido Miguel, o popular soneca. Ele tem uma cara de sono, mas é essa cara que Deus deu para ele, o Miguel. Não sono olhar pra cara dele. O Antônio, o Assis, o irmão João. Toda a igreja tem o irmão João. Se não tem, ele se batiza para ser chamado irmão João. 991-07-96-89-991-44-78-42. É... 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
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Um abraço pro Juca, no Santo Antônio, que está na escuta. Bergamo, um abraço pro meu pai, seu Wilton de Baios, 3361-3110, o WhatsApp da Conda FM 98.9. Garotinho, bota aquela música pra mim, Algum Lugar do Passado, com o finado Chico Rei. Da dupla Chico Rei Paraná. 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Abraço para o assessor do Júnior Cardoso, deputado e pré-candidato a deputado agora, o Teodoro. Teodoro, se eu quero. Luiz Antônio, assessor, o Arimai e sua esposa. É. A Elizabeth. Estão todos na escuta. Grande presença. Júnior Cardoso, ex-vice-prefeito de Camboriú e pastor da Assembleia de Deus, sempre na escuta. É. 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Também eu quero mandar um abraço para o Rafael Bergman, né, que está na escuta, nosso grande herói, e o primo dele, o Rafael Fopa, administrativo da Secretaria de Esportes também, administrativo e diretor, ele é, e a Vanessa, sua esposa. 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Quero mandar um abraço pro Batias. O Batias está no aniversário hoje. 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Lá nos Urbanos, o Anacleto Meneghini, diretor de Secretaria de Obras também. O Sandro Santos, o Sapo, o Lambari, toda a bicharada lá do Serviço de Obras. 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Abraço para toda a grande equipe, o Jonas, que estão sempre na escuta. Quero mandar um abraço também para Graciela Eckler. Comanda os lixos, resíduos de Chapecó, gerente de resíduos. Grande presença. Vou te amar a vida inteira. Só não pode mentir pro tio, né? É. Olha, se tu acha ali, garotinho, Meu Primeiro Amor, tá? Música Meu Primeiro Amor. Tu é forte, eu
Tô investindo tudo em você agora. Vou comprar teu passe agora. Meu primeiro amor. Bom dia lá ao nosso querido Paulo Barpe na audiência. Deixa eu ver isso aí. Bom dia, cara de boneca. Estamos moendo. Exatamente. Claudio Ciro Paulo Smolinski. Ótimo domingo para todos nós.

0: É. A Noemi Giros, sou Carlos Confortinho, meu padrinho e a sua esposa, Marli. 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Garotinho, bota pra mim ali bota pra mim ali detalhes com o Robertão do Amor, Carlos. Se puder botar o Fuja Louco exatamente pra dar uma incomodada. 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
1: Exatamente.
0: Ai,
1: Fuja
0: querido.
1: Louco.
0: Estados do Sul, projeto de execuções de todos. Todos os modelos de tamanho. Jair, que está de aniversário hoje, meu primo, e o Jacir também. 3329-0580. 83, algum lugar do passado você. Ah, não, acho que eu te pedi detalhes. Olha que coisa linda, hein? 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Então, um abraço a todos os nossos grandes heróis que estão sempre na escuta, o grande Quitão do Povão Cabeleireiro está sempre na escuta. Você vai ver. 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Garotinho, procure pra mim daí, daqui a pouco vão largar essa música, Sonho de Caboclo. Tião Carreiro e Capataz, né? 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Som na caixa, deixa cair essa aí, nosso querido DJ. 3361-3110, WhatsApp da Conda FM 98.9. Tiago Lisowski também nos escutando. Som na caixa, vou escutar essa música.

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0: Garotinho, bota aquela música que faz assim, papapá. Vamos fazer o esporte, olha, nosso querido Nicolas. Copa do Brasil, Fluminense 0-0 com o Vasco, Santos 0-0 com o Remo. O Santos tá meio mal das pernas, Atlético Mineiro 0-0 com o Juventude. Hoje teremos Mirassol e Grêmio, hoje o Grêmio cai do burro na Copa do Brasil. Chapecoense Cruzeiro, na Arena Condá, Palmeiras e Fortaleza. Inter e Corinthians, dia 3, amanhã, Furacão Atlético do Paraná recebe a equipe do Vitória. De esporte era isso aí, garotinho, não tem muito esporte. 33613110. Pode deixar essa música do namoradinho da escola. Essa ali, pode botar essa ali mesmo aí, você é forte, pode botar esse fundo ali que você está botando. Quero mandar um abraço pro nosso querido Bulita, o Jair Bresciano, se estiver escutando. Essa é bonita, olha. Prometemos não chorar. Último café. 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Meneghini, toda a grande equipe, o Todos OS, o Jair hoje está de aniversário, um abraço para meus primos, 3319-0583, trabalhamos com todos os tipos de todos, também abraço para Urides, lindas 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Gigante acordou. Acho que o gigante, ó. É, tá dormindo o gigante. 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Um abraço pro Irineu também. 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Aquela do que você botou domingo lá, Prometemos Não Chorar, do meu primo, finado, Barros de Alencar. 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O Ari Maier, toda a grande equipe de assessores. A Elizabeth da Silva estão sempre presentes na escuta. 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Do Neidão, 991-58-47-29. É bom de investir nisso aí, né? A mudança Chapecó. Do nosso querido Soneca, o telefone é 99107-9689.
1: Nós prometemos.
0: 99144-7842. Hoje o Matias está de aniversário. Minha querida Helena Andrigue Munarini, bom dia, Serginho. Tenha um lindo dia, você também, querida. Prometemos não chorar. O último café que tomamos junto. É, o último café. O último dos últimos, né? 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O Célio, um abraço também para o Derli Maier, maior Derli do mundo, da detetizadora catarinense, 3361-3110, o WhatsApp da Conda FM 98.9. Quero receber seu WhatsApp nessa manhã de domingo para nós mandar abraço daqui. Um abraço pro Vanderlei, Vandeco, Thiago Lisnowski, Silvio Taisneck, o grande presença, Silvio, meu grande herói. Cuidado que o garçom tá vindo.
1: Já passou.
0: Já passou.
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0: Fuja, louco.
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0: Sem nenhum rancor, viu? Tem que ver isso aí, então. Sem nenhum rancor. Cuidado que o garçom tá vindo.
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0: É, querido. Um abraço, meu pai, seu Rui do Debagos, no Santo Antônio. Tá na escuta, Joana Infopa, nosso querido Juca Bergamo, 3361-3110, grande presença. 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
1: 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O amor é uma outra coisa.
0: O amor é uma outra coisa. É. É, prometemos não chorar. Um abraço para o nosso querido Leleco. 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Alex Verich.
1: Adeus. Adeus.
0: Adeus. Prometemos não chorar.
1: Tchau.
0: Tchau. Mas vai chorar. Tá que nem o piado doce, o Alexandre. Ele diz assim, você vai querer? Você vai querer? Se você não querer, eu vou chorar. 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Tu tá trocando de fundo, ó. Aí, garotinho. 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
1: Eu tenho apenas 3 minutos.
0: É, a mudança Chapecó vai mudar, mudamos para você. Eles que inventaram o slogan, nessa você pode confiar. Lá tem o Aquiles, o Miguel, o irmão João, o Antônio, Soneca. 99107-9689, 99144-7842.
1: Fomos levados por uma força estranha.
0: Fomos levados por uma força estranha. Essa é burra.
1: Mas sejamos mais fortes que
0: ela. Eu não sabia que nós fomos levados por uma força estranha. Bom dia, Antônio Boita.
1: Volte para mim.
0: Nos escutando.
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0: Antônio Boita. Bom dia, Antônio Boita, vigilante da Maçoca, meu grande herói. Esse é dos fortes, Antônio Boita, meu grande herói. Aqui tá dando uns pulos aí, Antônio Boita. Salete Lindberg também nos escutando. Bom dia, Salete Lindberg. Tem outro cara de bom. João Adroli também.
1: Meu amor, diga alguma coisa.
0: Joacir, saudações ao Serginho do Hotel. Informar ao apresentador Serginho do Hotel e aos demais envolvidos no programa, destacando que considero o Chorinho Gaúcho, que está tocando como uma das músicas de desespero, solicita que a secretaria toque uma música mencionada, Chinete. Oh, é o Chinete, meu grande herói. Ao general, Agradeço ao general, principalmente uma figura conhecida no programa. Finalizo dizendo que acompanho o programa todos os domingos, sempre atento. Você que é meu grande herói, o Kinete? Ah, Joacir Kinete, eu acho que é, mas tá diferente essa barbinha aí. Tá com os netos dele. Meu grande herói, Joacir. Acho que é Joacir Kinete. Dá uma olhada, se for você, me fala pra mim, o cara de boneca. Um abraço também para o Alto Posto Triângulo, Joacir, o Fabrício, o Jonas, toda a grande equipe, próximo ao posto Dona Igreja, ali aí, próximo ao Brasão. O grande Kinete, meu grande herói. Acho que é o Kinete, sim. Ah, ele tá gravando o áudio. Olha, se esse cara de boneca gravar um áudio, tu bota pra nós ali esse cara de boneca, esse barbudo aí. 3024, mas é o fofo também, né? Bota ali pra nós esse cara de boneca. Bom dia, estamos na escuta. Essa boquinha não mente! E não mente mesmo, tá, Vandeco?
2: É isso aí, amigo velho. Vamos na escuta aí do seu programa.
0: Meu anjo. Que satisfação, o nosso cliente, ele tem esquadrias desde a época do finado Jorginho do Sertão. Pensa num cara querido, tá sempre lá no João do Beijo também. Eu gosto muito do Kinete, que prazer tá aí o Jacir Kinete, meu grande herói. Nunca esqueci de você, desde a época que nós fazíamos com Dá na Comunidade, grande parceiro da comunidade, uma pessoa que sabe tudo de rádio, tem a sucursal da Rádio Pegar na casa dele. Ele é muito forte, eu sempre falei que ele é forte, ninguém acredita, mas é forte mesmo, nosso querido Kinete. Kinete. Oi, querido. Alô. É dos nossos, que prazer, né, Jacir Kinete? Nunca esqueci de você, sempre tu tá na memória dos amigos aí, meu grande herói. 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Um abraço ao Renatão do Amor, todos os nossos grandes heróis, querido. Garotinho, não me jogue pedras. Eu quero que você bote escudo aí pra nós. Com a voz da verdade. Depois vamos fazer um momento do... Olha ali, meu grande herói. Até convido pra churrasco aí. O que o Kinete botou aí? Deixa eu ver se... Aqui pula bastante. Deixa eu ver aqui. Assunto, convite para churrasco. A minha mãe, que era italiana, ela falava churrasco. Convite para churrasco ao vivo, né? Joacir convida para participar de um churrasco. Descontraído, com gaita, violão e música. Ao vivo, sugere a presença de um ou dois gaiteiros. Eita, nós, né? Kinete, meu grande herói. Célio Neckel, grande presença. Bom dia, Célio do Amor. Glória a Deus, o nosso fôlego é a nossa vida. 3361-3110. Tânia, minha querida Bon Giovanni, em Xanxerê. O cara esses tempos tinha uma... Carrocerias Xanxerê lá. Era carroceria Mosqueta e mandou fazer 30 mil bonés. E o cara escreveu Xauxerê. X-A-U. É Xanxerê. Errou o U pelo N. A próxima ela acerta. Xauxerê. Um amigo meu disse que foi morar em Blumenau. Na verdade não é Blumenau, é Blumenau. Bom dia, meu grande herói. Estamos na escuta do programa. Seu cara de boneca, Daltro Pereira, mais conhecido como Daltrão do Amor. Mas é o fofo também, né, Daltro? Não me leve a mal, Daltro.

0: Querido Joaciro Quinete, meu grande herói, mora no Engenho Brau, pessoa de Deus, hein? Ser humano fantástico, meu grande herói. Que Jesus te abençoe, você e sua família. Um grande prazer ter você como meu ouvinte, né? Amigo há mais de 30 anos e sempre a mesma pessoa. Onde ele chega tem amigo. Todo mundo gosta do Quinetão do Amor. O Salmos 91 da Palavra de Deus, Nicolas, Nicão do Povão, fala que o que habita no esconderijo do Altíssimo, esse descansará à sombra do Onipotente. Que direi do Senhor? Ele é meu refúgio, o meu baluarte, Deus meu em quem eu confio, pois Ele te livrará do laço do passarinheiro e da peste perniciosa. Cobrir-te-á com as suas penas e sob as suas asas você estará seguro. A sua verdade será seu escudo. Não te assustarás da noite, nem da seta que voa de dia, nem da peste que se propaga nas trevas e nem da mortandade que assola meu dia. Cairão meu ao teu lado e 10.000 à tua direita, mas não chegarás a ti jamais. Serás atingido. Somente com teus olhos você olharás, contemplarás e você verás o castigo dos ímpios. Pois dissesse, o Senhor é o meu refúgio e fizesse no Altíssimo a tua morada. Nenhum mal te sucederá, nenhuma praga chegará à tua casa. Porque aos seus anjos Deus dará ordem a teu respeito para te guardar em todos os caminhos onde você andar. Eles te sustentarão nas suas mãos para que não tropece nenhuma pedra. Pisarás o leão e a áspide, caçarás aos pés o leãozinho e a serpente. Porque a mim se apegou com grande amor. Eu livrá-lo-ei e pô-lo-ei salvo. Porque conhece o meu nome, ali conhece. Ele me invocará e eu responderei. Estarei contigo nas angústias da vida. E livrá-lo-ei, e você me glorificará. Eu te saciá-lo-ei com longevidade de vida e paz, e ainda eu mostrarei a minha salvação. Ali conhece, né, Jesus? Você é o nosso grande herói, tem cuidado de nós, os meus ouvintes. Nosso grande herói, Jesus Cristo, o único Salvador. Outros não salvam. Só Jesus, esse que vai levar nós a Deus. Bota ali para nós dar uma olhada ali, garotinho. O 3024. O Quinete ali para nós ver o que esse cara de boneco falou aí, Joacir Quinete.
1: 9 anos. E tem um outro netinho, o Arthur, que tá metido também, 4 anos.
0: Querido. Ah, o Quinete tá escutando. O netinho são as bênçãos de Deus, né? É, glória a Deus. A igreja do Tafarel lá, amigos de Jesus, culto quarta e sábado e domingo, às 7h30, 99908-1637. Um abraço ao pastor Alvino Serafini, da Igreja Pentecostal Evangélica, Luz do Evangelho, Rua Vidal Ramos, 201E, no Bela Vista, sábado e domingo tem cultos. Hoje tem programa Luz do Evangelho, o Alfrindão do Povão também, eu acho, junto com o pastor Alvino Serafini, Igreja do Evangelho Quadrangular do Líder, Rua João Minella, próximo ao Florestan Fernandes, com o pastor Douglas Minuso e a pastora Jucimara, sexta, 19h30, culto de libertações, 19h, e domingo, culto da família. Um abraço para o pessoal lá da Igreja Santificação do Senhor, pastor Jair do Carmo, terça, 19h30, culto, quinta, 14h30, sexta, 19h30, na Albino Safilho, tem culto também ali na Rua Mato Grosso. Um abraço para o Lindomar Silva, da Igreja de Nova Vida de Chapecó, lá no Santo Antônio, sempre fazendo os cultos. Um abraço para o nosso querido Baralho, na verdade é Baralho, vendedor de milho em frente à Feira Livre e lá no Calçadão. O pastor Luiz Olímpio Teixeira da Rosa, da Igreja Pentecostal dos Apóstolos, Missão Jesus Voltará, no bairro Frigorífico São Carlos, culto sexta, 7h30, quarta, 19h, culto das irmãs, missionária Lourdes Boita. Abraço pro Baraio. Um abraço pro seu Nelson da Rosa, o pastor que está sempre na escuta, nosso grande herói, Nelson da Rosa. Garotinho, não me jogue pedras. Eu quero que tu largue aquela lá, Visita Divino, Guatupé, Guaratuba. Rodrigo Gabriel, bom dia, vamos para cima mais um dia, sob os olhares de Deus. Manda um alô pros guardas que estão escutando. Ô, seus guardas, meus grandes heróis. Pega esse louvor então, e eu, Rodrigão do Amor, Gabriel.

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0: Eu quero mandar um abraço pro nosso querido Pantufa do Amor também, está na escuta, né? Adélcio. Grande Pantufa. A Leudi Marquezine escreveu aqui, ó. 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Jaqueline e Jaquele, grande, queridos. Um abraço pro Nico também. Essa é linda. Eu queria ver essa música aí. 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Abraço para toda a grande equipe, o Jonas. 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Aqui tem mais, ó. João Adroli. Quero arrumar uma namorada. Uma mulher como Pombinha Branca. É, quer uma namorada, hein? Quero arrumar uma linda mulher para compartilhar meu coração. Para comprar meu coração. Mas você é o fofo também, né? Bom dia, aqui, ó. Bom dia, cara de boneco, Corvo. Tô na escuta, meu grande herói Corvão do Amor. Lá nos serviços urbanos, meu grande herói. Um abraço para o nosso querido Caixa Seca, toda a tigrada que estão na escuta. O Caixa Seca, o Caixa. Grande presença. Abaixa o volume lá, meu garotinho. Vou fazer uma entrevista com o Derli Maia. Aí, garoto.
1: Nessa manhã de domingo, dia 2 de agosto, como está passando ligeiro, Derli? O ano de 2026, recebendo o Derli Maier, meu querido ex-vereador, que mais entrou com o projeto na Câmara, né? Ficou marcado o Derli Maier. E hoje, completando, Derli, o programa no Cantar do Galo, de número 1106, 22 anos no ar, trazendo novidades da detetizadora catarinense. Vamos falar da Chapecoense, é o lado político também. Bom dia, Derli, falando da Conta FM 98.9. Bom dia, Sérgio Dantel, bom dia aos ouvintes da Supercondá. 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Eu li esse ano, você esteve com o Colato, também fazendo umas visitas, com o Júnior Cardoso, deputado estadual, Luiz, vice-prefeito de Camboriú, pastor da Assembleia de Deus. Você também, um prazer você estar junto com essa dupla aí, né, Deli? Você que é um cabo eleitoral dos maiores do Oeste Catarinense. Verdade, Sérgio. É uma alegria a gente estar apoiando dois candidatos da direita, né? Dois candidatos, Júnior Cardoso, vice-prefeito de Camboriú, já é deputado estadual, né? É pré-candidato a estadual novamente, está fazendo um bom trabalho, trazendo emendas para o nosso município, né? Já está protocolado umas emendas para a saúde de Chapecó, do nosso regional, do nosso materno infantil. Eu acredito que para ano que vem essa verba vai chegar. E nós estamos aqui ajudando esses dois candidatos. E o Colato, nem se fala, né? Eu saí com nas festas com ele dois finais de semana. Os agricultores, né? A gente vai nas festas da agricultura, os agricultores abraçam ele e choram, né? Tira foto. O cara é um fenômeno, é tipo Neymar em campo, né? Tipo Neymar quando vai jogar bola. É um candidato que nunca teve nada na justiça, né? Não teve um processo, ninguém viu falar do deputado Colato uma denúncia de desvio, né? Então, essa é a diferença em um político sério, né? Do que um político malandro que já foi preso, né? Que já fez muita falcatrua e, né? E o Colato é assim, o povo gosta, tu sai com ele, é uma maravilha, cara. Eles querem tirar foto, abraça as mulheres, né? E ele é bem visto, popular. Bem popular e bem quisto aonde ele vai.
2: Deli, falando um pouco da Chapecoense agora, depois você vai falar do jogo do Jatari pela Copa do Brasil, já estão muitos 16. Mas só lembrando do caso da arbitragem, Deli, contra o Cruzeiro, contra o Palmeiras lá, contra o Santos, contra o Bahia, contra o Grêmio, Chapecó, teve vários jogos que a arbitragem roubou da Chapecoense 13 e 14 pontos. A arbitragem não está fácil também, né, Deli? Depois fala do jogo do Jatari pela Copa do Brasil, o primeiro jogo de ida contra o Cruzeiro. Fala um pouco dessas arbitragens, Deli, que não é fácil, né?
1: Os árbitros brasileiros, eles deviam passar por uma escola de árbitro lá na Espanha, na Europa, para eles aprenderem a apitar. Tem uns que assistiram os jogos da Copa do Mundo, eles viram como é que se apita. Daí até uns estão tentando imitar os árbitros da Europa, mas não chega nem nos pés. É muito erro, cara. Pelo amor de Deus. A Chapecoense foi prejudicada de mais de 10 pontos, cara. Né? Onde se viu, nem encostaram no jogador do Santos lá e deram um pênalti.
2: O Neymar apitou o jogo, né?
1: Então não é fácil, cara. Não é fácil. É porque a Chapecoense está lanterna no campeonato, eles deitam e rola, vamos tirar um ponto desses aqui que não vai fazer falta, não vai ser prejudicado. Então, é triste a gente ficar falando dos árbitros, né? Mas é a realidade, né? Ali o grande é beneficiado, o pequeno é massacrado. E sobre a Copa do Brasil, eu acredito que é o jogo da vida do nosso time, nosso jogador. Vai ter muitos empresários vendo na televisão esse jogo e muitos podem ter um contrato lá na frente bom, se eles jogar, se eles dão o amor, se eles dão o sangue. Eu acredito aí num empate em Chapecó, tá? Um empatezinho aí vai ficar bom.
2: Delindo aí nas considerações finais, deixando um abraço a toda a tua clientela desses 36 anos, Deli, dando os números dos telefones, o pessoal precisar. Agora é agosto e começa a esquentar, começa a bicharada de novo, né, Deli?
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2: Lembrando que domingo retrasado, a Ivete Rosa, tua esposa, o teu braço direito, estava de aniversário dele. Mandando um abraço para ela, para Ivone Nossal, que tem a Container Mods. Falando um pouco da Container Mods, abraço para Ivete, aniversariante do segundo domingo atrás, hein?
1: É verdade, Sérgio, bem lembrado. 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
2: E desde já quero agradecer o espaço novamente que tu tem dado nesse programa maravilhoso Cantar do Galo, que é um programa que tem uma audiência enorme, cara. Eu estava vindo de viagem da capital, lá em Catanduvas, eu estava escutando o Cantar do Galo. 5:30 da manhã, Sérgio. Voltando, porque eu gosto de vir de viajar de noite, porque não tem trânsito, é bom de viajar, né? Vem conversando, vem tomando chimarrão, um chopezinho, e dele festa e...
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2: 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Muito obrigado, Sérgio.
0: Grande Derli Maier, da Detetizadora Catarinense. Garotinho, bota ali com o Robertão do Povão. Como vai você? Como vai você com o Betola? Bota aí com o Robertão.
4: Essa de chamar o Roberto de Betola é pra quebrar o calçamento, né? Betola, fuja louco.
0: Um abraço pro nosso querido Corvo.
5: Como vai você?
0: Como vai você? Aí cantando Robertão do Amor. Valduir Correia, meu grande herói, também nos escutando. 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É, e a Gabriela, sua esposa. 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Adriana Grossi e o Denilson. Também um abraço a todos o Oeste. Hoje está de aniversário meu primo Jair, irmão do Jacir. O Jacir é o fofo também. 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Um abraço para o Miguel, Assis, o irmão João, Antônio, Aquiles, 99107-9689, 99144-7842, lá que inventaram o ditado, nesta você pode confiar. O fofo é o Soneca. 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
6: Muito bom dia, dona Leudi Marquezine. 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
0: Grande Lidia Marquezine. Aí, garotinha, você é boa também. A Lidia Marquezine mandando um abraço. 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Abraço para o assessor do deputado Júnior Cardoso, pastor da Assembleia de Deus, pré-candidato a deputado, e pro Teodoro. Teodoro, se eu quero, né, Teodoro? De Maravilha, Chapecó, ele é assessor. Luiz Antônio, por Santa Catarina, é o maior assessor do mundo, Ari Maia. E o maior cabo eleitoral do mundo também é o Derli Maia. Um abraço pro Júnior Cardoso, ex-vice-prefeito de Camboriú, deputado estadual, pastor da Assembleia de Deus. Ali conhece, né? É o fofo também. Bom dia, povarel. Abençoado tem, ó, tomando chimarrão, escutando o nosso programa dos domingos. Abraço ao motorista e mais simpático da Autoviação Chapecó, Amarelinha. Meu querido amada, Luiz Antônio Seabra, Seabrão do Amor. Vai tirar, então tira. É, abraço para Rafael Fopa, administrativo da Secretaria e diretor do Departamento de Esportes de Chapecó, e a Vanice, sua esposa, são primo do Juca, no Santo Antônio. 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Jaqueline, Ângela Medeiros, todos os funcionários. E o Renatão, 3322-1112, grande presença. Quero mandar um abraço também para o nosso querido irmão Urides, da BHW. Aí, garotinha, essa é linda. 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Meu querido amado Urides, esse é dos nossos, né? 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Senão o caboclo cai do burro, né? 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O Antônio Gerente, o Zéias, que ontem estava lá no microfone, fala muito bem. o Carlos e toda a grande equipe. Minha querida amada Carolina Kinjeski, que prazer, né, Carolina? Bom dia, Serginho, anjo do amor, abraço, Deus Todo-Poderoso ouvindo aí também, né? Deus abençoe. É, o Cantar do Galo, a nossa querida amada Carolina Kinjeski. Carolina é fofa também, né, Carol? Não é leve, amor. 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É, um abraço para Titanic do Amor, apresentei seu pai com mensagens e cestas do Alair Sartor, do Titanic do Amor. Um abraço para Valentina, a Thalita, todos o S Chapecó, hoje o Jair está de aniversário, que Deus te abençoe, Jair, meu primo. 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Jair Jacir, o Jair é o mesmo Guinho. Guilherme, toda a grande equipe, 33990583. O Guinho é o fofo também. Teve uma época que ele pintou o cabelo de loiro. Meu Deus, cabelo de loiro não combina pra qualquer um, né? Deitar em cima do Guinho. Ele teve que trocar a cor do cabelo no mesmo dia. Um abraço para Anacleto Meneghini, diretor de Secretaria de Obras, Sandro Santos. A Leila Meneghini. É. 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Tem que flutuar. O amor tem que borbulhar. Delari Scumpani. Olá, bom dia, meu querido Adelar da Montelar. 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Um abraço e um ótimo domingo para vocês. Temos... fechar a parceria aí. Acordei agora, já ligado no anjo do amor. Ô, meu anjo querido, que Jesus te abençoe, né, meu anjo? Certa vez, garotinho, se as flores pudessem falar. É, certa vez alguém indagou amor, dizendo: amor, por que que você nesse mundo que a gente vive, você faz tantas pessoas sofrer? É muito ligeiro, meu querido. O amor respondeu: certa vez, Nicolas, alguém andando pela vida deparou com o amor, bateu no peito e disse: amor, até quis dar uma dura, repreendeu o amor. Por que nesse mundo que a gente vive aí, terrestre, você faz tantas pessoas sofrer? E o amor respondeu: que culpa tenho eu, se são as pessoas que não sabem amar. O amor, ele ama através de uma flor, através da natureza, através de um amigo, um irmão. Bom dia, meu amigo Serginho, um abraço e um ótimo domingo para todos nós que estamos escutando o programa. Meu querido Titi, ô Titi, foi Titi, a tanto é teu, foi a Tchamela, Tita, aí o Tutal, Tita, toito, filho, Tita, pois, morreu, ô Titi, foi. É, Titi, um abraço pro Jonas, Fabrício e toda a equipe. Alto Posto Trem, Altos Postos, teu amigo tem posto? Tem posto aqui, tem posto ali, né? É, bom dia, Serginho, tamo juntos, me coloca no sorteio da Gilmar da linha Tomazelli. É, grande Gilmar, um abraço a todos, né? As flores, elas vão falar, vão, não facilita. Eu quero mandar um abraço pro Paulo Henrique da Silva. Bom dia, anjo do amor. Um abraço pro meu pai, seu Rui de Baixo, prefeito lá de Santo Antônio, vice-prefeito é o Juca. Um abraço pro Caixa Seca, o Sapo, o Lambari, toda a tigrada lá que estão na escuta. É, um abraço também. 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Meu querido Valdemiro Garcia, sua esposa Mercedes, Gelsir Zanuso, é sua esposa. A Noemi Cabeleireira, minha prima. Gilson Carlos Confortini, meu padrinho. A sua esposa Marli. 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Radialista, locutor apaixonado, 1,75m, 80kg, olhos verdes, cabelos castanhos. Ele é evangélico, procura uma mulher de, que seja de qualquer raça, né? Para um relacionamento sério. 57 anos, 988-61-38, que seja duradouro até enquanto durar, né, seu Antônio? O cavaleiro do amor, popular Quinzinho, em busca de um grande amor. 1,65m, 57 anos, olhos azuis, 70kg, cabelos claros, tem chácara e tem um cavalo. Cavalo. Procura uma mulher em bom estado de conservação. 988-72-1887. Mas é o fofo também. Ó, o Célio Portela, saiu das profundezas. Desceu como fosse um raio. 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

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Rômulo, 43 anos de liderança, um abraço pro Rosalino. Rosalino é o popular Cosalinda. Cosalinda, né? Cosalinda é fofo também, né? É. Bom dia, Antônio Zorzi, bom dia, anjo do amor. Cara de boneca, o gigante, ó. Acordou. Exatamente. Bom domingo pra ti. Essa música machuca, hein? Grande Carolina Kijeski. Carolina Kijeski, bom dia. Tiaguinho, anjo do amor. Nicolas, abraço. Deus abençoe todos. 98.9, 50 anos no ar. Um abraço para os queridos Rosalino e vários que fizeram óculos com o Célio Portela. O Rosalino, chamo ele de Cosalinda, que seria o Rosalino Cosalinda. Gavião Solitário, trabalhando no Moura Cosalinda. 1,65m, olhos castanhos, cabelos castanhos, tem 66 quilos. Olha, 1,65m, 66 quilos, 66 anos, olha. Mora no interior, mulheres de todas as raças. De 60 a 70 anos, em bom estado de conservação. 988-45-2999. O padeiro do amor, sabe que esse padeiro aí não anda só amassando, amassando e amassando? Padeiro do amor, o manjericão da paixão. Tem 1,80m, olhos castanhos, cabelos claros, 70 quilos. 40 anos. Procura uma companheira que seja de todas as raças. De 30 a 45 anos. 49 é o código, 988-37-8148. Ele é evangélico. O nosso querido Serelepe, que trabalha no Brasão, será que não vai cair do galho o Serelepe da árvore? Serelepe apaixonado, 35 anos, olhos castanhos, 1,65, 70 quilos, cabelos pretos. Procura uma companheira para relacionamento sério. Não importa a raça, né? 49 999-94-3459. O eletricista do Santo Antônio, ele disse que quer incendiar o amor hoje. Oh, meu querido amado Valdemiro Garcia, esse é outro que saiu das profundezas. Saiu como fosse um raio, né, Valdeco? Bom dia, meu Serginho querido. Bom domingo para você e seus ouvintes. Machando com a prenda Mercedes, tá meio da pé de carro, né, Valdemiro? No rancho da hospitalidade, um forte abraço, esse é forte. 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Ele é uma pessoa muito querida, querido por todos, nosso querido Valdeco. O eletricista da paixão, 1,77, olhos esverdeados. Bota aquela música lá, garotinho. Já tem um amor maior que o teu. José Roberto, acho. Vamos acordar o Josézinho ali. O eletricista da paixão tem 1,77, olhos esverdeados. Cabelos grisalhos, 80 quilos. Procura mulher de todas as raças. Para um relacionamento sério. Ele tem casa própria, 98805-4783. É. Só na caixa, DJ. Deixa cantando um pouco aí.

Jamais vai ter melhor. Jamais. Do que o trouxa aqui, não. Essa boquinha não mente. E não mente mesmo, graças a Deus. Essa boca aqui é abençoada. Ah, um abraço pro Paulo Barpi, maior apresentador de rádio do mundo. Sempre substitui por um altura. Irineu Kutivitz, também nos assistindo. Um abraço pro Irineu Mior aí, que melhorou, né, Nereão? Um abraço pro Quito Cabeleireiro, popular Gigante Acordou. Será que o Gigante acordou ou o Gigante deitou? Acho que o Gigante deitou. É. Um abraço também para o Quito Cabeleireiro. Acho que o Quito Cabeleireiro, popular Gigante Acordou. Acho que nem acorda, mas tá deitado, bicho, velho. Acho que o Gigante, ó, dormiu. 3361-3110. Abraço pro seu Miguel Centenário, Isidoro da Silva, Valmor, Zulfo Nachalano, Flávio Fonseca, Neldo Marim, Pedrinho de Paula, Darcy Maria Marcel, seu Belato na Simoneto. Também quem está escutando, Valdecir Pedrúcio, Deunildo, o Jaime, o Gerson Pedrúcio, cliente do Quito, o Maximino Massola, o seu Quilhan Pedrinho, Jairo Vailão, o Caveirinha, o seu Martini. Um abraço também aqui para o Cizinando, o seu Bertazzo, o Vomir Lopes, Jardim América, e no Jardim América. E um abraço para o Anderson Fagundes, Adelar Trindade. Das 4h30 às 10h30, o Gigante tá de pé cortando o cabelo. 989-29-86-86, o Quito de Nereão também, Nereão. E das 12h30 às 19h, depois de 36 anos, o Gigante aposenta o seu cliente.

0: Bom dia, meus amigos. Serginho, um abraço e um ótimo domingo para todos nós que iremos escutando o seu programa. É, o nosso querido Joacir Vieira, do Alto Posto Triângulo. Melhor posto do mundo. Teu amigo tem posto, um abraço pro Jonas. O Fabrício, o Titi. Titi foi, Titi é tonteteu. Lá próximo ao Brasão, nosso querido Titi. Maior posto do mundo, né? Um abraço pro seu Celso Neckel. Mandando abraço aí pra Helena Andrique. Garotinho, bota pra mim aquela de que vale ter tudo na vida. Depois a menina da cadeira de rodas. Vamos ver se a menina levanta. 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Olha que prazer aí receber a mensagem do meu grande herói, Vanderlei Gabiati, da Gabiati Impermeabilizantes, tudo em manta. Valduir, queridos Vanderlei, Valdeco, Vandeco. O Vandeco é amigo aí do Valdemir. Vou fazer uma dupla, Valdemir e Vandeco. 3361-3110. Bom dia, Roseli da linha Tomazelli, está na escuta também. 3361-3110. Um abraço pro Flor, ex-jardineiro do Xará. É, a coisa ficou feia e caiu o Flor, né? Mas no que melhorar a situação, ele pega o Flor de volta, né? É sempre assim, cai o lado mais fraco, né? Vai cair o mais forte, então. 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Um abraço para o Nando José, o Gago. O Gago é o fofo também. 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Ivone Nossal, na verdade, é Ivone no Açúcar. Ela é tão doce que agora eu troquei o nome, é Ivone no Açúcar, não é mais no sal. Um abraço para minha irmã Silvana Emília de Bairros e o meu cunhado, maior cunhado do mundo, Rosimar dos Santos. Um abraço pro Vanderlei Gabiati, o popular Vandeco. Fuja louco com Vandeco. Fica muito meigo o Vandeco. O gatão chacreio do amor, 1,75m, 82kg, olhos azuis, cabelos. Na verdade, olhos azuis, cabelos grisalhos, 63 anos, casa própria, tem terra, é, tem terra e é aposentado. De 50 a 65 anos e todas as gastas, 988-5578-33. O eletricista do amor. É o Buni também, né? E o manjericão da paixão. É. Acerte, meu pastor Avino Serafine, com a luz do evangelho. Eu quero mandar um abraço para nossa querida Flor de Primavera, conhecida amiga da Dona Lourdes, a Flor de Calândiva. Tem 1,65m, 63 anos, olhos castanhos escuros, 65 quilos. Aposentada e tem casa própria, 999-3369-95. Procura um homem em bom estado de conservação, que seja sem vícios. É, o coração de Jabuti também tá ali na escuta. Garotinha, bota a menina da cadeira de rodas. Vamos ver se fizemos essa menina levantar agora. 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Nosso querido Emerson Capelito, popular Rabo de Égua. 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Um abraço também. para o Sirineu Schonel, do restaurante Sabor Caseiro, na Grande Paial City, sempre na escuta. 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Também um abraço para o Gerson, da Delícia Panificadora, sempre na escuta, nossos grandes heróis. 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O Coração de Jabuti. Coração de Jabuti trabalha no brasão. 1,65m, 75kg, olhos pretos, cabelos castanhos. 31 anos, procura mulher de todas as asas. Segundo ele, em bom estado de conservação. Para um relacionamento sério. 988-75-76-97. 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Meu querido Valdemiro Garcia, esposa Mercedes, um abraço para Gilcir Zanusa, esposa minha prima. 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Então, o nosso querido Coração do Jabuti, que era uma namorada, né? O gatinho dengoso tem 55 anos, 1,75, 83 quilos. Bota ali o último café, prometemos não chorar. Agora vai senão tomar o último café. Gato dengoso tem 55 anos, você que achou o último café. Vamos lá do último café. Com bastante açúcar, né? 1,75, 83 quilos, olhos verdes, cabelos castanhos, tem casa própria. Procura mulher de 40, 58 anos. 999-920180. Prometemos não chorar. Com meu primo finado Barros de Alencar. Meu querido César Fopa, da Rádio Coração. Comunica muito legal, César Fopa, maior comunicador da Rádio Coração do mundo. É. O Paulo Barbi também trabalha ali, né? Querido César Fopa. Ele é forte. Eu falei que é forte. Prometemos não chorar, né, César?
1: Não. Nós prometemos não
0: chorar. Então pega essa, César. Lembra da noite que nos conhecemos?
1: Talvez seja esta a última vez em que tomamos café juntos.
0: Eu não acredito, a última vez.
1: Talvez seja a última vez em que nos vemos.
0: Que bola na nuca, hein? O último café.
1: Portanto, procure me entender.
0: Vamos entender, por então. Favor. Vamos deixar ele conversar, ele está certo com a mulher.
1: Como derradeira lembrança sua.
0: Eu
1: quero um sorriso.
0: Eu também quero.
1: Eu quero um sorriso seu como última lembrança.
0: A última lembrança, o último café ou é a última lembrança?
1: Por favor, não chore.
0: Não chora.
1: Não chora.
0: Rodrigo Gabriel, Jacir Vieira, Jacir Quinete, também nos escutando. Vanderlei Gabiati, Vander.
1: Foi tarde em que nos conhecemos?
0: Sei.
1: Foi lindo conhecer.
0: Edson Malacarne, trabalha lá no Serviço Urbano, Irineu,
1: Cotivic. Mas já passou.
0: É.
1: Já passou.
0: O último café.
1: Agora é preciso que nos separemos.
0: Puxa, louco.
1: E devemos seguir.
0: Paremos de separar, né? Aí tu cai do burro. Darlan Freitas, bom dia, Serginho. Abraço direto do Rio Grande do Sul. 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Esse é forte. É filiado com o padre do nosso querido Rubens Marques Cardoso da Cruz, do Ebre Estacionamento, em cima do Magazine Luiz. 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E a minha madrinha Isolete, meio da pedra e padrinho, né, Darlan Freitas? Não, Darlan é o fofo também, né, Darlan? Não me leve mal.
1: Nenhum de nós é culpado.
0: Nenhum de nós, né, Darlan?
1: Nenhum de nós.
0: Nenhum de nós é culpado. Essa é boa.
1: Cuidado, o garçom está vindo.
0: Cuidado, ó. O garçom está pegando revesgueiro dos olhos.
1: Não chore mais.
0: Darlan Freitas, direto de Santo Cristo, né? Bom dia, Serginho. Abraço direto do Rio Grande do Sul. O garçom está vindo.
1: O amor é uma outra coisa.
0: O amor é outra coisa. É.
1: Agora eu vou indo.
0: Ele já tá indo? É cedo, homem.
1: Eu vou embora.
0: Pá, que bola, mano. Já é tu emenda o meu primo cantando daqueles 3 minutos, né? Hoje nós vamos machucar. Essa é o último café que tomamos junto. Agora depois a última fichinha pra conquistar ela.
1: 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Adeus.
0: Não tem cantor melhor do que o meu primo Barros Alencar. Na verdade, o nome dele é Alencar de Barros, mais conhecido como Barros de Alencar. Um abraço pro Juca no Santo Antônio. Juca, Caixa Seca. Um abraço pro Corvo. Toda a bicharada nos urbanos. Nossos grandes heróis. Queridos. Escrevi teu nome, querida, na areia, porém a onda levou. Escrevi teu nome na terra, porém a chuva apagou. Escrevi teu nome no meu coração, porém aqui ficou, aqui conhece.
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0: É mais fácil, querida, a água do mar secar do que o meu amor por ti acabar.
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0: Um dia escrevi teu nome sob a areia do mar.
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0: Veio a onda e levou para muito longe, para nunca mais voltar.
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0: Se me vires hoje à tarde, eu triste, e o ar querer chover, saiba que são os meus olhos lindos, que quando faço amor os olhos trocam de cor. Que choro por não te ver.
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0: Na pedrinha do diamante, querida, teu nome mandei grapar. Com letrinhas que diziam, nasci aqui na face terrestre somente para te amar. Versinhos do mais apaixonado, apaixonante. O anjo do amor. O único locutor do mundo que quando faz amor, os olhos trocam de cor, queridos. Não adianta querer imitar. Se a lua fosse de diamante e o céu fosse feito todo de ouro, eu ainda seria seu maior valor. E tu, meu maior e lindo tesouro.
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0: É. Eu nadaria nos desertos e correria nos maiores mares com as condições que você me beija. E nunca pares. Você diz que eu sou criança. Criança eu sei que eu não sou. Um dia você vai sentir saudades dessa criança que te amou, meu querido amado. Tô com a camisa que tu me deu aí, Paulo. Popular Paulette. Fuja, louco. Paulette fica meio... Fuja, louco. Paulette, exatamente. Paulo Gilmar de Freitas. Bom dia, anjo do amor. É nós, Brasil. É, querido. Se eu soubesse escrever na água como eu sei escrever na areia, eu escreveria seu lindo nome aqui no sangue da minha veia. Aqui conhece.

0: Eu não acredito, tu viu partir? E daí o que que você fez? 3361-3110. 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
1: E por que deixou tudo para trás?
0: 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Em frente.
1: Alô?
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1: Alô?
0: Oi, primo.
2: Alô?
0: Oi.
2: Alô?
0: 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Um abraço para a dona Graciela Eckler, comando os resíduos de Chapecó, na verdade os lixos. Faz um ótimo trabalho, ó, gerente de resíduos. Ela é muito forte, grande presença aí. Também um abraço para o meu querido, amado Rafael Fopa, administrativo da Secretaria de Esportes, diretor também lá. E a esposa Vanessa, prima do nosso querido Juca, grande Juca. Garotinho, ó. Bota a música do finado Milionário e José Rico em homenagem ao Paulo Gilmar de Freitas. Deixa eu ver isso aí. Não, pode deixar um pedaço aí. Se amar é viver. Estamos meio ruim de fundo também, né? Não me leve a mal. Agradecendo também o Júnior Cardoso, pastor, deputado estadual, ex-vice-prefeito de Camboriú, Arimai, toda a grande equipe. O nosso querido Teodoro, Teodoro, se eu quero, Teodoro. Um abraço para o Júnior Cardoso, a esposa do Arimai. 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Faz tanto tempo, é, mas nunca.
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0: Ah, mas se tu não falar, tu vai cair do burro, então tem que falar. 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Garotinho, não me jogue pedras. Bota agora para mim ali a música do Milionário e José Nário. A distância. 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E a nossa querida Bruna, gerente do caixa. A Flávia e todas as meninas são muito simpáticas. O italiano não fala simpático, ele fala simpático. A minha mãe falava muito simpático. Nunca mais você ouviu falar de mim. Nunca mais. É... É, eu não acredito que você continue aqui.

0: Aí voltar com uma loucura.
1: 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Um abraço para o nosso querido Jaciro Chinite. Ao lado da Triple S Chapecó, Alexandre Verich, o popular Leleco. Ele, que o pai dele tem uma cabeça que parece um coloral. E a Adriana, a esposa. Sorteio hoje no Erva Mato. 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Flávio Chano, seu noro, seu genro, vai voltar com uma loucura, duvido que volte. Tem a volta dos que não foram e a ida dos que ficaram. Essa é boa, né? A volta dos que não foram e a ida dos que ficaram. 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Fuja louco. Então eu sou delicioso, ele é gostoso. Fuja louco. Um abraço pro meu pai, seu Rio de Baix, o prefeito lá do Santo Antônio. Agora ele é prefeito da rua Santa Catarina. Vice o Juca. Mas vamos trocar isso aí. Essa equipe na próxima. Próximo vai eu e o Braulio de vice. Fubica, terceiro tesoureiro da Câmara de Vereadores da Baixada. É, o nosso César Fopa, prefeito lá de Quilombo, vice o Paulo Barpe. Depois nós vamos revisando, né? O Paulo Gilmar de Freitas é prefeito e próximo Arena Condá, né, Paulo? 3361-3110, o WhatsApp é da Condá FM 98.9. O meu silêncio, ele foi maior. Hoje a erva vai pro Joacir Vieira, Joacir Vieira, lá do Alto Poço Triângulo. Aí tu sabe o que fica ali, né, Joacir? O Leleco fica ali na, do lado da Triple Oeste. Tu vai lá pegar uma erva amanhã. É. Joacir Vieira leva a erva. E a Carolina Kinjeski vai levar o pastelão do Pastel e Cia. Quando vim pro centro, Carolina, tu pega o pastelão aí na Pastel e Cia, tá, Carolina? Tu pega o pastelão, se tu tá escutando, ó, fica na Barão do Rio Branco. Hoje, depois das 4 horas, tá aberto. 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Maior pastel do mundo. Pastelão gigante. Grande. Irineu Kotivich. Essa é boa também. Carolina Kinjeski. Ah, ainda bem que existe. Se não existisse, era pior. Tá? Viu, Carol? É na Barão do Rio Branco, esquina com a Getúlio Vargas. Ali tem a Pastel e Cia, tá? 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Você é gigante. É, deixa eu ver quem tá aqui. Aqui. Jamiro Vieira da Rocha, morador de Seminário em Chapecó, envia uma mensagem informal oferecendo programa de rádio para sua companheira Fátima. Ele se apresenta, menciona que está tomando chimarrão e finaliza com um abraço, desejando um bom programa a todos. Meu querido Jamiro Vieira, dá uma olhada se esse cara de boneca aí, 9373, ele mandou uma mensagem, mandou um fincar esse cara de boneca aí. Será que seu voz dele?
2: Bom dia, aqui é o Jamiro Vieira da Rocha. Fuja. Cabeça de cachorro. Tomando um chimarrão.
1: Querido.
2: Quero oferecer esse programa pra minha companheira.
1: Baita programa também.
2: Fátima. A boca de boneca, aqui do seminário. Nós
1: Querido,
2: moramos
1: no seminário. Deus te abençoe,
2: um
1: tá, Jamira? É o fofo também, né, Jamira? Não, me leve a mal, Jamirão do amor. 3361-3110. Um abraço, então, para minha irmã Silvana. A grande Silvana. Liga um pouquinho mais alto o fundo aí para mim, garotinho. Não me jogue pedras. Um abraço pro Hábito Baldiceira. É. A Lúcia Siqueira. Meu querido Paulo Henrique, Joaci Vieira, Silva Kosvoski, o nosso querido Silva do Gás, lá do Saíque, Thiago Pires. 3361-3110, o WhatsApp da Conda FM 98.9. É, em algum lugar do passado, eu acho que você prendeu minha vida. É, mas eu acho que eu vou me soltar. Não facilita. 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Macir Chagas. Bom dia, meu amigo. Escutando esse maravilhoso programa, música para meus amigos, estão na escuta. O Burrento, ele vai ficar bravo, o Bu, o Vandeco, o Patrício, o Jari, Bolinha. O Burrento, né? Ele disse, o Bu, ele disse, pata, o Burrento quase me derrubou. Ah, tá sempre emburrado, tu quer o quê daí? É, quem que é o cara de boneca que ele vai? Bom dia, cara de bolacha. Bom domingo. Mas é o fofo, Manuel Fole, meu grande herói. É, grande Manuel Fole. Manuel Fole é o fofo também, né, Mar... Beleza, Manuel, tu é gigante. 3361. Meu querido Luiz Fascina, irmão do Celinho Fascina, das construções fascinantes. 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Um abraço pro Marcos Ouro, do Almoxerifado da Saúde também. Trabalha lá. Bota aquela, eu vou tirar você desse lugar, garotinho. Agora nós vamos tirar. Se é pra tirar, nós vamos dar um jeito. Deixa eu ver que é esse. Qual é que é? Acorda ali, o Alexandre. O... Eu vou tirar você, o Daírio José. Tá meio dormindo, mas vamos acordar ele. Grande o Daírio José. Um abraço então pro Célio Portela, da Farmácia América e Joalheria Ótica América. Mais perto de você para você enxergar mais longe. Grande presença. Um abraço pra minha irmã Silvana, no centro, lá no centro. O Rosimar, meu cunhado. Paulo Gilmar de Freitas, na escuta. Só para se distrair, é. Um abraço pessoal do Quatro Estações, a fruteira do seu coração, Denilson Minoso. Sexta-feira estava de aniversário, que Deus te abençoe. Hoje vão pegar carnes e frangos, carne de gado, lá do Denilson, do lado da fruteira Quatro Estações, do lado da Assembleia de Deus, no Santo Antônio. É. Ô, querido Adilson Luiz Detone. Da agropecuária de Tony, agro de Tony também. Pessoa de Deus, ser humano fantástico. Que Jesus te abençoe toda a tuas empresas disso. Você é gigante, né?

0: E o almoço vai levar hoje o nosso querido Oli Bergamo, popular Caixa Seca. Mas é o fofo, né? Jair Itere Bresciane. Jair, manda uma mensagem pra nós ali do Bulita, que o nosso querido ali vai fazer uma gravação e vai guardar aqui, não. Aqui no computador da rádio, Jair Itere Bresciane, maior vendedor de frutas e verduras de Chapecó. Se tu puder ligar aí pra nós, fazer o Bulita, tá quase terminando o programa. Manda aí. Ah, aqui é verdade, né? O Grêmio caiu do burro, né? É verdade, né? O Grêmio caiu do burro. Mas é normal o Grêmio cair do burro, né? Gilmar, Corá, se tu puder ligar aí pra nós aí, Jair Itere Bresciane, pra fazer o Bulita. Não é Mulita, é Bulita. Mas tu faz... Essa é bonita também. Meu querido Adilson Luiz de Tone. Acho que ele tá ligando aí. Manda uma mensagem pra nós no WhatsApp. Agro Detone, matando a pau. Adilson Luiz Detone. Você não vai ter alguém melhor do que eu. Garotinho, bota ali, eu acho que ligou ali, ó. Esse. É o Jair Bresciane, olha que abaixa o volume e bota ele falar ali. Só pra. Ele vai imitar ali o cara, você grava depois pra mim. Fábio Brício Moraes.
1: Ô, oh, meu, pra quem não me conhece, eu sou bonita e essa minha voz é inconfundível.
0: Fala alguma coisa do Cantar do Galo aí, Sérgio Dantel, com essa voz podre aí. Fala alguma coisa do Cantar do Galo, melhor programa do mundo, mas tem que fazer uma voz podre mesmo, bem arrebentada. Pode falar aí uns, daí o garotinho vai salvar pra nós essa tua voz aí. É Bulita, vai jogar Bulita então. Já vem o pastor Avino Serafim às 7 da manhã com a luz do evangelho. Mas é uma voz também, né, Bulita? Mas você é o fofo também. Grande Bulita. E daqui a pouco ela tá gravando mais um áudio aí. Quando ele gravar esse áudio ali, Nicolas, tu pega e salva pra mim e deixa ali. É podre a voz dele, né? Aí, eu acho que ele tá mandando outro, vamos ver.
1: Oi, meu.
0: É uma voz também, não me leva. Vai lá, Bulita. Mais outro.
1: Ô, oh, meu. Vocês aí que estão me escutando. Eu sou Mulita. E essa minha voz é inconfundível. Deixa eu até ver, então. O Sérgio Notel. Ele queria aí viajar pra Banata do Rio Grande, Caxaqui. E aquela mula dele não ia. E ficava empacada. Aí ele se lembrou que ele tinha um pauzinho que ele tinha ganhado, o tio dele. Daí ele ergueu o rabo de amor e fincou aquele pó. Pois, homem, nem é que aquela mulher chegou, se mandou ele lá cria. Ali a pouco ele disse, mas se o pó fez bem pra mulher, vai fazer bem pra mim. E ele abriu o leco da bombacha e pregou-lhe aquele pó dentro das cuecas. Pois não é que ele chegou primeiro que a mulher em Caxiqui, no Rio Grande.
0: Ô, Jaime, você fala melhor que o próprio, né? Matias de Chapecó envia cumprimentos ao apresentador Serginho e elogia seu programa. Informa que ele e sua esposa já estão acordados e acompanhando a transmissão, solicita que, se possível, tocar a música... De Jane Irondi. Jane Irondi. Bota um pedacinho a música Não Se Vá, Jane Irondi. Aquelas que nós começamos. Vamos tocar um pedacinho de Não Se Vá, Jane Irondi. Meu querido aí, né? Eu acho que ele botou voz ali. Bota ali naquele 4460. Dá uma olhada se ele fez um áudio ali.
2: Bom dia, Serginho.
0: Bom dia, meu padrinho.
2: Ligado no teu programa e grande sucesso, Serginho.
0: Vai teu programa também.
2: Aqui nesse planalto.
0: É.
2: Eu e minha esposa já levantamos, fazer o serviço, tomar um chimarrão e já estamos ligados no teu programa.
0: Querido.
2: Serginho, podia rodar, se fosse possível, só um pouquinho aquela música de Jane Irondir. Não, Sivá.
0: Já, pai, tá?
2: Tenta se achar ela,
0: Então
2: manda um
0: tá.
2: pouquinho pra gente aí.
0: Então tá, cara
2: Valeu,
0: de boneca.
2: Serginho. Um
0: Esse é o
2: abraço, meu
0: fofo
2: amigo.
0: também, né,
2: Fique com
0: Matias?
2: Deus aí.
0: É, trabalha no Girard, é o bonito. O Beto Manco. Bom dia, cara de boneca. Esse batia mais que pé de gaiteiro quando jogava bola. Everton Nascimento, meu grande herói. Anjo do amor, estou na escuta, abraço. Uber do amor.
3: Não se
0: Quero mandar um abraço também
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0: para o Silvano Lopes, estou na escuta do programa. Eu sou o Silvano Lopes, mais conhecido por Lobo dos Olhos Verdes, Sérgio Dantel. Quero avisar as pretendentes, quando eu faço amor, meus olhos trocam de cor. Será que não mentiu pro tio? Acho que mentiu pro tio. Não se vá, não me abandone outra vez. Um abraço para minha irmã Silvana, Silvana Emília de Baixo, Zumar, meu cunhado, toda a família, o Fernando.
3: Não se vá.
0: Um abraço para o meu amigo popular Calcinha no ombro. Esse meu fofo. Não, disse que foi uma mulher que tirou a roupa do varal e deixou a calcinha no ombro. Foi no restaurante de Chapecó. Quando chegou lá comendo, estava com a calcinha no ombro. Essa é a fofa também. É que nem nós, quando ia na igreja, nós arrebentava com a piazada. Sempre usando camisas de viscose bonitas, né? E um amigo meu gostava de viscose, eu finquei os grampinhos nas costas dele. Nas camisas caindo pelas calças, a mulher disse: Nossa, teu amigo, pelo jeito, tu gosta dessa camisa? Não deu nem tempo de tirar do varal. É. Um abração para o nosso querido Jair Pierre Berciano, estão na escuta. É, mas tem que cuidar, né? Não pode tirar a roupa e. Tirar a roupa e vai cair do burro, então. Só que estava chovendo e era apurada para tirar a roupa. E daí tirou tudo e ficou uma calcinha pendurada no ombro. Essa que ficou a popular calcinha no ombro, calcinha nas costas. Essa caiu do burro, né?
4: Eu já não posso.
0: Ô vizinho, tu tá com uma calcinha no ombro, errou o lugar de colocar.

0: 3361-3110, WhatsApp. Quero agradecer a Deus pela vida do meu querido Nicolas Pressan Pedra 1. Às 7 já vem a pastora Vini Serafine com a luz do Evangelho. 3361-3110, WhatsApp. Pode fechar lá, garotinho, tá? Fecha lá para nós, salva lá. Já vem a pastora Vini Serafine com a luz do Evangelho. 3361-3110, um abraço para Caixa Seca, todos que estão na escuta. Aí você seu óculos, fala e fala com o Célio Portela. Um abraço, um beijinho do Sérgio do Hotel, o Anjo do Amor. É, ele foi tirar a roupa do varal, cuidado para não ficar pendurada a metade do ombro, né? Já vem o pastor Avino Serafine com a luz do Evangelho. Tchau do Sérgio do Hotel. Daqui eu tô indo pro Rio Grande sem previsão de volta, né? Mas amanhã eu vou lá no meu padrinho. Cedo, no Caixa Seca, depois vou lá no outro meu padrinho, Luiz Berg. Já vem o pastor Avino Serafine com a luz do Evangelho. Deixa o último louvor, garotinho, um pedaço. Ele não estava mais lá. Tchau do nosso querido Nicolas também. Daqui eles estão indo pro Rio Grande. Tio pro tio. Tchau, fui então.
1: 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Tudo estava muito triste. Jesus havia morrido. As pessoas achavam que não havia mais esperança. Você pode imaginar o cenário triste que havia? Você pode se transportar para lá agora. Feche os olhos e se transporte para este lugar. Que clima sombrio. Uma mulher chorava. Era Maria Madalena. Ela estava chorando.

eles lhe perguntaram: mulher, por que você está chorando? E ela disse: eu estou chorando porque levaram meu Senhor embora e não sei onde o colocaram. Quando ela disse isso, ela olhou para trás e viu um homem, mas ela não reconheceu e não sabia quem era ele. Era Jesus que estava ali.

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Muito bem, queridos e amados, já estamos de volta, sempre uma alegria renovada, no renovo da parte de Deus. Se Deus não agir na minha pobreza espiritual, fica difícil, mas nós temos um Deus longânimo, misericordioso, e Ele nos ama, entregou Seu Filho na cruz do Calvário. Jesus foi crucificado, ou Jesus foi preso, foi crucificado, foi maltratado, foi morto, foi sepultado, mas no terceiro dia Ele ressurgiu dentre os mortos, e Ele veio e nos disse: e me dado todo o poder Jesus recebeu da parte de Deus, amado ouvinte, você que está de cabeça abaixo, uma noite mal dormida, nada dá certo, indo de mal para pior na tua vida, na tua casa, na tua família, no casamento. Mas, amado, Deus deixou perdão. Aquele que ama, perdoa. Aquele que perdoa, também ama, é claro que sim. É necessário que a graça de Deus, o amor de Deus, a presença de Deus, o agir de Deus, o nosso alô, os ouvintes aqui de perto, de longe, é o meu filho Jolso, a Jolsa, Serafine, nosso abraço, meu abraço, somos, é um casal de filhos que Deus nos deu. Então, Deus recolheu a minha esposa, foi para a glória, em paz, com alegria, e deixou um vazio, mas nós, nós devemos de aceitar o agir de Deus. Você não é eterno. E a nós, toda pessoa que tem uma família, que tem um lar, que tem a esposa, que tem os filhos, amado, é necessário ter compreensão e amor. Se você não ama, a Bíblia diz que não conhece a Deus, porque Deus é caridade, Deus é amor. Não de uma forma tão negativa, não de aparência, mas de coração. Necessitamos de orar a favor do povo. Embora que a gente não conheça milhares e milhares de ouvintes, mas a nossa oração é de manhã, é de tarde, é de madrugada. A oração sobe à presença de Deus. E essa oração, Deus, em misericórdia, estende a sua mão. As mãos de Deus, diz o profeta Isaías, eis que não estão encolhidas. Amado, e nem os seus ouvidos gravados, para que ele não possa ouvir. Olha só, então Deus procura ouvir toda a oração. Você orou nesta madrugada? Você desistiu de orar, de jejuar, de buscar a presença de Deus? Leia a palavra de Deus, porque a fé vem pelo ouvir e ouvir pela palavra. No ler a palavra, na meditação da mesma, conferindo o texto com o texto, o que vem antes, o que vem depois, e aplicar. Somos carentes. Nós necessitamos da graça de Deus, o alimento espiritual. Nós temos uma alma, um espírito, e esse espírito, esta alma não se alimenta, amado, o alimento que nós alimentamos da própria matéria, o próprio físico, não. A alma necessita da palavra de Deus. E o Espírito de Deus, ele age. O agir de Deus é através da palavra de Deus, né, amado? Eu repito, de sorte que a fé vem pelo ouvir, e ouvir pela palavra. Olha só, é a palavra de Deus, é a Bíblia Sagrada. Nesta manhã você vai apanhar tua Bíblia, está aonde? Está em cima do roupeiro? Está debaixo do entulho? A Bíblia não é simplesmente ter a Bíblia aberta e com isso nós estamos conformados, não. A Bíblia aberta na mesa ou lá, quem sabe na cabeceira da cama, num bidê, não sei aonde, é a Bíblia. Mas é necessário, amado, que você leia a palavra, leia um versículo. E a pessoa, muitas vezes, ela desiste. Eu não entendo nada, é claro. Não entende nada porque você pegou um versículo apenas no final do capítulo,
Mas leia o capítulo, leia o que vem antes, leia o que vem depois, para você ter uma mente esclarecida, uma vida alimentada espiritualmente. São dias trabalhosos, são dias de comodismo, de conformismo, né, amado? Simplesmente sou evangélico, eu também sou crente, eu também sou, mas, amado, não muda nada se você não tiver uma vida, se nós não tiver uma vida com Deus, de oração, consagração, santificação, não é carregando a Bíblia para cima, para baixo, até encosta no peito. Olha aí a pessoa carregando uma Bíblia, olha só, isso aí é uma pessoa que tem fé. E às vezes o povo está falando mal. Mal porque a gente compra e não paga, toma emprestado, não devolve. É, esse é o cristão, está cheio. Se você não se converter, você não é obrigado. Mas Deus também não é obrigado. Então, amado, necessitamos de nós fazer um concerto. E nesta manhã são 7:05, aqui na Supercondá. É nesta manhã que você vai fazer um concerto, pedindo perdão a Deus. Lá, como é que está teu lar? Que mole assim, está tudo ok. Não, você é um ditador, você vive brigando, xingando a família, a esposa. Olha que situação. Que haja faça um concerto com Deus. Peça a Deus a sua graça, o seu amor. Aqueles que pedem, recebem, que busca, encontra, que bate, se abre. É a palavra de Deus, amado. Deus está longe, não. Ele está perto de todos nós. Mas depende de você, depende de cada um de nós buscar a Deus com sinceridade do nosso coração. Amar as pessoas. Perdoar aquele que te feriu. Perdoar aquele que te ofendeu. Perdoar aquele que ainda não entendeu o amor de Deus. Eu e você devemos lhe perdoar. Bateram no rosto de Jesus, cuspiram no rosto de Jesus, bateram na sua cabeça, feriram as suas costas. Lá vai ele com uma cruz nas costas, a zombaria, o povo escarnecendo. Desça da cruz, tu não és o Cristo. Faz milagre agora. Amado, ele suportou tudo isso, amor a todos nós, amado. Abre o teu coração. É nesta manhã que Deus quer fazer algo na tua vida. Você que se afastou, permite-me essa expressão, porque é isto mesmo. Você que se desviou. Tem tanto, você procurou ser fiel, mas de repente surge alguma coisa. Problema no lar, na família. Quem tem família vai ter que lutar. E aquele que ama a Deus, ama a família. Quem ama a família, ama e perdoa. Amado, não é um casamento cheio de sombra, de dúvida, não. Tem que ser sincero. O que você prometeu? Como é que foi? Fez juramento, então. Prometeu que você ia amar a tua esposa até a morte. Você está vivo e está odiando. Vamos receber a bênção de 7:08 aqui na Supercondá. Prepare os vossos corações, amado. Estamos falando a respeito da grandeza de Deus, o amor de Deus, o esfriamento, a falta de fé, a falta de amor. É? Carrega a Bíblia, mas carrega também uma outra arma. Essa é escondida, né? Para fazer o que essa arma? Você tem prazer, amado? Quantas pessoas que perderam a vida, porque tiraram a vida. Amado, a vingança não pertence a mim nem a você. E quantas pessoas vingativas? E por que não dizer, a pessoa carrega a Bíblia e carrega ódio? Não, se não nascer de novo, não pode entrar no reino de Deus. Novo nascimento, nova criatura. Não é simplesmente porque carrega a Bíblia que a gente conhece, que você passa aí na rua, o povo vê você com uma Bíblia na mão. Mas você tem Jesus vivo no coração? Você sabe obedecer, você obedece a palavra?
aquele, repito, aquele que não ama não conhece a Deus, porque Deus é caridade. É, amado. E nós percebemos, a gente percebe os dias trabalhosos. O ódio esmagador tem entrado nos lares. Famílias se dividindo, famílias se separando. E às vezes o filho chama, cadê minha mãe? Se acorda de madrugada, cadê meu pai? Amado, você busca uma certa felicidade para a tua carne. Não busca felicidade para uma família que Deus entregou para você. É hoje o dia de conserto, hoje o dia de fazer uma reconciliação, reconciliar com Deus, fazer um conserto com Deus, buscar a graça de Deus. Você ofendeu alguém da família? Será que é tão difícil?

É como aquela senhora dizer, eu vou me mudar aqui para a igreja. Morar aqui. Porque aqui meu esposo, olha, lá em casa é diferente. Mas aqui na igreja, amado, não adianta essa aparência. Deus se conhece. É conversão, abandonar o orgulho, a vingança, o ódio e ter uma vida com Deus. É muito fácil elogiar, eu sou evangélico, eu sou crente também, eu sou salvo. Mas, amado, o teu proceder, o teu viver, o teu andar, o teu falar, onde você compra, onde você toma emprestado, se é sincero, você é fiel, quantas pessoas que compram e viram as costas. Não paga. Toma emprestado, não devolve. E olha, quem vê lá na porta da igreja, dá para tirar o chapéu. Dá para tirar o chapéu duas vezes, né, amado? Porque lá na igreja é uma coisa. Lá na casa, no comércio, onde compra, receba de Deus a graça de Deus, haja reconciliação, haja perdão, haja renovação. Pessoas que estão aí parece que são dono do céu. Ainda Jesus não entrou no seu coração. É orgulho, é grandeza, é vaidade, soberba. Receba a graça de Deus. 7:12 com 23 segundos aqui na Superconta. O espaço de música, quero entrar numa palavra de oração.

buscar-me-ei, me acharei. Estou repetindo aqui, né, amado? Quando buscar-me de todo o vosso coração. Deus nos conhece. Nosso sentar, levantar, andar, nosso agir. Nós necessitamos de ter essa graça de Deus. As almas estão gemendo, o mundo está gemendo. Eu e você necessitamos de oração, de buscar a Deus, interceder em favor do povo. São 7:14 aqui na Supercondá. Prepare os vossos corações. Repito aqui, a minha Bíblia se encontra aberta no capítulo 3 de Apocalipse. Eis que estou à porta e bato, se alguém ouvir a minha voz e abrir a porta. Corações endurecidos, né, amado? Está lendo a palavra, está ouvindo, vai para a igreja, mas não há conversão, não há uma mudança. Amado, que o Espírito de Deus tenha liberdade nesta manhã para convencer, para converter, para transformar vida que necessita de uma transformação, de conversão. Crente, o mundo está cheio, mas convertido. Pessoas que nasceram de novo. Se não nascer de novo, não pode ser um salvo. É, amado. E aí, então, a pessoa estufa o peito, carrega a Bíblia, encosta no peito, quem vê assim. Mas veja lá, você pagou lá onde você comprou? Tomou emprestado.

Cuidado, conversão, é os dias trabalhosos, é os dias de rebelião. Houve uma rebelião lá no céu. E quando houve essa rebelião, ele conseguiu a terça parte dos anjos. Esse anjo protetor rebelou contra Deus. Quando ele foi expulso, olha só, por que a terça parte de anjos caíram? Anjos mal. Anjos que foram enganados, por que se foram enganados? Não conhecia a verdade? Foram enganados porque se deixou enganar, porque eram maus. E assim a pessoa hoje carrega uma Bíblia, mas compra e não paga. Fica devendo. Daí muda de endereço. Vai indo. Até quando? Faça um conserto com Deus. Peça perdão. E para o cidadão que você deve, vai pedir perdão. Me diga, me dá um prazo aí que eu vou pagar o juro. Mas eu vou pagar. Ninguém vai te maltratar. Alguém vai ver a tua ação de fé. Receba a bênção nesta manhã. Isso aí. Está cheio de crente. Bíblia para todo lado. Mas ela precisa estar viva no teu coração. Vamos orar a Deus. Um espaço de música jovem.

0: Ó, com cego andei. Com cego andei. Perdido vaguei. Mas não podemos continuar cego espiritualmente. Faz de conta, né, meu amigo? Receba a graça de Deus. Se você feriu alguém, peça perdão. Se comprou, não pagou. Não é vergonha você voltar lá. Falar com o proprietário. Para quem você deve. Olha, eu cometi uma falta aqui. Estou com vergonha, mas vim aqui pedir perdão. Eu quero fazer um conserto. Porque o povo me conhece lá na igreja. Minha Bíblia está comigo, mas o meu Jesus não. Não quer dizer por ter uma Bíblia em cima da mesa que carregando uma Bíblia, olha lá. Amado, quantos que se dizem cristão carrega duas armas, a Bíblia na altura do peito. Por baixo da camisa tem, tem uma outra arma. Essa não precisamos dela. Eu e você fomos chamados para servir a Deus. Orar a favor do povo de manhã ou à tarde ou à noite. Quantas pessoas gemendo, chorando. Quantas pessoas pensando de dar um fim na sua própria vida. Problema no lar, no casamento, na família. E o senhor que está me ouvindo, o senhor ama a sua família? Ama a sua esposa? Tem alegria lá na sua casa? Ou qual dos dois? Vamos pedir a bênção de Deus e eterno. E amantíssimo Senhor, nós oramos crendo na graça, na bênção, no poder de Deus, no agir de Deus, no mover de Deus. Entra nesse lar, repreende o pecado, repreende o erro, a soberba, o orgulho, a vaidade, a incredulidade. E haja a bênção, a graça, o amor, perdão, salvação, vida eterna, em nome de Jesus Cristo. 7:19, com 42 segundos, agradecemos pelo carinho da vossa sintonia. Um abraço e até domingo próximo, se Deus quiser, e à noite, na Rua Vida Ramos, no bairro Bela Vista, porta aberta para você participar da bênção. Brasil amado, obrigado. Fique na paz do Senhor Jesus.
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Estimadas pessoas que ouvem o programa Hora Evangélica aqui na Rádio Condá, sou Nádia Dalcastel de Oliveira, ministra diácona da comunidade luterana em Chapecó, da ISLB, Igreja Evangélica de Confissão Luterana no Brasil. Saúdo vocês, caros ouvintes, nesta manhã de domingo, com as palavras do salmista que diz: como um pai trata com bondade os seus filhos, assim o Senhor é bondoso para com aqueles que o temem. Caros ouvintes, que a graça e o amor de Deus Pai esteja com vocês nesta manhã. Que também possamos agradecer por mais um dia e pela vida. Não só a nossa vida, mas das pessoas que estão conosco. Também a vida de toda a criação de Deus que está ao nosso redor e que nos mantém vivos e saudáveis. Um coração grato é também um coração mais feliz.

Que sentimento lindo, o sentimento de gratidão. Ele é um sentimento alegre e leve. Gosto de sentir o sorriso ou o semblante feliz de uma pessoa. Mas será que sempre estamos assim? Será que sentimos de fato alegria e gratidão tão facilmente? Para as pessoas que creem, eu tenho certeza que sabem que diante de tudo que Deus fez e faz e ainda vai fazer, não tem como não sentir gratidão e se alegrar com a vida. Mas a própria vida apresenta também momentos de solidão, de dor, de doença, que bloqueiam a alegria e o sorriso de nossa face. A vida é um presente precioso e não tem valor quantitativo. E nosso coração, nossa mente, através de emoções, sentem a vida intensamente. Mas o nosso coração, as nossas emoções também adoecem. Nossa mente pode adoecer. E existem muitas e muitas doenças mentais que causam dor, que sangram, que precisam de cuidado especial e profissional. E quando a nossa mente, a nossa psique adoece, não conseguimos sentir a alegria e a gratidão. Outros sentimentos, como a raiva, a tristeza, a solidão, a falta de sentido, o desânimo, o medo, a culpa, tomam conta de nosso ser. E mal nos sentimos gente. Nos sentimos pequenos, fracos, incapazes. É importante saber disso, porque nesse caso não é falta de fé e muito menos falta de vontade ou preguiça. Quero compartilhar com vocês um texto bíblico de 1 Reis 19, 4 a 8. O profeta Elias estava enfrentando muita dificuldade em sua missão de manter o povo fiel a Deus. Mas lidar com pessoas é complicado. Então Elias deixou tudo e foi caminhar no deserto. Sentou-se na sombra de uma árvore e teve vontade de morrer. Elias até ora a Deus para que Deus leve sua miserável vida. O profeta Elias, abatido, acaba dormindo. Apareceu então um anjo do Senhor, que toca Elias e diz: acorde, levanta-se e coma. Elias percebe que há um pedaço de pão sobre as pedras e água. Mas ele dorme novamente. E mais uma vez o anjo do Senhor o toca e diz: Elias, levanta-se e coma para aguentar a travessia pelo deserto. Então Elias levantou-se, comeu, bebeu, conseguiu forças para andar pelo deserto até o monte sagrado. Caros ouvintes, quantas vezes nós não sentimos vontade de desistir de tudo? Quantas vezes, já desanimados, caímos na cama, mal sentimos vontade de comer? O desânimo, frente a uma situação complicada, difícil, é natural, mas por vezes também pode sinalizar uma doença. Uma depressão. Não podemos dizer que o profeta Elias estava deprimido, mas sim dizer que ele estava desanimado e com receio de seguir a vida adiante, diante da situação que ele enfrentava. Mas o que eu quero chamar a atenção é para duas coisas muito ricas que este texto apresenta. E que nos ajuda a identificar quando nossa mente, quando nossas emoções podem estar doentes, necessitando de cuidado especial. E um sinal
é a mudança em nosso sono e em nosso apetite. Elias não conseguia acordar e não queria comer. O sono demasiado, a necessidade de só dormir, ou então o contrário, a falta de sono, o sono interrompido. Junto a isso, uma mudança no apetite, ou nenhum apetite, ou apetite demasiado, ansiedade demasiada para comer. São dois sinais, são dois alertas que nosso corpo mostra que algo não está bom. Algo mais profundo está tirando a minha paz, o meu equilíbrio, a minha vontade de viver. É preciso ficar atento, ficar atenta. O sono é o alimento da alma e a comida o alimento do corpo. Quando meu corpo e minha mente vão bem, consigo dormir e me alimentar de forma adequada. Mas quando algo não vai bem, o meu corpo e a minha mente emitem sinais. E é preciso levantar e comer. Então, vamos ficar atentos e atentas a estes dois sinais que o nosso corpo emite, sinalizando um desequilíbrio, a alteração significativa no sono e também no apetite. Mas tem outra questão muito importante também. O que eu gosto no texto é o que segue. Elias não conseguiu levantar e comer sozinho. Elias mal conseguia se ajudar. Então, um anjo o ajudou. Um anjo trouxe pão, água e ajudou Elias a levantar-se. Algumas situações que enfrentamos em nossa vida requerem ajuda de fora. Requerem ajuda de terceiros. Nem sempre conseguimos forças para nos levantar. Nem sempre conseguimos ânimo para nos reerguer. Então, é preciso pedir ajuda. É preciso aceitar a ajuda. O texto bíblico mostra que Elias precisou do anjo. Precisou de alguém de fora que o animasse, que cuidasse dele. Que lembrasse Elias, inclusive, que era preciso comer, senão ele não aguentaria a viagem, ele não teria força. E é interessante que o anjo teve que insistir com Elias. Na primeira vez, Elias nem conseguiu comer e beber. Ele dormiu novamente. Muitas pessoas, quando já emocionalmente muito fragilizadas, precisam de ajuda para coisas básicas, como lembrar que precisam comer, dormir, se levantar, tomar um banho. Muitas vezes precisamos agir como anjos para com outras pessoas. Rotulá-las de preguiçosas ou de má vontade não ajuda em nada. Aliás, piora ainda mais o sofrimento alheio. E muitas vezes, nós, quando nos encontramos fragilizados, fragilizadas, precisamos buscar a ajuda dos anjos que Deus envia. São aquelas pessoas que insistem conosco, que estão ao nosso lado, que nos convidam a procurar um profissional da medicina, da psiquiatria ou da psicologia. Estes profissionais são verdadeiros anjos que nos ajudam a encontrar novamente o equilíbrio que precisamos para viver, para nos sentir mais fortalecidos e fortalecidas. Deus não deixou o seu profeta cair no desânimo ou na depressão.
Ele enviou anjos para o levantar. Assim também, Deus não desiste de nós. Mesmo quando não acreditamos mais na vida, Deus envia seus anjos, pessoas ao nosso lado, profissionais que nos ajudam, que cuidam de nosso corpo, de nossa mente. E sim, na palavra de Deus, num aconselhamento pastoral, também podemos conjuntamente encontrar janelas, saídas diante de portas que muitas vezes se fecham em nossa vida. Olhar para Deus e olhar para quem caminha conosco é fazer a vida ter mais sentido. E aos poucos vamos conseguindo novamente nos levantar, levantar o nosso olhar, valorizar a vida e daí sim agradecer e ser feliz novamente. Que a paz, o amor de Deus e a presença de seus anjos permaneçam em cada lar, na vida de vocês.

E assim chegamos ao final do programa de hoje. Agradeço a audiência de vocês que sintonizaram a Rádio Ondá e convido para sintonizarem no próximo domingo para se nutrirem com a Palavra de Deus. Despeço-me de vocês deixando um hino de bênção.

Você pode segurar na mão da pessoa que está do teu lado? Vamos unir nossas mãos nessa noite. Antes de dizer bem-aventurados aqueles que têm fome e sede de justiça, Jesus disse: bem-aventurados os humildes de espírito,

Bem-aventurados os que choram, porque eles serão consolados. A palavra profética do livro de Joel convida os ministros do Senhor, os sacerdotes, a chorar, a rasgar os seus corações, não as suas vestes, simplesmente diante do Senhor. Todo aquele que se humilha diante de Deus será exaltado, e todo aquele que se exalta será abatido. A palavra de Deus continua soando aos nossos corações, dizendo: se o meu povo que se chama pelo meu nome se humilhar e orar, buscar a minha face, se converter dos seus maus caminhos, eu ouvirei dos céus, perdoarei os seus pecados e sararei a sua terra. Quantos creem que o Senhor pode sarar a nossa terra? Aleluia, nós cremos, Senhor. Mas o Espírito Santo de Deus está nos chamando a chorar nessa noite, a orar diante do Senhor.

tem se estabelecido, a começar pela própria igreja. Deus está chamando o seu povo ao arrependimento. Deus está chamando o seu povo a um compromisso sério com Ele. Deus está chamando o seu povo a se humilhar, a se prostrar em sua presença e a reconhecer que Ele é o Deus Todo-Poderoso. Você quer orar comigo nessa noite? Pega na mão da pessoa que está do teu lado. Senhor, como teus ministros, essa noite nós choramos em tua presença, Senhor. Existe uma bem-aventurança para aqueles que choram. Tua palavra diz que eles serão consolados. Aqueles que semeiam com lágrimas, com júbilo ceifarão. E Senhor, nós derramamos as nossas lágrimas agora diante do Senhor. Rasgamos o nosso coração em tua presença e oramos para que tu tenhas misericórdia de nós. A começar pelo teu povo, a começar pela igreja. Tua palavra diz que tu queres uma noiva irrepreensível, santa, sem ruga, sem mácula, sem coisa semelhante. E nós oramos para que o Espírito de Santidade possa entrar na tua igreja e realizar uma obra tremenda.

Aleluia! Nós oramos pelas nossas cidades, nós oramos pela nossa nação, nós oramos pelo Brasil. Ó Deus, afasta os gafanhotos do Brasil, Senhor. Tudo aquilo que destrói, tudo aquilo que

nação e traz a tua bênção. Tua palavra diz que nos últimos dias tu derramarias o teu Espírito sobre toda a carne. Nós levantamos as nossas mãos nessa noite e oramos para que o teu Espírito seja derramado sobre o Brasil.

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Ao abrir esta porteira num abraço à meia espalda, virtudes tenho por balda nesta prosa domingueira. 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

De todas as querências, de todos os rincões, bom dia, gaúchos do campo, serra e cidade. Hoje é domingo e porque é domingo nós estamos abrindo as porteiras para mais um programa Chama Nativa, aqui pela Condá FM 98.9, a mais gaúcha desta querência. Ala, puxa, tchapicuxa por aqui, César da Luz, te desejando aí um domingo lindaço, né, tchê? E olha, hoje não tem sorteio da costela, o programa é gravado, e eu gosto de dizer que é gravado, faço questão de dizer, porque às vezes a pessoa manda uma mensagem, a gente não dá o retorno devido, né, e aí fica ruim. Então a gente já esclarece, o programa é gravado, mas você fica tranquilo que nós trazemos aqui na mala de garupa aí muita música buena para animar o teu domingo, para trazer fundamento gaúcho, né, tchê? Isso aí. E assim, ó, temos história para te contar, né? E as programações de CTGs, cavalgadas, fique ligado! 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E nós vamos que vamos, trazendo música no Chama Nativa.

vamos dando sequência à nossa programação. 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E vamos de música aqui no Chama Nativa. Música.

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no Chama Nativa, arte musical dos Pagos do Sul, aqui pela Condá FM 98.9, a mais gaúcha desta querência. Hoje não estamos fazendo sorteio da costela, mas domingo que vem é Dia dos Pais e nós vamos exagerar nos prêmios. 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E vamos trazendo mais música aqui no Chama Nativa.

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7: E vamos dando sequência ao programa Chama Nativa, apresentação César da Luz. 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

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E vamos trazendo mais música.

vamos seguindo na lida. É, chama nativa, tchê. Olha, hoje não tem sorteio, né? Estamos galdeirando, pesquisando, buscando conhecimentos para trazer por aqui, né? Desta feita, na região aí de Misiones, Argentina, Eldorado. E de repente, aqui vamos ver se a gente estende o passeio à capital da província de Misiones. É como se fosse um estado, né? E Posadas, uma cidade com mais de 400 mil habitantes, é a capital, né? E falar em Misiones, nós tivemos esse envolvimento também por eles considerarem de que este território aqui é um pouquinho mais para lá, né? Pegava ali, deixava até o rio Chapecó, os argentinos diziam que era deles, né? Eles diziam que era deles. Ali, esse território aqui é nosso. E foi até 1894, se não me engano, era questão de Palmas ou questão de Misiones. E, inclusive, como já contei aqui, quem arbitrou foi o presidente dos Estados Unidos, o Cleveland. E aí deram a homenagem e mudaram o nome lá da localidade, que hoje se chama Clevelândia, em homenagem ao presidente Cleveland dos Estados Unidos. Andam umas encrencas por aí, né? Os presidentes se xingando. Teve também ali o Milei xingou o presidente do Brasil. Do Brasil já xingou também. Aí o presidente do Brasil andou falando que uma vez o Paraguai invadiu o Brasil, lá pelo Mato Grosso, invadiu a Argentina, invadiu o Uruguai, e pelo jeito ele cutucou onça com vara curta, porque o presidente do Paraguai lá não gostou de tá requentando essas confusões, né? Mas tem que falar de paz, né? E aí, ainda mais esses presidentes, parece que andam se cutucando. E aí o presidente lá do Paraguai chamou o embaixador do Brasil, né, para dar uma proseadinha, tomar um mate, um tererê. Puxa, tia Pico, vamos trazendo música aqui no Chama Nativa. E hoje nós, devido a essas galdeiradas, o programa é gravado, mas domingo que vem nós vamos exagerar nos prêmios Dia dos Pais, né? Estamos aí no mês de agosto e vamos que vamos, trazendo mais música por aqui, é contigo, Lucas.

Bueno, vamos dando sequência à Chama Nativa. Por aqui, César da Luz, te mandando um abraço aí a você que está ligado na nossa programação e tem ouvintes aí desde o primeiro programa, né? Meu abraço, Leonildo Portes. Meu abraço, Sandoval Machado, o primeiro a ligar, né? 25 anos aí. Eita, mundão velho. E muito obrigado a você que também não liga, mas que fica aí ouvindo o programa, não manda mensagem, mas fica ouvindo o programa, né? Isso é muito bom, a gente agradece ao patrão lá de Riba e tem gratidão, tem gratidão. A gente traz aqui muito também sobre a história missioneira, falando de missões, né? Lá na Argentina, onde estamos, tem 15 reduções jesuíticas. No Brasil foram 7, na Argentina 15, no Paraguai 8, totalizando então 30 povos missioneiros. Isso! Quem tem a cruz missioneira plantada dentro do peito, tem dois braços pelo esquerdo, dois braços pelo direito, ama sempre em dose dupla e exige duplo respeito. Assim ensino aos meus filhos, pois aprendi desse jeito. Isso é os missioneiros. E vamos que vamos, trazendo mais música por aqui.

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Bueno, vamos dando sequência. Chama Nativa por aqui, César da Luz, te desejando um domingo lindaço, abençoado aí com a tua família, teus amigos, recuperando as energias, né, para ter uma semana aí louca de produtiva e abençoada, né? E eu falando da região de Misiones aí, que andamos galdeirando na Argentina, e tem tudo a ver, né? Eu tava falando antes aí da que foi resolvida a questão de Misiones ali um pouquinho antes de 1900, e depois nós tivemos também um conflito interno, porque Chapecó não existia ainda como município. E aí tivemos um conflito interno que se chama a Guerra do Contestado, e que foi aqui entre os caboclos e também o exército brasileiro, inclusive, né? A Guarda Militar do Paraná. E outro dia a gente entra mais nessa seara aí da Guerra do Contestado. Mas, para explicar o contexto que levou à criação do nosso município, que depois de resolvido, terminada a Guerra do Contestado, em 1916, aí foi fundado alguns municípios no meio oeste aqui, e oeste catarinense, né? No caso aqui, Chapecó, a criação do município de Chapecó, em 25 de agosto de 1917, né? E representou praticamente a região inteira. Chapecó depois foi desmembrado em mais de 90 municípios. Chapecó pegava até lá Dionísio Cerqueira. E para que vocês tenham a dimensão da influência espanhola que tinha, tinha alguns ali que moravam ali por essa, o extremo oeste, lá para Dionísio, e iam estudar com professoras falando espanhol, da Argentina, porque não existia professores e tal. E depois foi se desenvolvendo e se transformou nessa essa potência que é o oeste catarinense, através também das companhias colonizadoras, né? Aqui a nossa principal colonizadora foi o Ernesto Bertazzo e os irmãos Gilberto, Atílio e Manuel dos Passos Maia. E depois separaram, ficou aí o Coronel Bertazzo, né? E grande responsável também para que Chapecó tivesse essa estrutura de cidade bem traçada, bem projetada, e que hoje é reconhecida como um dos grandes municípios brasileiros, que aniversaria 109 anos em 25 de agosto de 1917, foi fundado. Para que vocês tenham uma ideia, gente amiga, foi feito um recenseamento no oeste catarinense, né, porque o município de Chapecó era o oeste inteiro. Em 1920 tinha 11 mil habitantes em tudo aí, em tudo, até lá o extremo oeste, 11 mil em 1920. E hoje aí, ó, né, só Chapecó, eu creio que já passou dos 300 mil aí, né? Então tu pega todos os municípios aí, tu vai ver quanto que dá, como cresceu essa região, né? Barbaridade! Vamos de música, meu amigo Lucas!

0: 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Buenas, minha gente, tá na hora de passar a tramela em mais um programa Chama Nativa. E, mas vamos trazendo o chasque aqui do padre. Nós estamos chegando num novo mês e o padre traz o seu chasque aqui, padre Cristiano, lá das bandas de Porto Alegre. Bom dia!
1: Buenas, meu amigo César da Luz e caros radiovintes do programa Chama Nativa. Aqui quem vos fala é o padre Cristiano, mandando esse chasque para começar esse novo mês de agosto, mês vocacional, mês onde lembramos as vocações sacerdotais, leigas e religiosas. Mês onde queremos meditar sobre o chamado de Deus que Ele nos faz. Primeiro chamado à vida, segundo chamado a sermos felizes, e então o terceiro chamado a essas vocações tão bonitas e tão caras a todos nós.
0: É verdade.
1: Também lembramos de forma especial nas vocações religiosas, vocações sacerdotais, mas também as vocações leigas, ou o Dia dos Pais, né?
0: Opa!
1: Nos alegrando sempre mais. Que Deus abençoe, guarde e proteja a todos. Um forte abraço e Deus abençoe assim em nome do Pai, do Filho e do Espírito Santo. Amém!
0: Amém, Padre! Eia! Obrigado da participação, dando um toque de fé nesse domingo e primeiro programa do mês de agosto, tchê. E nós vamos agradecendo o senhor, a senhora, o guri, a guria pela amável companhia. Hoje sem sorteio, programa gravado, como falei aí no início, né? E nós vamos agradecendo os nossos patrocinadores. 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Me queiram bem, que não custa nada. E vem aí o Taura do Rádio com Momento Gaúcho, campeão de audiência. Tchau e graças! 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

0: Já vai começar o programa?
1: Atenção, moradores, o chefe vai falar.
2: Gente do céu, estamos fritos.
3: Ai, Santa Pelanca.
4: Jesus do céu, hein?
5: Um.
6: Dois.

0: Perón, ottavo toraggio.
1: Toma aí, alemão, chimia atirado que nem rebeque velho pra mais um momento gaúcho tcheto, tá vendo? A boa companhia do Chama Nativa. E agora então, momento gaúcho até uma da tarde, tô aí mateando com erva mate fole, na lida, daqui a pouquinho ir pra churrasqueira, fogo no angico, na laranjeira do mato, espetáculo linguiça assadinha, perdigão na brasa.
0: Perão já começou o programa?
1: Tá começando agora. Espetar granizo, costela e a cachacita com iborano. Esse é o domingo do gaúcho, né? Então tá bom.
2: Agora eu sou mais poderosa.
1: Sim.
2: Sou modelo da rádio nos ônibus.
1: É, na verdade a rádio colocou umas fotos nós do momento gaúcho no ônibus da lotação que não precisava, né, Beninha? Nós não somos muito de alarido aí, mas fazer o quê? Outra coisa, dona Beninha, só tava falando nos bastidores que hoje lá no seu rancho vai ter um costelão lá no forno com o seu excelentíssimo tá fazendo. Bem que a senhora podia convidar eu, alemão Chimia, nós ir pra lá hoje, mas o Nicolas, né? Que nós tomamos hoje com a agenda velha, tá vazia, né?
2: Me dá um tempo agora, eu vou ter que fazer a maionese.
1: E a senhora botou cozinhar aqueles ovos lá, cozinhou demais, tá pulando pra cima que nem poteca. Ó, tá uma poteca lá, os ovos cozidos pra fazer a maionese, tá, dona Beninha?
2: Que tal nós fazendo os ovos fritos,
1: amanhã? Não adianta fazer os ovos fritos nada. Eu não entendo uma coisa, alemão Chimia. Tu chega antes de mim aqui na rádio, eu começo o programa, tu vai bater na porta do Lange, daqueles não estão e hoje?
0: Mas eu, a tentativa é, vale. Primeiro, bom dia.
1: Bom dia. Tá, mas sim, por que tu não veio aqui primeiro, depois vai ver se estão lá?
0: Porque eu primeiro tenho que pedir a bênção pro pai.
1: Tá, tu é puxa saco ou tu só tem um atendimento diferenciado?
0: Tem um atendimento diferenciado.
1: Ah, então tá bom.
0: A minha ligação com o Lange é diferente.
1: Mas essa japona, cor de bugio, essa homem. Bonita, né?
0: Tem que tirar,
1: cor que tá. É cor de melado.
0: Cor de melado, bem batido.
1: Bonito mesmo?
0: Sim.
1: Mas tava frio?
0: Lá pra baixo tava.
1: Tu dormiu meio tarde hoje, né?
0: Eu acordei tarde, eu sonhei que tava atrapalhando, homem.
1: Ah, e judiou.
0: Meu, acordei cansado.
1: É, então
0: eu atrapalhei
1: tá
0: tanto.
1: Subiu do elevador, tá cansado.
0: Sim.
1: Hoje eu trouxe o copo maior pra tomar mais café, homem.
0: Sim.
1: Ah, coitado, o café é milito. O café é pra consumir, tá certo você? Não é pra já guardado ali?
0: Eu não tenho vício nenhum. O meu único vício é o café.
1: Eu só tenho um pequeno vício, chegar atrasado. Tão pouco responsável no teu serviço. Aí quando te manda embora, tu fica brabo.
0: Não, mas
1: então
0: ninguém,
1: tu cuida.
0: Mas,
1: por mais que tu é estrela,
0: primeiro
1: você
0: que
1: é
0: quite,
1: o não, máximo, primeiro, você acha?
0: Primeiro que o seguinte.
1: Cuidado.
0: Aqui não vão me mandar embora.
1: Por quê?
0: Porque aqui eu tenho as costas quentes.
1: O Alfredão
0: me dá o aval.
1: Com o nosso presidente?
0: O nosso presidente. Ontem ele tava lá no almoço da imprensa.
1: Tu foi lá? Eu não pude ir.
0: Tava quase. Lá.
1: Deu bom, deu 500 pessoas, né?
0: Tinha gente, meu Deus do céu.
1: Mas é todo ano assim, né?
0: Todo ano. Marcos Pedim arrumou bonito.
1: Não, o professor Marcos Pedim é perito no assunto. Esse ele leva por... É uma vez por ano e se encontra em imprensa estadual. E ele leva por capricho e sempre de casa cheia, né?
0: E fechoada.
1: Foi fechoada ontem?
0: Sim.
1: Que coisa boa, né? E tem parceria com a Aurora, tudo, então vai
0: ver. Não, tava o seu Neivor, tava lá.
1: Seu cantão,
0: o presidente. O Pet também tava lá.
1: Sim, eles vão todas as cooperativas, tem peso lá.
0: E ontem tá aí o... Tá aí tinha o Ivan Ramos. Da Fecoagro.
1: Da Fecoagro,
0: tava
1: de Florianópolis, né?
0: Tava sendo homenageado.
1: Gente boa, Ivan, rapaz.
0: Não, tava homenageado. Daí,
1: homenageado, 50 anos, né?
0: Daí veio tudo, pessoal.
1: Vem toda a tropa,
0: sim,
1: né? Por causa da Fecoagro, né?
0: Sim.
1: Então tá bom. Eu tinha dois entreveiros e depois acabei enroscando o Opala lá no arranca-tampa. Fui louco de bem. É que às vezes agenda, né?
0: Não, claro que sim.
1: Então,
0: a agenda é muito, ela é bastante corrida, viu?
1: Tu foi muito, muito assediado ó, pela turma, comentado,
0: não,
1: ou te jogaram pro fundo de grota
0: eu
1: lá?
0: Eu sentei num cantinho lá e fiquei na minha.
1: Mas o pessoal não vinha cumprimentar o alemão Chimia lá?
0: Vinha, algumas pessoas vinham.
1: Vinha,
0: sim,
1: né?
0: Eles me reconheciam, né? Outros nem sabiam que eu era. Daí quando eu fui apresentado...
1: Tá, aí deu pra bola.
0: Daí eu estourei pouco.
1: Aí agora choveu o canivete.
0: Sim.
1: Então tá bom. Certamente deu o evento, ficou melhor.
0: Ah, claro, eu apresentei aquele evento.
1: É que... Tu apresentou ontem lá?
0: Não, eu apresentei.
1: Ah, tá. Se eu tivesse lá, eu ia mandar o Márcio Pedim ter chamado no palco.
0: Não, eu não tava, não tava porque eu...
1: Não, mas se eu tivesse, eu ia pedir pro Márcio ter chamado.
0: Porque o Mauro Finco tomou conta.
1: Mas todo evento, ele é emitido a cantor, né?
0: Não, ele tava com a panda lá.
1: Sim, ele e o Ferrari, né? O Chibi, né?
0: Sim, o Chibi.
1: O Chibi.
0: E tá aí o Chibi.
1: É o Chibi Ferrari.
0: Ele e o Chibi Ferrari. E tá aí primeiro subiu no palco um cara que tava trocando um saxofone.
1: Sim.
0: Depois
1: o dono tá lá.
0: Depois o René, que é o aqui de baixo,
1: sim,
0: René,
1: ó,
0: da Oeste Capital.
1: Da Oeste Capital.
0: Zanetti. Tocou o Zanetti. Tocou o violão. E daí depois
1: aí o Mauro
0: Chimi subiu e daí...
1: Me diga uma coisa, o Mauro andava pelo público, andava, feito um bonivox, tipo um bonivox. Me leva, Mauro.
0: Ele dizia assim, pois é, eu já sou... Figurinha carimbada ali, eu vou tomar de novo.
1: Todo ano.
0: Todo ano.
1: Todo ano tá lá.
0: Então, beleza, né?
1: Então, tá bom. Dona Belinha, bom dia pra senhora. Ela acordou
2: cedo. Bom dia, Perón.
1: Isso, dá um bom dia pros ouvintes.
2: Bom dia pra então, todos que estão escutando.
1: Alemão Chimia, sem muito alarido, porque aqui o barato custa caro. Hora certa, Café Milita.
0: Hora certa, Café Milita, nesse momento, 10 horas e 11 minutos. Mas período... não era pra começar às 10 esse programa?
1: Mas tu chegou atrasado?
0: Não, mas eu tava ouvindo.
1: Mas até abertura, tudo.
0: Ah, né? Então tá beleza. Tá bom, então, 10 e 11.

0: De manhã não choveu, tem na hora, depois na hora de voltar pra casa vai chover, tá? Aí tem que botar.
1: Tá bom, então. Os tons tá esperando nós na cordilheira lá hoje.
0: É hoje?
1: É. São não, mas tu não precisa, deixa que eu vou então.
0: Bah, mas que coisa. É, seria bom ir, né?
1: Tu tá ficando que nem o Chiru Pompeu. Não. Sempre tem que é um casinho. Hoje eu não posso.
0: Eu tinha esquecido não, isso.
1: A minha mãe sempre dizia, né? O cachorro, tu mais magro, mais pulguento tu é.
0: Eu tinha
1: esquecido. Aqui não tem nada. É, tu vê, não posso, não sei o que, vamos ver. Vão se catar, não convido mais. Aliás, não sou cuidado. Eu levo de carancho eles, né?
0: A gente já esqueceu.
1: não, tudo bem.
0: O Altir tá ouvindo. Lá na Plantaneia.
1: Ah, se ele já mandou um áudio pra
0: mandou
1: nós.
0: Mandou ali, né? Diz que tá ouvindo o programa.
1: E pra cá um pouco o Luqueto já tá com a Angico, é lavareiro sendo pelo chaminé, o homem é louco. E mais pra cá um pouco o César Fobo também. Então de lá pra cá começa encordoadinha, tu se entrevira que nem punhalada de canhão.
0: Aí tu acha que é neblina, é fumaça, tá
1: chorando. É fumaça, é lenha verde, é laranjeira do mato.
0: Sim.
1: Momento! Daí aqui vem de Alpestre, ó. Lá já tá o professor Wagner, o Ledo, toda a turma, o Martinho e o Beto Chilá já tá vindo, o Lameira já tá vindo pra cá fumaça também. E aqui Derval, o prefeito, Suzinei lá e o Kelo. E o Walter Pereira. E começa. Aqui Paial, o Alderá Vorta.
0: Então é por isso que nós.
1: Seara o Esmanhoto. Não, e começa.
0: Em Neblina é por causa das fumaças.
1: Guatambu ali, o Juliano Dalpiva, a turma já tá mandando pra cá. Então por isso ficamos tapados de que é de Neblina aqui, né?
0: É puro churrasco.
1: Ah, como que não? Momento! Do Gaúcho, tchê. 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
0: Marfrig, é.
1: Marfrig hoje tem 51%
0: agora, da virou a maior produtora?
1: Não, a maior JBS, mas é a segunda, MBRF.
0: Ah, muito bem.
1: Marfrig,
0: muito obrigado.
1: Eu comecei, era Sadia, Perdigão, agora BRF, agora MBRF. Agora chega de colocar letra, né? Que eu não vou ler mais. Chega de letra, né? Essa dia perdigão e pronto.
0: Se eles botar, tu vai ler.
1: O que é você, pai de homens?
0: Tu vai ler sim, se eles botar, eles patrocinam esse programa.
1: Eu brigo, né?
0: Claro que sim.
1: E é só 30 e poucos anos, patrocina, né?
0: Só isso, então, por causa de uma letra.
1: Nós já são 4.
0: Sim, por causa de uma
1: letra. Se coloca mais uma, é judia, homem.
0: Ah, mas
1: agora, tá aí... MBRF.
0: Mas tu não é letrado?
1: Sim, eu fiz o terceiro forte.
0: Então.
1: Mas com certeza.
0: Então.
1: Então tá bom. Alemão Chimia Quintalé, o Nicolas, tu conhece ele?
0: O Nicolas, sim.
1: Nicolas. Se tu não Nicolas falar pro que é pra fazer, é capaz de botar a voz do Brasil. Então fala tá que bom. É música no
0: Nicolas,
1: momento que
0: eu acho. Por gentileza, domingo, gente assando carne, boa, ouvindo o programa. Então nesse momento a gente vai botar música. Depois a gente volta, não bota a voz do Brasil. Ok.

0: Os serranos do momento gaúcho, tchê, antes Teixeirinha, o cantador do Rio Grande, deram os dois primeiros pialos musicais com Dá FM, Chapecó, Santa Catarina, liderança comprovada, ponto final. Quase 10:30 da manhã, estamos aqui mateando com erva mate fole e tomo indo louco de bem. Tu não vai me fazer um dente no facão, né, irmão?
1: Não, mas por que eu faria?
0: Não, já tô até avisando que tu é meio fiasquento,
1: não,
0: meio
1: acostumado. Não, para.
0: Tô... Pô, bonito de ver a cidade aqui, né?
1: É, bonito, meu. Coisa bonita.
0: É.
1: Tinha que lá... ser tudo de vidro.
0: Porque
1: ali.
0: Porque lá na linha Pupi, Cristo Rei, Vale Pisco, o senhor é que nem bugiu o bagunceiro. Tu chegava lá e provocava o maior alvoroço, virava a mesa, jogava copo no chão, pra que isso aí?
1: Não, eu era bem de boa.
0: Por causa do teu tamanho?
1: Não, eu era bem de boa, eu não fazia vendo. Problema.
0: Gostava de virar copo, virar
1: não
0: mesa, pra quê?
1: Isso, não, isso não faz bom.
0: Qual que é bom? Também acho que não faz bom. Aliás, tu leva um tapa no ouvido do telefone, né? Então tá bom. 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
1: Ali, né? Ó, botar numa salatinha assim, ó, com milho e umas coisas. Meu Deus, é o como.
0: Pissacã com toicinho, né? Mata-pau, né?
1: Sim.
0: Ah, barbaridade.
1: Pissacã com toicinho.
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0: 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Toma aqui mais enrolado que linguiça de vento, mas tô me indo louco de bem. As festanças lá em Itapiranga, na Pupi, agora em outubro? Ou as outubro?
1: Não, outubro sim, mas começa antes, tipo, essa semana que passou, tinha
0: Toche. São João, né?
1: Tem Toche Forre.
0: É, você...
1: Toche Forre.
0: Pois é, nós pedimos lá, né?
1: E era cheio de gente.
0: Tu foi?
1: Não pude. Tinha muitos compromissos.
0: Tu tá muito preguiçoso.
1: Mas os meus familiares me representaram.
0: Claro, com certeza, né?
1: Tinha comida, pepita, tinha o Pirwagen.
0: Nós temos agora outubro alpestre, né? 3 dias.
1: Alpestre.
0: Aham.
1: Sim.
0: Tá o Ledo lá, tá esperando nós, não, a turma
1: eles,
0: lá.
1: Eles são da
0: Wagner,
1: eles são da prateleira de cima.
0: É, o prefeito, tá esperando lá, o doutor Valdir também, tudo tá esperando nós lá.
1: Tu vê, né?
0: Como é pra mim te levar na bala de garupa. Tu vai?
1: Tá, eu acho que hoje, esse ano, acho que a gente vai.
0: Tu vai fazer um levante
1: fazer
0: lá,
1: fazer um,
0: né?
1: Levante lá. Quero fazer um extravio, Alexandre. Vocês nunca viram um alemão tão bonito.
0: Não, lá não é concurso de beleza. Lá é baile, é Oktoberfest, não é concurso de beleza.
1: Ah, mas tá. Eu tô dizendo que eu
0: mas
1: vou chamar
0: eu
1: atenção
0: contar,
1: pela...
0: Falando de alemão mais feio, tinha o concurso ano passado do alemão mais feio. Eu já acompanhei lá. Aí pararam porque que sempre é o mesmo que ganha. Tá louco, homem. Não, se tu enxergar ele, tu
1: ele
0: volta.
1: Ele é feio.
0: Mas te louco, homem. Se tu chegar de noite, tu volta. Mas tá louco? Então daí cancelaram. Agora vai ser o torneio o alemão mais narizudo. Agora tu tem chance. Você.
1: Sim, não.
0: E Oreiudo.
1: Agora
0: tu tem chance.
1: Agora eu vou ganhar.
0: Oreiudo e narizudo.
1: Vou ganhar agora. Não,
0: não mas
1: saber.
0: Sério. Não. Alemão, se tu ver o alemão que é campeão lá, tricampeão no alemão mais feio em Alpes. Não, tu joga a toalha, tá louco.
5: O alemãozinho, quando nasceu, era tão feinho que a mãe dele deixou ele numa jaula 6 meses pensando que era bicho,
0: coitadinho. Quem falando aí, ó.
6: Ô, Tona Belinha, eu já contei que a senhora, quando era tratada, eles amarravam uma madeira numa taquara de 3 metros pra te alcançar de medo.
5: Sou feia, mas sou feliz. Muito mais feia do que aquele que
0: ela
5: diz.
0: Não pega, é, viu? Tu não pega ela no contrapé.
6: Não, ela
0: tu viu
6: era
0: que
6: feia.
0: Veio animada?
6: A véia não, ela é assanhada.
0: Assanhada, isso.
5: Coisa e mais ridícula.
0: E dela fazer um almoço com vida nossa, fica torrando essas paciências aí, né?
6: Essas horas já era pra tá, a senhora tá nesse momento com os...
0: Tá fazendo com a maionese ali.
6: A maionese.
0: Na Malau, o excelentíssimo dela tá fazendo com costelão lá, no forno.
5: Feijão cozido, salada temperada, toicinho, cacho de banana, galinha caipira... E a Yolinda?
0: Ela não bate? Não, ela não bate bem. Banana com feijão.
6: Não, e a
0: ela não bate? A Yolinda é bom, a sopa de noite.
6: Não, mas de
0: quem
6: noite.
0: Sabe ela vai fazer. Pois é, a guiné caipira ela tem. Quem sabe vai fazer de meio-dia e de noite um brodo. É, vai provavelmente.
6: Um brodo.
0: Dona Belinha, vai fumar um boa noite. Alemão Chemia, batemos na marca?
6: Acho que vamos bater
0: senão
6: na marca.
0: Senão a farofa carucha, né?
6: Não, vamos bater na marca. Vamos trazendo mais uma baita sequência de música e depois a gente volta falando mais um pouquinho, mandando abraço pro pessoal que tá ouvindo o nosso programa.
0: Mas tu trocou a pilha hoje, né?
6: Não, hoje
0: ela,
6: sim.
0: Ela, madrugada.
6: Cortei. Agora cortei.
0: Toca a música,
6: tomei um, dois.

Vou mandar um abraço para as veiaradas do Parque, do Jardim América, do Passo Forte, Leopoldo Sander. Essa veiarada meio me incomoda, não tem que mandar um abraço para eles.

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3: Ele tá, bicho velho, mantanto tem container.
2: A dona Belinha. Sim, vai mandar o quê? De carrinho de mão? Descer do container, homem?
3: Não, não.
2: A dona Belinha vai esquentar água, fazer a maionese, me queima o dedo lá, louca. Não se cuida! Essa desgadeada é desastrado.
3: 60 anos fazendo a mesma coisa, hein?
2: Sim, se queima. E não tem jeito, né?
3: Sim.
2: Então tá.
4: Hoje... Coisa mais ridícula.
2: É. A senhora que é ridícula.
3: Hoje seria pôr um polinho ali, né? Pra gente tomar um café agora, né?
2: Ela faz? É só nós pedir.
3: Eu tô com uma fome agora que, olha...
2: Não, ela queria fazer pipoca cedo. Pipoca é de tarde.
3: De tarde.
2: E ela faz dois tipos de pipoca, né, Belinho?
4: Nada sacar. De café, ó. Nada de bolinho frito, nada. Vamos ficar na dura sorte.
2: Mas sério, dona Belinha, o que que é isso, ó? 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
3: Não, o Tuco tá, bicho velho.
2: 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Vamos começar a atender o pessoal. Ô, seu Marquete! Pessoal de Xaxim, nossa saudação. Doutor Tales, está ouvindo nós. Tales José Lunardi, o médico lá.
3: Nome de gente famosa.
2: Não, e ele é. Eu fui na mansão dele, é meia quadra, Alexandre, tu CP, parece um colégio. Sim, é grande.
3: Grande.
2: Mas tinha louco, né? Aí, pede se fumo bem ou não.
3: Não, até
2: bem. Eu, o Prado, o Capitão Gancho.
3: Mas vocês também, olha...
2: Que daí o gancho, nosso irmão, tem que ir junto, né? E agora o doutor gostou pra nós lá de novo. Ah, vai ter prejuízo, né, doutor Tales? Meu amigo Dadal da Rádio Cultura, Celso Pena da VEG Equipamentos para Aves e Suínos, nosso amigo Base lá do Lasberg e toda a nossa tropa de Xaxim, pessoal da Fole, o Chico Fole, o prefeito e toda a turma lá. Um abraço, ó. Ah, Leonor.
5: Perdão. É o Canabaro aqui do Borma. Quero oferecer um programa pro meu cunhado, o José e a Ivanilde, e meus sobrinhos ali do acesso ao aeroporto, ali, e José, Ivanilde, e as piadadas todas aí, e pra minha família. Um abraço.
2: Gostei do canto do Galizé Canabaro, lá no fundo da grota, né, irmão? O Galizé deu uma corcoviada, tu viu?
3: Deu uma bicha, sim.
2: Não, é por aí o canal, né? Olha onde eu não
6: aguento. Isso, Perão.
2: Opa!
6: É o Glosa Antônio. É nóis, Perão. Ei, bota um gauchão aí, bem pegado. Manda o alemão escolher aí. Um gauchão bem pegado aí.
2: O alemão escolher.
6: É Perão. É nóis, meu patrão. Esse, Perão, sabe tudo. Abraço, Perão.
2: Ô Cláudio, é nóis. Como o gauchão bem pegado, não deu pra pegar o gaúcho de seu correndo. Um abraço aí. Pessoal, tô aí pelo rancho, espetando a linguiça sadia, perdigão na brasa. Tu sabia que a linguiça sadia é ideal para a brasa, né, irmão?
3: Sim,
2: Aldo,
3: é especial.
7: Bom dia, Peron, Chiru, todos os momentos gaúcho. Temos aqui no rancho do pai, aqui, metendo fogo no angico. Aquela costela top, né? Prêmio.
2: Top.
7: Aquela casa aqui no Rio Grande do Sul, se não tem uma casa, tu não é gaúcho. E temos aí de ouvido na melhor, né? Eita coisa boa. Toca uma pra nós aí, patrão velho aí, Magno de Amaral.
2: Valeu, Magno. Saudação ao pessoal de Amaral lá. Tem uma grande unidade lá da Sadia Perdigão lá. E grande mesmo. Heraldo Briguente, dizendo bom dia, Taura do Rádio. Você também é Taura Briguente. Obrigado pelo capricho, meu grande amigo. Bom dia. Tamo ligado no momento Gaúcho Tchê. Vanderlei Brizola, esposa Vanete. Vanete Tonial e nosso filho Felipe Tonial Brizola. Estamos aqui. Terminamos o serviço na casa e vamos assar aquele churrasco na IFAP. Valeu, Brizola. Deixa eu ver aqui, que o lobisomem, será que assombrou muito hoje?
8: Bom dia, Perão, bom dia do lobisomem aí. Manda um abraço pro meu filho Vinícius e pra mulher dele, que estão me visitando aqui em casa, velho, do Rio Grande. Estão aqui me visitando. Um abraço do lobisomem a todos que estão escutando o programa aí.
2: Abraço, lobisomem. O lobisomem tem uma vantagem, ele é feio, mas ele dá risada, o que é muito importante, né? O que tu acha?
3: Não, mas é importante ele falar bem. Ele é uma pessoa bem
2: vista. Gente boa. Ele dá risada com qualidade, sabia? Deixa eu ver aqui. Vamos continuar com a nossa lida campeira aqui. Deixa eu ver. Ô, meu amigo Matheus Garcia, Ademar Boni, lá na Vila Real de Perão, tamo fazendo aquela festa comemorando o saldo da dona Naldira. Não, e tu me botou pressão com esse retrato aqui, Matheus. Naldira! Grande abraço, feliz aniversário, saúde, Naldira. O resto você tem de sobra, que é uma família e dá inveja, tá bom? Feliz aniversário. Hoje não podemos almoçar lá, temos um compromisso, né, irmão? Só nós ir lá. E lá tem os quitutes, sabia? Nosso amigo Tenório do Gambado, que é a música Rosa Branca. Valeu, Tenório. Com nós aqui tá feio, mas tá pareio. Neco Domingos, grande consultor, obrigado pela audiência. O Fátio te mandou um abraço, nosso...
3: Fátio,
2: nosso Jacir de Fátio. É a gente boa esse Galdério.
3: Gente boa, viu? Caramba, viu?
2: Ah, tá indo pro...
3: Este bicho aí, bicho velho.
2: Já tá indo pros fundos da grota, né? Alô, Leonardo.
9: Fala, meu amigo Perón, bom dia, tudo bem? Como é que tá o amigo? Tranquilo? Bom dia, Alemão Chimia. Bom dia, Belinha. E o nosso amigo Chiru, como é que tá?
2: Se recuperando.
9: Deixar um abraço pra ti, pros seus ouvintes aí. Estamos eu e a prenda, dona Mercedes, aqui. Matiano escutando o melhor programa do sul do mundo. E daqui um pouquinho eu vou preparar um churrasquinho só pra agradar a patroa. Que achou? Um abraço, Deus abençoe vocês aí, que todos nós tenhamos um ótimo domingo. Saudades do amigo, fica com Deus.
2: Grande Valdemiro Garcia do Rancho da Hospitalidade. E só faz churrasco pra agradar a prenda, ele não come, é só ela. Ô Garcia, dá pra ser ou tô enganado? Grande Valdemiro Garcia, cidadão benquisto na sociedade. Opa, aqui tem um pequeno áudio do nosso aí que vai ser governador, vamos ver.
10: Fala, Perão. Tá acompanhando, ouvindo o programão aí. Abraço pra vocês aí, meus amigos.
2: Que tal nossa audiência do candidato ao governo, João Rodrigues? Tamo bem, né, irmão Chimia? Tamo bem de audiência.
3: De pena, patrão.
2: É de governador pra cima hoje, sargento? Hoje,
3: sim, sim, não. Todas essas patentes.
2: Ele tá com a goela meio cansado, sabe? Deve ter discursado da manhã à noite
3: ontem. Ele ontem bastante.
2: Eu acho que sim, né? Ele deu uns relixos grandes lá, né?
3: Uma parte do discurso.
2: E já mostrou pra que veio, né?
3: Sim, tá batendo marca.
2: Quero ver o segundo turno, o que vai dar. Vai saltar pica-pau do toco,
3: vai,
2: né?
3: Vai, tá sim. Bastante gente, viu? Quero só ver. Eu gosto de política.
2: Quantos discursos você fez ontem? Será uma meia dúzia, né?
3: Fez bastante. Não, mas ontem tinha a convenção.
2: Pois é, bem por isso. Convenção do PSD, do MDB, do União Brasil. Isso, a coligação
3: tava
2: do...
3: Tava todo mundo lá, eu lembro. Eu
2: vi. Uniu tudo, todos, né? Os partidos no estado,
3: sim,
2: né?
3: Sim, daí tava junto o Caiado.
2: Ronaldo tava Caiado.
3: Tava junto, do lado dele ali.
2: Do lado dele.
3: Sim, aí eu ouvi uma parte, eu assisti uma parte.
2: Mas tá bom, João Rodrigues, um abraço, sucesso e... Tu é perito no assunto, bom de urna, que não é surpresa pra nós, né?
3: Não, isso não.
2: Disputou 11 eleições, ganhou as 11.
3: É,
2: vai pra décima segunda.
3: Bicho tá de pé na patrona.
2: E buzinando com o joelho.
3: Sim. Ou com a pariga, né?
2: Também, né?
3: E naquelas motos niveladoras, ele pilota de pé, né?
2: Não tem como, né? Não. Outra coisa, candidato governador, tu vai fazer churrasco hoje ou a Fábio vai fazer alumão de gaçadia, né?
3: Ela não, tá mas ela, de quero, diz quero. Que, ela diz que ela tá cuidando da saúde dele.
2: Você nota? Você nota?
3: Só ovo e banana.
2: Ele deu uma desenvolvida pros lados e pra frente, né?
3: Não consegue.
2: Mas uma vez nós estávamos lá na inauguração da Bugio Case em Abelardo Luz. Aí o João Rodrigues era deputado, estava pela metade. Tinha que dar aqueles troços de balão, né? Aí ele já não tirou o balão, a gente dá uma olhada como ele tá hoje. Quem é com o balão, prefeito? Olha, governador. Mas o negócio é tarrafiar, que nem tu bate bem o garfo, né?
3: Eu sim, eu não me convido às vezes que eu vou. E eu não no prato.
2: Sim. Pra quê?
3: Tem que comer. Não adianta.
2: É. Negócio de saladinha, caninha branca, como é que fica doente? Pra nós não, nós somos de origem.
3: Nós somos, nós precisamos ter sustância.
2: De sustância, né?
3: Sim.
2: Opa, chegou um áudio aqui da dona Ivete da Crédito Fácil. Vamos colocar alemão chimia, rapaz. Deixa eu dar uma... Aqui, vamos ver. Áudio no ar.
11: Bom dia, Peron. Bom dia, Alemão Chimia. Que programa maravilhoso. Dói a barriga de dar risada. Eu amo ouvir vocês. É uma alegria nos domingos de manhã. 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
2: 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É, se é amanhã, né?
3: Não, eu quero saber do meu score.
4: Chefinho, eu preciso de um vale pra encher as latas.
3: É, eu também precisava de um vale hoje.
2: Ô, o prefeito do meu score tendo rumo a sede Figueira, sabe que ele achou um 0800 lá?
3: Deve ter uma comida lá pra aqueles lados.
2: Vamos ter festa lá.
3: Avisa, né?
2: Lá na Cordilheira Alta, hoje.
3: Não, mas avisa, se tiver lá na sede Figueira, de repente a gente aparece.
2: Acho que vai na casa de algum morador lá.
3: Possível,
2: algum 0800. Gente. Não sei se não tem festa Figueira, não. Grande, prefeito. Ah, vai... Porque você vai estar pela volta, dando uma sobrevoada com o drone, né? O que está acontecendo.
3: Vai lá para conferir a sobra.
2: É uma figura. Bom dia, Taura. Ô, meu amigo Beba, pessoal de Sede Querência, a nossa saudação. Abraço, Beba. Todo o pessoal de Sede Querência vai ao chasque de patrão Mauro do Carmo, está em sintonia. Bem aqui, choveu. Se nós não tocar música, não adianta. Eu quero avisar o pessoal aqui de Chapecó, principalmente... Quando tem evento, eu convido o nosso prefeito Amor Escolar. Porque se não convidar, ele vai de carancho. Então é bom convidar, não adianta. Vai do mesmo jeito. Então é bom convidar, né, irmão?
3: Sim, claro, é só convidar, não custa.
2: Abraço aí, prefeito. Alemão Chimia.
3: Vamos lá, vamos de música. Depois a gente volta, tem mais uma baita sequência de marca ali. E a gente vai crutar música boa ali.

eu tirei umas férias e daí dei uma viajada. 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
2: 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Então, festa na Cordilheira hoje, almoço e meio-dia. O Nico, o Chico está esperando nós lá, vamos ter que ir lá. E à tarde tem matiné com Alex Dias e grupo, né? Festança na Cordilheira hoje,
3: vai
2: né?
3: Vai ser com a isso, é bonita.
2: Falando em festa, quinta-feira tem um joelho de porco ali no Seque.
3: Ali no Seque, joelho de porco.
2: Então, Einstein. Como é que é?
3: Einstein.
2: Será que ele faz, ele encontra aquilo que é o Spitfire?
3: Spitfire.
2: O que, que é isso?
3: Spitfire é o salsichão.
2: Ele quer uma também pra nós, quer isso aí também, né?
3: É, mas o salsichão daí ele vai no meio do pão, daí ele enche demais.
2: Não, então é o joelho de porco aqui. Só joelho de porco, então. Não, eu como puro o salsichão.
3: É, mas o pão é um pãozinho,
2: mas tu
3: um
2: vinagrete, sabe, né? Tu sabe que eu tava num baile lá na Farinhas e Alpestre, baile de Kerb, isso, né? Que de tarde tinha linguiça cozida.
3: Sim.
2: Com cuca com linguiça.
3: É.
2: Mas que coisa boa, homem.
3: É, uma mistura gostosa.
2: Cuca com linguiça.
3: Sim.
2: Doce com salgado.
3: Sim.
2: Primeiro nós queima aquela costela com o Ledo, o Beto, o Martinho Francisco e o Wagner. Sim. Rogério Bom. Atropelei.
3: Daí depois, de tarde...
2: Cuca com linguiça.
3: Sim,
2: vai estar. Mas vim de lá pesado e pastel de batata, homem, tá louco? Mas fui louco também. E cerveja de garrafa, não era de lata.
3: Tu vê só, e tu foi pro Alapestre por onde?
2: Eu vou sempre pelo asfalto, Planalto, e eu volto por Águas de Chapecó.
3: Ah, tu volta ali por baixo ali.
2: Sim. Bastando a ponte. Sim, estão asfaltando. Agora já tem de Alpestre até, inclusive, da Gaúcha, que eu tô vindo até a ponte ali.
3: Ah, daí tu chega ali embaixo.
2: Sim, aí, toma em casa, passamos em cima da barragem ali, né?
3: Sim, mas sim. Se por Planalto é mais longe?
2: É, tudo asfalto. Mas na boa, eu vou passear ali, mano. Eu não vou atrás da quilômetro. Eu vou pra passear. Tá, eu não vou pra encurtar caminho.
3: Não, tudo bem.
2: Então
3: tudo
2: eu vou pra um lado e eu volto pro outro.
3: Tá certo.
2: Agora, quando tiver tudo asfalto aqui por Águas ali, aí sim compensa por aqui, bem mais perto, né?
3: Sim.
2: Mas eu vou aí, Porto, não vou aí, entende? Que eu sou Taura. É passeio. Entende?
3: Não, beleza, bonito isso. Eu também pronto. Gosto de passear.
2: Eu vou pra um lado e volto pro outro. Nós vamos na outubro, agora é outubro, vamos pro Planalto e voltamos por Águas. Fechado o brique.
3: Fechado o brique.
2: Se nós voltar, né?
3: Não.
2: Nós somos Taura.
3: Não, mas a gente volta.
2: Dizer pro candidato ao governador, João Dias, que tem que espetar linguiça sadia com espeto, não com arame, né? Senão pode dar problema, né?
3: Sim.
2: O João é muito forte. 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
2: 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Tá bem, Adalprá, né? Esse tá rezando pro mundo acabar em barranco, só pra morrer encostado.
3: Não, ele, tem velho, o bicho velho, ele é cheio de boa.
2: Meu. Não, e nós lá durante, no outubro, também tem salame cozido lá de madrugada. Cuca tudo? Sim. Lá durante o outubro. Mati é louco, né?
3: Não, lá come bastante. Lá não. Sim. Tem, eles não tem brinquedo.
2: Por quê? Por que eu vou lá e volto? Áudio no ar.
4: Bom dia, Perão. Bom dia, Chiru. Bom dia, Dona Belinha. Bom dia, Alemãozinha. Eu copiei uma música pra você. Do velho Gildo de Freitas. É assim que eu sou. Oferecer pra todo mundo que tá escutando o programa. E um ótimo domingo pra todo mundo aí, tá?
2: Então tá bom. Ô, Chico Araldi, meu amigo Calduro, ali no Alvoredes, ele perguntou, tomou firme com o João Rodrigues. Beleza, então estamos, né? Abraço pessoal do nosso glorioso município de Alvoredo. Que o trovador mandou pra nós aqui? Deixa eu ver se eu não me der nas bolhadeiras. É o trovador Sérgio, vamos lá.
5: Eu nasci lá no Rio Grande, por isso não tenho luxo. E ando de pago em pago, porque a tradição do gaúcho e de um abraço, Perão e Belis. De todos os gaúchos de Santa Catarina e Rio Grande do Sul. É o trovador.
2: É ter boa esse trovador Sérgio aí. Dona Carolina Kinjeski, loteamento de Budanese, obrigado pelo capricho.
3: É pra mandar um abraço pro Luqueta e pro Arno Bender. Diz que estão sempre ligados, que nem rádio ter preso.
2: Ah, o Aldir pediu, garanto. Grande, sim. Aldir. Buenas, Perão, tá ao lado do rádio, equipe. Abençoa domingo a todos. Para você, Paulo Alemão Chemia, toda a turma, um abraço. Ah, esse é o nosso grande amigo, Paulo Araújo. E esse tem bota. E domador. Abraço aí, Paulo. Bom dia, Perão. Tá ao lado do rádio. Toca um tango para os amigos de Cruz Altense, no Rio Grande.
3: Cruz Altense.
2: Aqui é Kennedy do Passo Fora. Tocar tango?
3: Não, tango não.
2: Vamos tocar música de banda então também?
3: Tá, então.
2: De caboclo? Não, senhor.
3: Vamos botar música de banda, não.
2: Chance zero.
3: Vamos botar um carisma?
2: Não. Que carisma? Que? Nada de banda. Aqui é momento o gaúcho tchê. O Chiru tá em recuperação, 60 dias. Se o pé da cirurgia, ele não admite isso aqui. Sabe que o Chiru é um pouco nervoso, né? Tá bom?
3: Muito nervioso.
2: É? Vamos botar áudio no ar aqui.
6: Bom dia, Perão. Tudo certo, viu? O Ney tá de aniversário hoje. Manda um chasque lá pra ele. Beleza?
2: Ô, Prado, bom dia. Então, nosso Ney lá na Itatiba do Sul, Sete Lagoa, completando tempo e não convidou nós, rapaz. Né? Abraço, Ney. Saúde! O resto o senhor tem de sobra, seu Ney. Certamente você que tá lá, né? Que é o filho, né? E vai no 0800. Ele vai com a mão abanando pra lá sempre.
3: Não, e não vai sozinho, leva agregado.
2: Mas aqui, a última vez ele foi de micro, pegou da Jucá no micro, fretou um micro da Jucá pra ir pra lá.
3: Não, ele vai.
2: É uma cara de pau mesmo.

0: rádio e na programação. Pessoal do Rio dos Índios, né? Louco de bem, né?
1: Não, estamos indo bem, meu.
0: Não, é que a nós desconhecemos divisa. Áudio no ar.
2: Bom dia, Peron. Bom dia, Alemãozinho, Belinha. Aqui é o Luiz de Santo Antônio. Gostaria de ouvir a música Festa do Moro Freio com Nariel Silva. Oferecer para todo o pessoal que estão na escuta do programa aí. E dizer assim, não sei qual é a cigana que mentiu pro Serginho, que ele é trovador. Mas vai um abraço pro meu amigo Sérgio ali. Valeu?
0: Mas por que tu não desafia ele numa trova então, já que tu é trovador, né? O Sérgio é trovador sim, ele dá uns pulos dele. Ele é premiado, ó, velho. Falando em prêmio, rapaz, quem merece um prêmio é o Marcos Bedin, né? Por promover esse encontro catarinense estadual da imprensa em Chapecó.
1: Muita
0: lá
1: gente,
0: na sede do CDL.
1: É, não, ali é, né? Bonito lugar, viu?
0: Mas, ótimo. Então o professor Marcos Bedin merece um troféu. Nem que seja um troféu abacaxi, mas merece.
1: Inclusive, tinha uns que estavam ansiados, porque quando chegava, aí primeiro tinha água e casosa.
0: Sim.
1: Daí só depois que ele começou a ter strip shop.
0: Sim, depois libera, sim.
1: E daí tinha um ansiado lá querendo tomar.
0: Inclusive
1: logo.
0: Você, né?
1: Não,
0: inclusive
1: eu tava,
0: o senhor,
1: não,
0: né?
1: Eu ontem não tomei nada.
0: Eu tô vendo.
1: Não tomei nada. Ontem eu tava de perna pra trola. Tava de boa.
0: Lembra antigamente no programa do Chequinho tinha o troféu abacaxi?
1: Tinha, ele tava um abacaxi.
0: Até tá cara, saudado do velho guerreiro, né? Troféu abacaxi, vou dar pra ti no meu chuveiro do troféu.
1: Então tá
0: abacaxi,
1: bom.
0: Tá
1: eu
0: bom?
1: Precisava num vale hoje.
0: Sem problema. Aqui não tem choro. Diz que quando a Beninha nasceu, diz que tinha uma flechinha estelada pra cima.
1: Esta.
0: dona Beninha.
1: A dona Beninha.
0: Não é nada.
1: A dona Pelinha, ela já nasceu velha.
0: É, já... Não, capaz, ó.
1: Sim, não, ela
0: espera... Rapaz, alemão, que isso?
1: Ela olhou assim, mas o que que é isso, gente? Vamos botar de volta,
0: não tá pronta. Não, deixa ela aí. Então tá, alemão Chimia, tá feio, mas tá parei, ó.
1: Tá feio, mas tá parei.
0: Música.
1: Vamos de música. E tem mais uma baita sequência, a gente preparou, tá ali um pouco, voltamos. E tenho mais participações.

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5: 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Então vamos lá, amanhã abrir as gavetas, né, Libão? Passava nos pila.
6: É verdade.
5: Eu não vou precisa. Telefonar, eu chego pessoalmente, me dá o dia, pode ter ver o que tem pra receber ou não, né?
6: Sim.
5: Né?
6: O negócio é liberar o soldo.
5: Tinha um empresário lá em Carazinho, ó. O Formiga, ele gostava de realço. Uma vez eu fui com o Chiru lá, com o Canto Chucro, pra ele vender baile pro Chiru lá, e eu fui junto com o Chiru, lá em Carazinho. Aí o Chiru, se tu vender um baile, tipo assim, por 5 mil cruzeiros, eu te dou 500 pila dele. Eu gosto de reais.
6: Ele é que
5: nada que não tem. 10:30 da manhã, hora café, Milita. Momento gaúcho. Tinha gauchado espetando a linguiça. Essa... Das 11:30, claro. É que eu atrasei, eu vou adiantar o relógio. É que deu um reflexo aqui, bem feito, né? 11:30 da manhã, hora café Milita. Pessoal já estão espetando a linguiça a dia, degustando, ouvindo a programação. E com a cachacita com o Imborano. O Loqueta tá lá com 5 litros de canha com o Imborano. Homem é louco, rapaz. O César Fopa mandou aqui uma foto, mas não vai ter visita, viu? Não, dois espetinhos.
6: Dois espetinhos. Na verdade, tu sabe o que ele faz?
5: Dois espetinhos. Pra não ir ninguém.
6: Ele bota dois pra não ir ninguém.
5: Depois
6: ele bota. Tá tudo do lado ali.
5: Depois tem, ele tapa a churrasqueira.
6: Tem coxinha, tem casinha. É. Coxinha da asa.
5: E assim cego foi o tranco.
6: Eu tô com uma fome. Eu fui lá na geladeira antes, tá? Que nem. Que nem.
5: Polo Norte?
6: Não, água não. E gelo. Que nem loteamento novo.
5: Ah, tá.
6: Luz e água.
5: Luz e água, então tá bom. 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
7: Bom dia, Peron. Bom dia, alemãozinho, belinha. Aqui é o Luiz de Santo Antônio. gostaria de ouvir a música Festa do Morro Freio com Nardel Silva, oferecer para todo o pessoal que estão na escuta do programa aí, e dizer assim, não sei qual é a cigana que mentiu pro Serginho, que ele é trovador. Mas um abraço pro meu amigo Sérgio aí.
5: Eu fiz questão de colocar de novo pra ver se o Serginho sai da toca e manda um verso pra ele, mas não mandou. Então, olha aqui, rapaz, vamos meter um áudio no ar.
8: Bom dia, Peron. Satisfação estar ligado com vocês aí na grande rádio Super Condá, aqui de Santa Terezinha do Itaipu, Gaiteiro Chasqueador. Assando uma costela aqui, escutando vocês aí. Um abraço.
5: Ah lá, Gaiteiro Chasqueador, Santa Terezinha do Itaipu, lá no Paraná. Ele tem um programa na Rádio Cultura de Foz do Iguaçu no sábado de tarde. Sim, ele é metido. E Gaiteiro, Guasca e Domador.
6: Tu vê só.
5: Não, vou meter a marca dele. Tu já perfilou ali, né, Demão Chimia?
6: Já tá na corda.
5: Então tá. Deixa eu ver aqui que eu tô enrolado que nem linguiça devendo. Vamos meter um áudio no ar aqui.
9: Bom dia, Peron, bom dia, Lemãozinho, bom dia, Belinha. E o Chiru que tá em casa escutando também, se recuperando da facada. É, o médico deu uma facada nele, disse que foi difícil de costurar. Faltou linha para costurar. Mas tá se recuperando, grande amigo também. Olha aqui, Peron, temos aí sapecando uma pecuária, um franguinho, porquinho. Uma linguiçinha daquela marca que tu
5: fazia.
9: E escutando o rádio, sempre, todo domingo aqui, de ouvido cravado no rádio com a família reunida, aqui no rancho, sem tramela. O Valdemiro Garcia tem o rancho, como é que é? O rancho da hospitalidade.
5: Isso aí.
9: E aqui tem o rancho sem tramela. E aí nós temos aí, ó, ferrado. Aqui tem outra plaquinha aqui, ó. Dá uma olhada aí. Beleza, Peron? Um forte abraço para todos vocês e dá um abraço no Valdemiro Garcia, Antônio Vieira, que sempre estão escutando também, são meus grandes amigos.
5: Valeu, Valdemiro. Inclusive o rancho da hospitalidade do Valdemiro Garcia, eu já tive estado lá, mata pau, né?
6: Tu já.
5: O dia que eu for de novo, vou te levar lá, Lemos.
6: Marcou a presença lá.
5: Já, convite dentro.
6: Que lugar isso?
5: Aí no universitário, para baixo do Mercado Royal. Universitário, mas é espetacular. Aí tu veja que lugar. Não, e o Garcia, dona Mercedes, recebe os seus convidados com muito respeito. O trio da festa vai estar dia 8, então é sábado, na Vista Alegre, Quilombo. É lá onde o Rangel, o espanhol, é gente da alfa, lá na Vista Alegre. E 9, no domingo, no Ceganinho, César Fopa. Trio da festa animando toda a região. É muito forte esse cidadão. Que o Arranca-Tampa mandou pra nós aqui?
10: Bom dia a todos ouvintes.
5: Agora
10: neste domingo de luxo, tô assando uma pecuária pra depois forrar o bucho. E com o rádio ligado, vindo o momento gaúcho.
5: Que nota, Leão Chimel? Uma 7 por aí?
6: Acho que uma 7 que tá na média.
5: Não, classifica de com 7 pontos, né? Então tá, 7 pontos.
11: Diz pro alemão, se ele tiver com sede, vem aqui que eu curo a sede dele. Mostra pra ele.
5: O Atroprada mandou aqui, ó. Meu devido, homem.
6: Mas se o homem tem
5: um depósito?
6: Ah, ele pode vender
5: conheço,
6: isso?
5: Né? Ah, não.
6: Ele pode vender
5: não,
6: isso?
5: É pra nós ir tomar lá. Nada disso. O cara que tá vendendo, homem. Abraço aí, Prada. Abraço pra Silvana aí, tá certo? Nada disso. Ô, professor Wagner Rogério Bom, da Casa Familiar Rural Del Pestre. Ele mandou um áudio para nós, vamos colocar no ar, imagina, grande, Wagner.
12: Bom dia, Perão, bom dia, Alemão Chimia, bom dia a todos os ouvintes da Rádio Condá FM. Uma alegria, uma satisfação estar aqui participando junto desta programação, do programa Momento Gaúcho. E hoje um dia muito especial, né? É, neste dia 2 de agosto. De 26, a Casa Familiar Rural aqui de Alpestre comemora 30 anos de história. Então, Perão, para nós é uma alegria, uma satisfação fazer parte desta história, desses 30 anos da Casa Familiar Rural, que vem levando a educação do campo de forma diferenciada através da pedagogia da alternância aqui pela Casa Familiar Rural de Alpestre. Nós queremos mandar um grande abraço e um agradecimento a todas as pessoas que fizeram, né, que iniciaram e que continuam fazendo parte e que estão se inserindo dentro do processo desses 30 anos de história aqui da nossa Casa Familiar Rural aqui de Alpestre. Também um abraço especial, é claro que sim, a todas as famílias, aos jovens que fazem parte hoje dessa história, né? Nós temos mais de 160 jovens que estão estudando aqui, fazendo seu ensino médio na Casa Familiar Rural aqui de Alpestre. Inclusive, nós temos jovens aí que vêm do vizinho estado de Santa Catarina, de Chapecó, de Guatambu, Águas de Chapecó. Então, hoje a Casa Familiar Rural tem uma área de abrangência muito grande, são mais de 18 municípios que atendemos entre Santa Catarina e Rio Grande do Sul, e somos uma referência a nível regional, estadual, a nível de Brasil e até mesmo internacional pela cooperação que nós temos com a França, junto com as Casas Familiares Rurais daquele país. Aliás, as Casas Familiares Rurais são de origem da França, né? É por isso que a gente tem uma cooperação muito boa. Inclusive, no dia 10 agora, nós vamos receber 3 jovens de uma Casa Familiar Rural chamada Bagelle Châtel, que trabalha a formação de agricultura, e é onde esses jovens vêm aqui para Alpestre, na Casa Familiar Rural, ficar por um mês, né? Fazendo seu estágio obrigatório de finalização de curso daquela escola. E assim, a gente também quer aproveitar para, em comemoração a esses 30 anos da Casa Familiar Rural aqui de Alpestre, convidar a todos, né, para participar da 4ª Expo CFR, que é a Feira Institucional e Pedagógica da Casa Familiar Rural, que acontece nos dias 19 e 20 de agosto. Então, nos dias 19 e 20 de agosto, a 4ª Expo CFR, que é uma feira da Casa Familiar Rural, onde ela tem a oportunidade, então, de poder mostrar todo o seu trabalho, toda a sua infraestrutura, os projetos pedagógicos, os projetos das unidades de experimento, enfim, conhecer toda a funcionalidade da Casa Familiar Rural, como ela funciona, né, nessa metodologia da pedagogia da alternância. Por isso, 19 e 20 de agosto, a nossa 4ª Expo CFR, e é claro que sim, um abraço a todos, né? Eu desejo de muitos e muitos anos de sucesso e de vida longa à nossa Casa Familiar Rural, que hoje comemora 30 anos. Grande abraço, Perão, Alemão Chimia, obrigado pela oportunidade.
5: Esse é Alemão Chimia, professor Wagner Rogério, até o sobrenome, Bom.
6: Bom.
5: Bom. É Bom.
6: Bom.
5: Então, 30 anos hoje na Casa Familiar Rural de Alpestre, né? Parabéns ao professor lá. Ele tem um programa pelo esporte, né? Na Rádio do Martinho, lá das 6 da manhã até as 9 no domingo. E diz ele que é campeão de audiência.
6: É só, claro, ele...
5: E ele diz também, se é pra melhorar a nossa audiência, ele vem aqui nos ajudar. O que que tu me diz, Alemão Chimia? O que
6: eu
5: digo
6: com
5: uma audiência?
6: Não, ele pega...
5: E que fique lá.
6: Ele fica lá, ele bota todo mundo da família dele ouvindo, e claro que é líder de audiência, da família.
5: Ele é líder de audiência, então ele quer aumentar a nossa audiência e quer trabalhar contigo um fim de semana aqui, pode ser?
6: Ah, pode vir.
5: Pode vir, aqui o resto não tem tramela,
6: não,
5: né?
6: Não tem problema.
5: E o nosso amigo Ledo Vino tá de plantão, também não faz nada. Ficar de plantão de vez em quando, né?
6: O Leto é uma lenda.
5: É uma lenda viva?
6: Não, ele é uma lenda.
5: Mas nosso amigo, né? Inclusive, o Ledo tá mais conhecido agora. E ele se arruma pra sair.
6: Ele se arruma.
5: Sim. E o professor vai e almoça quando tá pronto. Tem essa vantagem.
6: Não, mas é a beleza.
5: É a beleza, né?
6: Não.
5: Hoje o Wagner tem um dos melhores programas de banda do Brasil, na minha opinião. Ele bate o beijo que nem você de banda.
6: Verdade?
5: Faz, vamos ver. Mostra pro Wagner. Se ele fez. Só que ele não canta, tu já canta, né?
6: Eu já canto.
5: Então tu canta o quê?
6: Eu canto, por exemplo, aquela música dos atuais, navegando nas ondas do mar.
5: É sempre muito manjada.
6: Por exemplo,
5: uma mais nova, Lajota.
6: Uma Lajota. Enquanto a panda toca uma canção apaixonada. Bem no meio tá. Isso, não, tá aí. Eu gosto dessa.
5: E o dobrilhação.
6: Daí tem dobrilhação, a lua e a noite. O que faz uma mulher na vida de um homem? Eu? Comigo estava tudo bem até ela checar. Eu canto bem.
5: Eu, professor Varley, agora tu já era, viu? E o César Fopa vai ter que fazer
6: me
5: proposta.
6: Perdi. Naqueles olhos lindos eu parei, sem saber. Desde aquele momento eu te amei.
5: Ali
6: essa
5: é
6: música
5: cheiro.
6: Ali é do... essa música ali é do... Meu Deus,
5: de uma banda.
6: Pérola Negra.
5: Tá. Fala pro seu Wagner o nome do baterista da banda lá.
6: O Wagner, o nome do baterista dos progressistas na década de 70 era Willy Paul Putman.
5: Tá bom, agora chama a música lá.
6: Vamos ter música! E depois a gente volta.

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6: 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Olá, Belinha. A maionese já era, né, Libão? Tu comeu a metade? Tá bem, deixa lá pronto.
7: Ah, deixou ali pronto as patadinhas e os sovinhos.
6: Tu tava já... com fome, né?
7: Mas eu louco de fome.
6: Tá acontecendo, Oreiuda. 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A dona Belinha, vou ter que contar, ela derruba os botiá da sacola.
8: Coisa mais ridícula. Vem, Felipe. Chega, vai dona... pra casa.
6: Tá.
9: Bom dia, Eluir Antônio Perão, Edmilson Luiz Pop, Isabel Cristina Seon Pop. Na audiência da programação, meu conselho com Gildo de Freitas. Abençoado domingo. Que a paz de Deus esteja em todos os corações de vocês. Amém, meu amigão. Colorado, nato.
6: Edmilson Luiz Pop. Um abraço, meu amigo. Bom dia, Perão. João da Silva, Guatambô. Fazendo aquela vaca atolada pro almoço, ouvindo o Momento Gaúcho, tchê. Eu, minha esposa Gisele, meu pai João Maria, Sutil da Silva e a mãe, Dona Rosa Fidelis. Música Cabelos Brancos do Baitaque. Ah, abraço aí. Uma vaca atolada, vai bem também, né, irmão?
7: É, gostosa, é, viu? Uma mantiaguinha, né? Um,
6: mas
7: uma costela.
6: Mas com certeza, homem. Que... Oh, o Carlão da Agropecuária Chapecoense está firme na peiteira ouvindo nós, alemão. Forte ele, é o Carlão da Agropecuária, né?
7: Tu vê só.
6: Ele é gente boa, tia. Barbaridade. Tu viu e que tá esperando a tua visita lá.
7: Ah, beleza. Tu viu que ontem tinha show com o Gustavo Lima em Porto Alegre, né?
6: O que que te vem Gustavo Lima com o Carlão da Agropecuária Chapecoense?
7: Eu tô agora me lembrando.
6: Ah, meu Deus
7: do céu. Sabe rapaz, quem que foi chamado pra abrir o show do Gustavo Lima?
6: Quem?
7: Paitaca.
6: Ah, é?
7: Aí abriu Paitaca, o show. Paitaca, bicho velho, foi chamado. E foi de Pombacha... Guaiaca e chinelo de dedo.
6: Ele sempre tá de bombacha.
7: E chinelo de dedo.
6: Não, mas você não muda nada. Capitão Gancho botando pressão em nós, que ele é bom. Hoje lá no rancho dele é feijoada. Com bastante costelinha de porco, rabo, eu pezinho, saber... bacon, calabresa e linguiça.
7: Eu quero saber por que que eles mandam tanta foto de comida e nunca convidam a
6: gente. E foto não é convite, né?
7: Eles só mandam coisas que estão fazendo, mas nunca vem
6: convite. Meu amigo Anderson, pra avaliar, lá no sul dele, o Biasio, vai sempre falar no 0800. Esse índio velho é metido que nem pior em costura. Bom ter um sogro assim, né? Tem dinheiro, tem quietude. Aí o genro chega. Que eu
7: vou, pergunta
6: ele, porque
7: pra ele
6: não
7: ele
6: tem
7: gosta.
6: Culpa. Ele não tem culpa, o sogro, de ter um genro desse. Ele não é culpado, aconteceu, né?
7: Não, mas esse tem uma sina.
6: Sina de andejo. Abraço, Alisson. Obrigado, meu irmão. Áudio no ar.
10: Bom dia, meu amigo Peron. Tô te ouvindo desde das 10h30. Mas daí, agora, tive um tempinho aí pra mandar uma mensagem pro amigo aí. Dá os parabéns aí pra esse belíssimo programa. Se puder atracar uma marca aí, pode ser do teu gosto aí, que você é uma pessoa de bom gosto musical. Um abraço. Manda um abraço para todos da Confraria Musiqueira.
6: Ô, Nadir de Farias, tu sabe que a música alemã chama Peleador, sim senhor, homenagem a ele. Marca dele, da faca dele.
7: Olha ele.
6: Dele, fizeram pra ele a música. Sim, ô Nadir, é de fundamento. Bota guapo sem luxo nesse
7: esse
6: vivente
7: tem
6: aí.
7: Bota.
6: Não, esse tem. Esse tem. E gineta acima de tudo.
7: Gineta.
6: O Nadir de Farias, tu chamar pra domar um touro mecânico, ele vai.
7: Ele
6: então,
7: vai.
6: Tá hora que ele é. Vamos ver o peleador, sim senhor?
7: Vamos lá.
6: Só escuta aí, ó.

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2: 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Chico Toso, deixa a costela bem no alto lá, né, Nicolas? Vamos chegar lá pela 1:30 lá, né? Então tá bom. Grande,
3: não,
2: Chico Toso.
3: Como é que é o fandango hoje?
2: É, essa é na tua casa. 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Um abraço aí, seu Urutu. Gente buena. Deixa eu ver aqui, vamos botar um áudio no ar aí.
4: Bom dia, Perão. Que o Juca aqui do Porto Chagana, Guatambu. Queria pedir uma música para vocês e agradecer a Deus. Agora que acabei de limpar meus peixinhos, peguei uns peixinhos aqui. E uma hora dessa tu pega o Xiru Pompeu, que é aqui da terra, e vem só aqui com os peixinhos com nós. Estava eu, a Dacir da Lazen, pescando, agora eu já estou em casa. Mas veja, Perão. Pega você, o Chiru Pompeu, a Belinha, o Alemãozinho. E diz pro Alemãozinho que eu sei fazer a polenta melhor do que a dele.
2: Tá bom, Rogério. Um grande abraço. Forte essa indiada. Obrigado pelo capricho, tá bom? Deixa eu ver aqui. Áudio no ar.
5: Bom dia, seu Perão. É o Sebastião Maciel. Temos aí pescando, homem. Frango paial, hein?
2: Que tal?
5: Esse é cabelo branco aí, pô. O Chiruzinha também, o Alemãozinho aí, toda a equipe da Condai. Bolê pra nós, hein? Cabelo branco. Um abraço.
2: Feito o brinco. Um abraço aí, Sebastião. Pessoal acompanhando a nossa programação. No município de Paial, áudio no ar.
6: Bom dia, meu amigo.
2: O que deu? Deu pane no áudio aqui. Vamos apertar aí.
6: Bom dia, meu amigo. Aqui é Ademar, nós estamos aí, minha esposa. Curtindo o amigo aí. Gostaria de ouvir aí uma música com o Grupo Cardeiro. Qualquer uma delas. Um iluminado de nossa semana e aquele abraço.
2: Valeu, Ademar. Obrigado pelo capricho, mandar um áudio pra nós aí, tá bom, Vivente? Aqui tá assim, tá feio, mas tá pareio. Mas tô indo louco de bem. Que tá pegando, Prado?
7: Perão, acho que nós vamos tirar o Capitão Gancho e o Zufo do nosso zap, né?
2: Verdade.
7: Porque eles só mandam foto, que nem diz o alemão Chimia, que foto não enche a barriga de ninguém, viu, Capitão Gancho e Zufo? Vocês param de mandar foto, que uma hora dessa nós vamos alugar um ônibus e vamos contratar as pessoas e vamos por aí. Pra quebrar com vocês mesmo. Beleza?
2: Valeu, Prado. Um abraço. Eu vou ter que contar. Aqui tá fazendo a feijada da Terezinha, né? Da Terezinha. Abraço, querida. Muito querida dona Terezinha, mãe do Capitão Gancho lá.
3: Uma feijoada gostosa.
2: Sim, a dona Terezinha tá fazendo aqui. Se não é feijoada gostosa, quem que vai comer? É feijoada gostosa. Buenas, galera, toma aqui. No Universitário espera de luz, mas segue o Fandango. Ótimo domingo, time de galo. Grande Cesarei Dalplano. Daqui a pouquinho a lâmpada acesa, fica tranquilo. Deixa eu ver aqui. Nosso amigo Poeira, ligadito no Momento Gaúcho. Cabeça de porco hoje, Perão. Matou, foi louco de bem, rapaz. Que é isso, homem? Que é isso? O Sidão, claro, o Sidão tá lá na Festa da Feliz, claro, mais de 1.500 ingressos, porque é festa da Mitra, né? São 12 comunidades que participam aí. Valeu, Poeira! Hoje agora tu me trincou a coeira. Cabeça de porco com cachacita com iborano. É que meu paladar exerce. Tu tá despachado, Poeira. Música, Perão, vamos lá, Nico.
3: Como que você vai tirar férias pra eu fazer o teu programa, apresentar teu programa?
2: Ih, o alemão tá de olho, o Chiru tá de olho, todo mundo tá de olho no programa. Música.

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5: A nossa Cooper Alfa, que é uma das principais cooperativas do território nacional, 15 para uma hora, café Melita, estão lascando aquela costela e ouvindo a nossa programação luxo de domingo, né? É, deixa de bobagem. 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
6: Perão, vou sair mais cedo. Não quero saber.
5: Sim, senhora. 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Deixa eu ver aqui o que mandaram para nós. Boa tarde, Perão. Demais, Chiruzada. Edicli Peretti, Palmas, Paraná. Estamos ouvindo o programa aqui. E a dona Belinha já fez a maionese já. Ele manda um abraço para a esposa dele, a Adriana Martilleri. Tá bom, Edicley? Abraço, pessoal do Palmas, Paraná. Deixa eu ver aqui que eu tô perdido, que nem surdo em bingo. Tu fala o seguinte, nós estamos em cima do laço, né? Tem marca na corda, então pode cravar facão no toco, vamos.

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0: Vai finalizando. Ô churras, que marca, né, Nicola? Deixa de bobagem. Mas era só por hoje, deu, né? Vamos agradecendo o patrão lá de cima que nos deu um costado. E assim a ferro e a fogo cumprimos com mais uma etapa da nossa jornada. Nós estamos indo porque nós somos da raça mansa e topamos qualquer parada. Amanhã, 3:30 PM, estaremos de volta, Rio Grande Velho.
1: Chique no último.

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15: Buongiorno, buongiorno, buon pomeriggio a tutti coloro che ci ascoltano, buongiorno al nonno, buongiorno al papa, alla mamma, ai bambini, a tutti coloro che ascoltano il programma di musica italiana di gringo. Bom dia, uma boa tarde para você que sintonizou aqui na Rádio Condá para ouvir o melhor da música italiana nesse domingo, um domingo dublado hoje, mas nós sabemos que um domingo sem música italiana não é um bom domingo. Obrigado por você que está aqui nos ouvindo e vamos juntos até as 14 da tarde. 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Muito obrigado a eles, mas principalmente muito obrigado a vocês, nossos ouvintes, que sintonizaram aqui na Condá para ouvir a melhor da música italiana. Para você que sintonizou aqui buscando escutar a voz do gringo, queiram me desculpar até o período eleitoral terminar, o gringo vai estar afastado da nossa programação, mas não se preocupa, a música italiana de qualidade que vocês sempre escutam aqui continua, mesmo que o locutor tenha mudado. Nós temos também a nossa macarronada beneficente do Eric, em prol do tratamento do Eric, portador de fibrose cística. Data 8 de agosto de 2026, horas às 19h30. O valor de ingresso é R$ 40,00 na comunidade Acesso ao Aeroporto. Toda ajuda é um sopro de esperança. Macarronada beneficente do Eric. Pois bem, sem mais demora, vamos agora para duas músicas italianas. 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

Benissimo, benissimo, siete agora sintonizados su Radio Condado, escutor e música italiana de qualidade no programa de gringo. 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Muito bem, ainda sintonizados aqui na Rádio Condal, ouvindo música italiana de qualidade no programa do Gringo, a melhor música italiana, polonesa, alemã, cabloca, para você que sintonizou aqui na Condá. E vamos juntos até as 14 horas da tarde. Muito obrigado por vocês estarem nos ouvindo. 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

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Muito obrigado aos patrocinadores. E sem mais demora, da Lavante agora com uma música polonesa e uma italiana.

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Bene, bene, continuiamo ora con altra musica italiana, altra musica alemã, musica polacca, musica cabloca, per te sintonizzare su Radio Condá. 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Pois bem, seguimos agora com a mais música italiana, mais música alemã, música polonesa, música cabloca para você que sintonizou aqui na Rádio Condá. Muito obrigado pela sua companhia e vamos juntos até às 14 no programa do Gringo. Muito obrigado também aos nossos patrocinadores. 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O valor do ingresso R$ 40. Na comunidade, acesso ao aeroporto. 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Pois bem, sem mais demora, esses foram os nossos patrocinadores. Obrigado pela companhia, obrigado por vocês que estão ouvindo aqui a rádio. É sempre um prazer trazer-lhes o melhor da música italiana, o melhor da música polonesa, música alemã, cabloca, para vocês que estão nos acompanhando no programa do Gringo. E sem mais demora, vamos agora com uma música alemã e uma música italiana.

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Ouvimos agora uma música alemã, uma música italiana aqui no programa do Gringo. Muito obrigado por vocês que sintonizaram aqui, estão nos acompanhando. Obrigado por vocês que nos enviaram suas mensagens também no WhatsApp. Por mais que eu não possa lê-las, por mais que eu não possa soltar os áudios aqui no ar, eu leio todas as mensagens. Muito obrigado pelas participações. E obrigado também aos nossos patrocinadores. 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Pois bem, obrigado vocês que estão sintonizados aqui conosco. Aqueles que ligaram e ouviram uma voz diferente na condução do programa, não se preocupem, o nosso querido gringo apresentador, ele vai retornar ao fim das eleições. Mas a música de italiana, de qualidade, que você sempre escuta nos seus domingos, continua aqui com uma seleção especial feita só para vocês, que são os nossos ouvintes. Pois bem, e vamos avante agora com La Procession. Uma música italiana e uma música cabocla.

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5: Bene, bene, siamo giunti alla fine di un altro programma. Grazie mille a tutti coloro che ci hanno seguito e ci hanno ascoltato. 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Muito bem, chegamos ao fim de mais um programa. Muito obrigado a vocês que nos acompanharam, estavam sintonizados aqui conosco. Voltamos na próxima semana, no próximo domingo, pois nós sabemos que um domingo sem música italiana não é um bom domingo. Obrigado por vocês, nossos ouvintes que estavam aqui nos ouvindo. E muito obrigado também aos nossos patrocinadores. 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Pois bem, infelizmente nosso horário se cumpriu. Obrigado por vocês que nos acompanharam, estavam aqui ouvindo a música italiana de qualidade que sempre tocamos aqui na Rádio Condá. O nosso querido gringo retorna após o período eleitoral, trazendo música italiana de qualidade para vocês. Obrigado pela confiança, por sintonizar e por estarem sempre nos acompanhando. Um abraço para as nonas, para os papas, para as mamas, para os cachorrinhos, os ninos. Muito obrigado pela presença de todos. E vamos agora com duas músicas italianas para encerrarmos o programa. Tchau!

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0: Brincadeira, né?
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3: Torcedor do futebol, é isso aí, torcedor da Chape, é emoção de verdade, é Copa do Brasil, oitavas de final, entardecer de domingo em Chapecó, cidade maravilhosa, e você a partir de agora será nosso convidado especial para curtir as emoções de mais um jogão de bola, Chapecoense e Cruzeiro. Por favor, a partir de agora, fica com a gente, nos dá licença, vamos entrar na sua casa, no seu carro, no seu trabalho, aonde você estiver, e vai acompanhar a maior e melhor transmissão do futebol. Domingão, 2 de agosto, oitavas de final da Copa do Brasil, a partir de agora, está no ar a pré-jornada esportiva. Como sempre teremos show de prêmios, como sempre teremos um sucesso em cobertura do futebol, um show de atrações, porque hoje narração de Gladir Azambuja, reportagem de Ederson Vilas Boas, o repórter da galera, Drayton Gaboardi, comentários de Beto Bendito e Diego Grando, mesa de áudio Nicolas Bressan, coordenação da equipe de Cleiton César e eu, Marlon Luiz, por aqui no Toque Me Voe, te convidando, como sempre somos, orgulhosamente, a equipe Nota 10. Torcedor da Chape, o seu caminho hoje é Arena Condá. Torcedor de verdade do Verdão que tá sofrendo e sofrendo muito, o caminho pra você é a Arena Condá, o palco da emoção. 18:30, bola vai rolar e você vai ficar junto com a gente. Não esquece, compartilha a nossa live aí, dá aquele tapa no sininho no YouTube, inscreva-se no canal da equipe Nota 10 e vamos fazer a festa. Haja o que hajar, você sempre é nosso convidado especial. 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O palco da emoção, junto com a gente ele, Ederson Vilas Boas, vai chegar com o seu boa tarde, vai chegar com o seu destaque nesse entardecer lindo em Chapecó. Fala aí, Ederson Vilas Boas.
4: Muito boa tarde, Marlon. Boa tarde para você. Boa tarde, o Gladir, que já está na cabine, junto com o Beto, também o Diego. Boa tarde para o Nicolas e toda a equipe Nota 10, o Cleiton, o Drayton e toda a rapaziada. As duas equipes já estão no vestiário. Técnico Rafael Lacerda muda a equipe para encarar o Cruzeiro nessas oitavas de final da Copa do Brasil e tentar levar a vantagem para o jogo de volta na próxima quarta-feira em Belo Horizonte. Já o Cruzeiro terá força total. Fagner, que não atuou durante a semana pelo Brasileiro, está de volta. Arthur Jorge conta com um bom momento de Matheus Pereira, inclusive. Matheus Pereira cotado para estar nesta remontagem da seleção brasileira também. Os destaques aqui da Arena Condá, quando as torcidas também começam a chegar no palco do jogo, Marlon.
3: 23 graus a temperatura em Chapecó. E aí, torcedor, mande mensagem pra cá no 3361-3110, bata aquela foto, faça aquele vídeo, marca a equipe Nota 10 aí, coloca arroba equipe Nota 10, ou manda aqui pro WhatsApp da Condá FM 3361-3110. Vamos fazer a festa, vamos confiar até o final, sempre confiando na Chapecoense. 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Você que está acompanhando na live já está vendo em primeiro plano Gladir Azambuja, o nosso Dumbledore do esporte brasileiro. Em segundo plano, ele lá, Diego Wesley Grando, quase ocupando todo o espaço da câmera. E Beto Bendito, o nosso Beto Coração, o nosso Beto Emoção. Então vai, compartilha a nossa live. 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E aí, Diegão, já fez festa na sexta, já fez festa no sábado, que eu tô sabendo, né? Bebeu todas aquela água mineral com gás, com gelo e limão, que eu tô sabendo, parou de beber, eu sei também disso aí, mas e agora é hora do trabalho, meu irmão? Chega aí com o seu boa tarde, o seu destaque.
5: Muito boa tarde, Marlon Luiz, a todos ligados em mais uma pré-jornada esportiva. Pô, não participei do programa sexta e já tava com saudade de vocês, mentira. Mas hoje um grande jogo, oitavas de final, Cruzeiro pela frente, o maior campeão da história da Copa do Brasil vem novamente a Chapecó enfrentar uma Chapecoense. E da Chapecoense que eu espero que seja semelhante e que eu possa melhorar ainda o que apresentou diante do Santos fora de casa. Tendência de um jogo onde que o Cruzeiro pode ter a posse de bola, mas também que possa entregar a posse de bola para a Chapecoense para tentar um contra-ataque. Então precisa ser nessa noite, fim de tarde, início de noite, cirúrgica Chapecoense nesse primeiro jogo, Marlon.
3: Tá certo, Diegão, aqui mandar um abraço pro nosso Nilson Almeida, aí da Lava Car colocou, show, meu irmão, obrigado, tamo junto, vou lá assistir o jogo hoje, vai levar a família toda, é isso aí, meu irmão, faz teu nome com a equipe Nota 10, Philips Aparelhos Auditivos, quem cuida escolhe Philips, é a tecnologia que te conecta ao som da vida. 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Beto Bendito, o seu destaque, o seu boa tarde.
6: Muito boa tarde, Marlon. Boa tarde, colegas da equipe Nota 10, a todos que estão em nossa companhia. jogo dificílimo. Chapecoense enfrenta um Cruzeiro que venceu o Curitiba no meio de semana pelo Campeonato Brasileiro, porém agora é uma outra competição. Chapecoense pode ter algumas novidades para enfrentar o Cruzeiro. Esperamos nós que esse time seja competitivo, possa aproveitar as oportunidades e vamos torcer, vamos orar para que o time da Chapecoense possa fazer um jogo equilibrado, sem erros, para sair vivos de Chapecó para o jogo de volta em BH.
3: 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Também na cabine, já pronto, preparado, na concentração total para essa transmissão, Gladir Azambuja, o nosso Dumbledore do futebol, o Dumbledore do esporte, também com a sabedoria dele, Gladir Azambuja. O Beto já falou em orar, ele já esqueceu os deuses do futebol, esqueceu a luz divina, agora ele está falando em orar. É o desespero que bateu. Gladir Azambuja, muito boa tarde, irmão.
7: Muito boa tarde, Marlon, colegas e ouvintes, mas é assim, né? A gente vai escalonando o desespero e a busca por um momento melhor. Primeiro você acena de longe para os deuses do futebol, vai trazendo as coisas místicas e daqui a pouco já está de joelho clamando por algo melhor. É certamente isso que o torcedor da Chapecoense está buscando hoje aqui. Ele está clamando. Só que convenhamos, né? Deus tem bastante coisa para resolver nesse mundo e quem tem que resolver as coisas aqui no gramado são os jogadores da Chapecoense. E o desafio é dos mais difíceis. Eu vejo esse jogo aqui, Marlon, como o jogo em que a Chapecoense tem que buscar sobrevivência, para não ter que viajar a Belo Horizonte apenas para cumprir tabela. Pode sair daqui com uma sobrevivência bem saudável, bem robusta, mas pode também sair um pouquinho mais fraca, não faz mal. O importante é chegar em Belo Horizonte no meio da semana respirando, Marlon.
3: Esse Gladir Azambuja, voz da emoção, quando a bola rolar é ele que vai te emocionar. 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Drayton Gaboardi tá na galera. Drayton Gaboardi vai buscar o torcedor e tá chegando agora a participação do garoto. E aí, Drayton, chega, fala com a gente também, com o torcedor.
8: Bom, boa tarde para você, Mário Luiz, boa tarde, ouvintes da nossa pré-jornada esportiva, andando aqui pela Zona Leste da Arena Condá, para conversar com o torcedor também, é ouvinte aqui da equipe, nota 10, grande Rodrigo. Rodrigo, você comentou comigo no off aqui que é 14 anos que você acompanha a Chapecoense aqui na Arena Condá, claro, jogos fora também. Gostaria que você falasse um pouco como torcedor, o que você está achando dessas chegadas, saídas dos jogadores e o que você espera da Chapecoense nesse jogo hoje contra o Cruzeiro pela Copa do Brasil. Boa tarde.
9: Boa tarde, Drayton. Boa tarde, amigos ouvintes da rádio. É, na verdade, assim, ó, contra o Cruzeiro hoje a gente sabe que é um jogo difícil em casa, querendo ou não, jogando em casa, porque o Cruzeiro tem uma equipe muito competente, né, muito forte. Mas assim, a gente tem que pensar que estamos jogando em casa, o fator tem que contar, a gente tem que buscar, né, esse resultado. Tanto que o segundo jogo é na casa deles, né? Então a gente sabe que lá o resultado para reverter já fica um pouco mais complicado, né? E falando sobre o Chapecoense, assim, ó, decorrer desse ano aí, eu acho que o nosso ano já não começou muito bem, né? Com essas renovações de contratos aí, alguns jogadores que já não vinham demonstrando tanto interesse pelo clube, assim, na minha visão, né? E agora, já bem dizendo,

0: aí diante na Copa do Brasil 2026.
1: Valeu, Drayton. Como falou o torcedor, ele falou viável, mas que é aceitável, já não tem o que fazer mais, né, na Série A. Eu acho que essa é a palavra que ele quis usar e é isso que o torcedor já amenizou. Já tá tranquilo, já tá sabendo que não adianta fazer muita coisa, e o torcedor hoje é muito inteligente, ele vai buscar as informações, acompanha a equipe, nota 10, ele já tá aceitando o rebaixamento pra Série B. Agora, muitos estão falando que dá pra passar pelo Cruzeiro, apesar de ser muito difícil. Hoje estão colocando 70-30, né? 70% do Cruzeiro e 30% da Chapecoense. Mas vocês lembram que era 80-20 com o Botafogo? Era 80-20 aposta aí com o Botafogo. E aí? Não dá pra desistir. Vocês viram ontem? 3 jogos, 3-0-0. O Santos não venceu em casa, né? Então, assim, vamos falar a verdade aqui. Rapaziada, Copa do Brasil é outro campeonato. Dá, mas tem que ter garra, tem que arrastar a bunda no chão e tem que confiar no futebol limitado que a Chapecoense tem. Mas dá, rapaz. São 2 jogos. 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Ederson Vilas Boas. Vamos lá, meu irmão. Vamos começar os trabalhos na nossa pré-jornada, sempre com as informações.
2: Muito bem, Marlon, estamos chegando então com as primeiras informações, momento que o torcedor do Cruzeiro também adentra em bom volume aqui na Arena Condá. A Chapecoense que teve uma semana intensa em dentro de campo, com treinamentos diários, onde o Rafael Lacerda teve a semana livre para trabalhar, já que não jogou pelo Brasileiro, pois o Vasco, que seria o adversário, jogou pela Copa Sul-Americana. Mas também fora de campo com muitas informações. Eu vou fazer aqui um resumo. Deixaram o clube então Jackson, Kaique Maciel, Ítalo, que foi para o futebol coreano, e o Bruno Leonardo para os Emirados Árabes. Nessa semana também o clube oficializou o atacante Franco Rossi, que saiu do departamento médico e está no processo de transição e deve ser liberado para jogar em breve. Anunciou também o retorno do Ipiranga, do goleiro Gabriel Werner, e ainda os reforços que foram inscritos para a Copa do Brasil. Já jogaram pelo Brasileiro, mas foram inscritos na Copa do Brasil. Os laterais Fernando, Bruno Tubarão, o meia Max Alves e também o centroavante Túlio Eduardo. Semana de primeira entrevista do garoto David e de homenagem dos 150 jogos do Marcinho vestindo a camisa do Verdão. E ainda a volta de Anderson aos treinos, ficando à disposição do treinador. Também temos que destacar que o Conselho Deliberativo da Chapecoense aprovou na última quinta-feira a resolução para a constituição da SAF. Aprovou as contas do clube e também manifestou apoio à diretoria através de uma moção. Já dentro de campo, o técnico Rafael Lacerda destacou que foi uma semana bastante trabalhosa e de muito estudo, reunindo informações sobre o Cruzeiro. Ele explicou durante a coletiva pré-jogo que os atletas estão cientes que não devem pensar em campeonato brasileiro, apenas nos 2 jogos decisivos pela Copa do Brasil.
3: Da parte técnica, focar só na Copa do Brasil, onde a Chapecoense vem fazendo uma grande campanha, porque eliminou um gigante já do futebol brasileiro, que foi o Botafogo, e está numa fase tão importante onde a gente vê diversos clubes grandes aí do Brasil que estão fora de uma competição tão rentável e tão expressiva do nosso futebol. A gente sabe que o adversário é um adversário, né, de muito respeito, uma das melhores equipes do futebol brasileiro, com individualidades muito consideráveis, jogadores a nível de seleção brasileira, um grande técnico também, que vem fazendo aí já um segundo trabalho aqui no futebol brasileiro muito bom. Mas a gente estava sendo muito na nossa equipe, estudamos muito o Cruzeiro, tentar neutralizar, né, os pontos fortes da equipe do Cruzeiro, que são vários, né, são muitos, mas a nossa equipe, ela vem, no nosso entendimento, evoluindo, né? Às vezes o resultado não aparece, mas os comportamentos dentro de campo a gente consegue ver certa evolução.
2: O técnico Rafael Lacerda destacou que foi uma semana também em que ele trabalhou muitas movimentações com os atletas. E ele até confirmou nessa coletiva pré-jogo que a equipe deve ter muitas modificações, segundo ele, talvez a mesma equipe que encerrou o jogo contra o Santos na última semana.
3: É uma tendência, eu deixei bem claro assim, ó, eu não falei com nenhum jogador, eu não explico porque eu boto eles pra jogar também, né, então não vejo necessidade de falar porque que eu vou tirar, né, eles têm que estar competindo, porque senão não é grupo, né, porque que o clube contrata 30 jogadores, né, seria melhor pro clube se tivesse só 11 jogadores, mas é uma tendência sim, o time do segundo tempo, e eu fiquei muito satisfeito porque o Giovani e o Marcinho, que vinham de uma sequência de treinos e jogos, ficaram fora do primeiro tempo, no segundo tempo deram uma resposta muito positiva, mas é uma tendência a equipe do segundo tempo com um ou outro ajuste que a gente também fazendo os ajustes, não só em cima da nossa equipe. A gente estuda muito o adversário.
2: Ah, então, esse é o Rafael Lacerda.

0: fiquei observando a entrevista dele para a televisão agora há pouco, que a TV sempre faz aquela gravação para antes da partida, e ele falou mesmo para a reportagem da televisão que ele vai fazer várias modificações e vai botar um time mais equilibrado. Por isso, uma tendência, uma novidade é que Fernando entre jogando junto com Bruno Pacheco. A equipe provável: Anderson no gol, Bruno Tubarão na direita, Rafael Thierry e Eduardo Doma na zaga e Bruno Pacheco na esquerda. O meio de campo abrindo com Camilo. Ao lado tem Fernando jogando mais à esquerda e também o Max Alves. Também o Giovanni Augusto inicia a partida. Na frente tem Marcinho e Bolasie. Essa deve ser a equipe para iniciar o jogo de hoje contra o Cruzeiro, Marlon.
1: 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Beto e Diego, é o seguinte: o que passa na cabeça do Lacerda com todas essas informações que o Ederson trouxe? As mudanças são inevitáveis. Pode acontecer a dobra aí na esquerda. E vocês, o que pensam e acham de tudo isso?
2: Bem, Marlon, primeiramente o Lacerda, ele quer montar um time competitivo, um time equilibrado, né? E ele tem dificuldade dentro do seu elenco. Ele fez várias formações e ele está tentando encontrar ainda um time ideal, essa é a verdade. E ele quer chegar vivo em BH, no jogo de volta. Então, de repente, se pintar essa dobra, porque o Fernando já fez isso na base. O Fernando, na verdade, ele começou na base sendo um meia. Depois ele fazia dobra com o Busanello, né? E no Atlético ele acabou fazendo isso. E é um jogador que, além de chegar à linha de fundo e ter um bom cruzamento, ele também tem um bom arremate e faz a jogada pelo meio. É, então ele pode se tornar um jogador que ele pode ajudar na cobertura ao Bruno Pacheco, pode fazer pelo meio, ajudar na marcação quando necessário, ajudar o Camilo e o Max Alves, e também pode chegar à frente. Então ele tem, é um jogador que apresenta várias, ele tem várias qualidades e ele pode ser um jogador que vai ajudar no momento da finalização e da marcação. E pela direita deve manter o Marcinho, ele e Bolasie, de repente até o Marcinho fazendo como centroavante, que me agradou melhor do que ele tentando fazer a jogada. E pelo meio ele tem o Giovanni Augusto encarregado de construir a jogada. No sistema defensivo ele não tem outra opção, é o Rafael Thierry, pela falta de zagueiros devido a vários jogadores estarem lesionados e o Bruno Leonardo ter saído da Chapecoense. Vamos orar, como eu falei no meu destaque, vamos orar aí para que esse time encaixe e possa pelo menos dar trabalho ao time do Cruzeiro e possamos, para o jogo de volta, chegar vivos em BH.
3: Orar, né? Gostei dessa do Beto aí, temos que orar. Orar tem que orar sempre, né, Marlo? Mas eu acho que o jogo de hoje, principalmente a cabeça, entender um pouco a cabeça do Rafael Lacerda, é que em várias coletivas, tanto pré como pós-jogo, ele vem falando muito sobre estudar jogo a jogo o adversário. E talvez pelas características do Cruzeiro, que é um time que, em tese, ele tem uma posse de bola, só que ele não é aquele time que tem uma linha alta, que joga sempre com os dois extremos e o atacante lá sempre buscando aquela marcação mais fervorosa, com as linhas mais altas, elevadas, tentando realmente fazer com que o adversário erre. Talvez ele possa vir hoje aqui e surpreender, pensando que a Chapecoense tem problemas na saída de bola, defensivos, principalmente Rafael Thierry, é um cara que não passa toda aquela confiança nem para nós e muito menos ao torcedor da Chapecoense. Mas voltando da mentalidade do Lacerda, ele pode ter entendido que fazendo essa dobra pelo lado esquerdo, ele permita com que o Marcinho caia mais pelo meio para contribuir junto com o Giovanni Augusto e também ora caindo pelo lado direito, tentando fazer uma marcação também pelo aquele setor, mas sendo uma opção, um elemento surpresa na grande área, enfim, para poder contribuir como o Marcinho fez no último jogo de do Santos. Então eu vejo muito mais. Ah, ele tem dúvidas no time? Até eu tenho dúvidas se eu fosse o treinador para montar. Mas eu acho que ele está vendo muito mais o jogo a jogo e analisando o Cruzeiro também, que tem problemas principalmente na sua saída de bola. Quando chega no Gerson e no Matheus Pereira, há qualidade no time do Cruzeiro. Mas agora, os dois zagueiros, Fabrício Bruno, pô, era cara que foi cotado para a seleção brasileira, mas não vive um grande momento. Jonathan Jesus, o moleque, ele tem muito mais vigor físico e explosão, mas também não tem aquela saída de bola tão qualificada. E nas laterais, se for o Fagner na direita e até mesmo o Rojas na esquerda, ele pode realmente aí fazer com que esses dois jogadores criem um pouco mais de preocupação e diminuem a chegada de bola com qualidade tanto para o Gerson quanto para o Matheus Pereira.
1: 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O que temos hoje no show de prêmios? 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Tá indo pra arena, dá tempo. 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Daqui a pouco eu falo do seletivo de inverno Uno, mas voltando ao assunto aqui rapidamente aqui, Beto e Diego, quando ele fala que ele vai mudar o time, que ele vai tentar colocar mais força, vocês também confiam nisso? Ele ainda vai continuar jogando no futebol reativo, mesmo jogando em casa? A Chapecoense não tem condições e nem capacidade para propor o jogo. Talvez em algum momento, que o Cruzeiro também fez isso contra o Coritiba. Teve momentos que o Cruzeiro também deu um passo para trás e esperou o Coritiba. E aí conseguiu fazer o gol. O que vocês acham? Mas a Chapecoense não vai mudar o seu jeito de jogar, né? Confirmou. Primeiro vamos à confirmação, depois vamos bater um papo sobre o jeito de jogar, o melhor da Chapecoense para esse confronto. Traz aí, Chapecoense escalada, Ederson.
0: Pode passar régua naquilo que a gente falou antes, né? Confirma aquilo. Anderson retorna o gol da Chapecoense. A primeira novidade nesta escalação do técnico Rafael Lacerda. Chapecoense que tem na lateral direita Bruno Tubarão e na esquerda Bruno Pacheco. A zaga tem Eduardo Dome, Rafael Thierry. Meio de campo abrindo com Camilo. Fernando naquela dobra pelo lado esquerdo. Max Alves e Giovanni Augusto, que retorna à equipe da Chapecoense como titular. Ataque de Marcinho também, que está voltando na titularidade. E Bolasier, a equipe da Chapecoense definida pelo técnico Rafael Lacerda.
1: Aí, tá confirmada a Chapecoense. Daqui a pouco você vem no Repeteco mandar um abraço pro Fernando Paim, pra esposa, pro filhão aí, rapaziada. Tudo normal na família, né, Fernando? Indo pra Arena Condá pra sofrer com a Chapecoense, mas principalmente vibrar e acreditar. Grande Fernando Paim botou aqui, partiu Arena. É isso aí, meu irmão, partiu Arena. Vai no Repeteco a escalação do Verdão do Oeste.
0: Vamos lá então, no gol tem Anderson com a 98, Bruno Tubarão com a 20 na direita. Os dois zagueiros, Eduardo Doma com a 13 e o Rafael Thierry com a 15, Bruno Pacheco na esquerda 91. Meio de campo, Camilo 27, Fernando com a 12, Max Alves com a 22 e Giovanni Augusto camiseta 10. Ataque, Marcinho número 7 e Bolasie camiseta número 11. Está definida a Chapecoense para enfrentar a Raposa aqui na Arena Condá.
1: Tá certo, Ederson, sempre um show com as informações. 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Beto e Diego, fiquem à vontade, Chapecó está escalada.
2: Bem, como a gente já havia anunciado antes, né? A gente já havia conversado aqui em off e que poderia ser essa a escalação e realmente confirmou o retorno do Anderson. No meu entendimento, o Anderson é um goleiro que está à frente do Matheus Aurélio, né? Não que o Matheus Aurélio tenha, de repente, comprometido nesses jogos, mas o Anderson realmente, ele já mostrou que é um grande goleiro, tem uma boa envergadura, é um cara que sai um pouquinho mais do gol, né? Ele tem uma, devido à sua envergadura, ele tem a capacidade e a qualidade de fechar mais o ângulo, tirar o ângulo dos seus dos atacantes adversários, né? E no meio de campo confirmou aí o Fernando fazendo a dobra no meio. O que que o Lacerda está tentando? Encontrar o equilíbrio desse time. E talvez aí com o Fernando, vamos torcer que o Fernando possa fazer uma boa partida e realmente possa entregar aquilo que o Lacerda está desejando e está procurando desse elenco do time da Chapecoense. Então, como eu falei antes, ele precisa de um time equilibrado, bem compacto, competitivo e também não pode ficar só esperando o Cruzeiro. Ele tem que uma hora ou outra contra-atacar o Cruzeiro. Ele tem que impor medo ao Cruzeiro, tirar o time da zona do conforto. Vejo eu que pela estatura do time do Cruzeiro, do sistema defensivo do Cruzeiro, a Chapecoense tem que tentar jogadas pelo chão, arriscar um chute de longa, média distância. O goleiro Otávio é um garoto da base, é um jovem que vem fazendo bons jogos, porém, nesses jogos aí, sabe como é que é? Um garoto sente o peso da responsabilidade de um jogo. Chapecoense tem que tentar surpreender o Cruzeiro, não pode deixar somente o Cruzeiro à vontade para que ele vá para cima e seja soberano e tome conta do jogo.
3: Como é a primeira vez que os dois jogadores vão atuar junto, Bruno Pacheco e também o Fernando, ele teve uma semana inteira de treinamento até para ajustar esse lado esquerdo aí. Mas o que eu vejo que ele espera do seu time e vai tentar propor é que o Fernando seja um cara realmente que vá contribuir para o ataque da Chapecoense, que vai tentar jogar um pouco mais ali, contribuindo pelo lado esquerdo, até para não ficar somente à mercê do Marcinho. E quando ele povoa o meio de campo com essa opção, ele faz com que o Marcinho, na minha opinião, ele possa jogar tanto pelo lado esquerdo como meio, como também pelo lado direito. Vai tentar, primeiramente, neutralizar o meio de campo do Cruzeiro, que é um meio de campo interessante, que tem nas suas laterais também, laterais que chegam um pouco mais à frente, que gostam dessa posse de bola, mas também ele vai, quando tiver a bola, vai povoando assim o meio de campo, vai poder contribuir um pouco mais para chegar no ataque. Me agradou 100%? Não. Eu esperava pelo menos mais um volante no meio de campo, um volante mais de marcação, talvez Bruno Matias ou o próprio David, mas vamos torcer realmente que dê certo e que essa dobra, que nós já vimos muitas e muitas vezes na história da Associação Chapecoense de Futebol, dá certo. Torço que dê mais uma vez certo hoje.
2: Marlon, só me permita um segundinho, essa dobra começou justamente com o, não com os mesmos jogadores, mas na época do que a Chapecoense venceu o Cruzeiro do Humberto Lousa, venceu o Cruzeiro lá em Minas Gerais, 1-0, onde surpreendeu naquele ano que a Chapecoense subiu. Que eu me lembro, lá foi a primeira vez que foi testado a dobra, inclusive contra o Cruzeiro.
1: Tá certo, eu ouvi aí a confirmação também do Cruzeiro. 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Philips Aparelhos Auditivos confirmou também a Raposa Mineira.
0: É, e se o técnico Rafael Lacerda, ele surpreendeu, também surpreende o Arthur Jorge, técnico do Cruzeiro, formando o Cruzeiro, a Raposa, com três zagueiros, Otávio no gol, pelo lado direito, Fagner, três zagueiros, Fabrício Bruno, Jonathan Jesus e Vidalba. Essa é a formação com três zagueiros, caindo um pouco mais para a esquerda, Kenji, aí no meio de campo, Gerson, Matheus Pereira e Lucas Romero, o ataque de Arroio e Caio Jorge. O Kenji, atacante, vai cair um pouco mais para a esquerda, fazendo esse trabalho de marcação, também ajudando o Vidalba, três zagueiros, também surpreendendo aí na escalação, técnico Arthur Jorge.
1: Tá certo, tá aí, ó. De um lado surpresa, do outro lado também assunto para os nossos comentaristas. A Raposa Mineira, que vem de vitória no Campeonato Brasileiro fora de casa, vencendo o Coritiba, que não é fácil vencer os caras no Couto Pereira. Beto e Diego, fiquem à vontade.
3: É, o Arthur Jorge também deve ter visto o que poderia ser feito na Chapecoense e pensou sobre o seu lado esquerdo. Tudo bem. O Rojas não é um cara que é unânime lá para ser titular da posição da lateral esquerda. O Vidalba, né? Ele é um cara que joga realmente de zagueiro, só que ele muitas e muitas vezes já fez esse lado esquerdo aí como um lateral. Mas perde um pouco mais a chegada pelo lado esquerdo. O Cruzeiro, depois da saída do Kaique Bruno para o Como da Itália, perdeu muito ali sua força pelo lado esquerdo, atacava muito por ali, até porque pelas qualidades e características, eu até era um torcedor brasileiro que pedia o Kaique Bruno, pelo menos na seleção do Carlo Ancelotti, saiu do Cruzeiro e abriu uma lacuna ali pelo lado esquerdo. Hoje ele vai pelo Vidalba, principalmente porque ele colocou o menino Kenji lá na frente, que é um cara que vai no um contra um e consegue fazer um pouco mais aí para chegar e compactar um pouco. Na minha opinião, ele não é que ele vai entregar a bola para Chapecoense, mas ele vai jogar o time um pouco mais compactado para tentar sair na velocidade do Arroio pelo lado direito e também pelo Kenji pelo lado esquerdo. E lembrando muito que a principal característica do camisa 19 do Caio Jorge, ele é velocidade. Ele gosta de principalmente receber essa bola entre os zagueiros para tentar sair na cara do gol. Então acredito sim que o Cruzeiro não é que não vá mandar na partida, entregar a bola fácil, mas ele talvez vai cozinhar o jogo para tentar realmente sair matando.
1: Tá certo, gostei do Arroio, viu? Arroio é brincadeira. 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E o jeito de jogar da Chapecoense no qual vocês confiam, Beto e Diego.
2: Bem, eu acho que a Chapecoense tem que se pôr no lugar dela, né? E a gente tem que entender o tamanho, a grandeza da Chapecoense e o momento de um clube com o outro. Porém, competições diferentes. Acredito eu que a Chapecoense não pode ficar somente esperando o Cruzeiro. Tem que ter uma certa cautela? Tem. Porém, o Cruzeiro também entendeu que a Chapecoense, de repente, pode surpreendê-lo. E o técnico resolveu colocar três zagueiros. Por quê? Porque viu... né, lógico, assistiu que a Chapecoense foi capaz de fazer 2-0 em cima do Botafogo aqui na Arena Condá, perdeu lá e venceu aqui, então talvez ele também entenda que não pode também dar muita chance para o azar, né? Então a Chapecoense, vendo que o técnico Arthur Jorge também respeita a Chapecoense, porque se não respeitasse, não colocaria os três zagueiros, de repente pode ser um pega-ratão, não me parece ser isso, não. O Kenji é um menino que tem velocidade, como o próprio o Diego Grando falou, porém, ele vai também ficar um pouquinho mais compactado. Com isso, a Chapecoense pode tomar proveito e ir para cima. O porquê que ele colocou três zagueiros? Porque sabe que seu sistema defensivo também ele peca muito. Tem uma certa dificuldade, né? O próprio o Fabrício Bruno, que passou por aqui, aliás, ele teve a projeção dele foi aqui na Chapecoense, onde ele teve destaque, tá? Ele também não vive um grande momento. Então, talvez por isso a Chapecoense até possa tirar proveito, vendo que o Cruzeiro também vai respeitar a Chapecoense.
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1: Pode deixar, tá, aberto, Marlon, eu quero que ele fique sabendo que aqui é só água. 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Vai, mano,
3: mas o pessoal, né, deu um presente aqui, né, trouxe aqui pra nós aqui, então agradecer, né?
0: Chape.
3: Sobre o time da Chapecoense jogar, com certeza, vai ter que respeitar a equipe do Cruzeiro até certo ponto. Se vê realmente que o Cruzeiro não está naquele dia feliz, a Chapecoense soube jogar o jogo contra o Botafogo. Não deixou o Botafogo achar que era o bambambam, fez linhas boas de compactação, ainda jogando naquele 3-4-3, e conseguiu fazer sim o 2-0 necessário para classificar e hoje está enfrentando o Cruzeiro. Tem que ter vamos dizer assim, um exemplo tático do que o técnico Rafael Lacerda quer. A Chapecoense vai ter que ser muito compacta e quando tiver a posse de bola, ela vai ter que ser cirúrgica, ela vai ter que saber jogar o jogo. Não pode entregar a bola de graça para os jogadores do Cruzeiro e muito menos dar brecha para os três homens lá da frente.
1: Tá certo. Sabe quem também tá na água? Duvido que não tem café pra ele lá na beira do gramado, no palco da emoção, é ele. Ederson Vilas Boas, Chapecoense tá em campo, aquecimento, é isso?
0: É verdade, estão aqui os jogadores da Chapecoense em campo neste momento e aí alguns aplausos, né? Não foram aqueles aplausos efusivos, mas aplausos quando os jogadores entraram no gramado da Arena Condá. Deixa eu trazer rapidinho aqui duas palavras, Marlon, aproveitar que você me deu um gancho aqui. Nessa semana, o volante David concedeu sua primeira entrevista coletiva à imprensa. Ele tem 20 anos, é cria da base do Verdão, nascido aqui em Chapecó, no bairro São Pedro, e no início do ano teve seu contrato renovado com a Chapecoense até dezembro de 28. Dentre outras falas, o volante citou que disputar a Série A é muito gratificante, mas também uma grande responsabilidade. Ele falou sobre a tranquilidade para jogar, já que os companheiros e a comissão técnica dão muita confiança a ele. E falou sobre esse confronto dessa tarde contra o Cruzeiro.
4: Ah, o Cruzeiro é um time grande, né? Um time, querendo ou não, um dos maiores do Brasil, mas é como o professor fala, tem que mudar a chave para chegar contra o Cruzeiro e dar o nosso melhor. Querendo ou não, o Cruzeiro é um time muito grande. Domingo já é o jogo, né, da Copa do Brasil. E logo semana que vem já tem outro. Acho que sim, é muito importante, né, trabalhar bastante. O torcedor pode esperar muita garra, né. Sei que o momento é complicado, difícil. Mas nós trabalhamos dia a dia para sair dessa situação. Até o último, até o fim do campeonato, para nós brigar para sair dessa situação. E nós trabalhamos dia a dia. Então, o que eu tenho para dizer é que o torcedor pode esperar muito agado do nosso clube, do nosso time e do elenco todo.
0: Tá, esse o David que perdeu a titularidade na partida de hoje. O atacante Marcinho recebeu a camisa comemorativa dos 150 jogos pela Chape em reconhecimento à trajetória iniciada em 2023. A marca que foi atingida diante do empate contra o Santos na Vila Belmiro. Durante a cerimônia, a direção destacou a importância do atleta dentro e fora do campo, além do desejo de mantê-lo no elenco, já que ele tem contrato com o Verdão até o final do ano. O atacante emocionado agradeceu a homenagem e afirmou que a decisão de defender a Chapecoense foi uma das mais importantes da carreira. Ele mesmo confirmou que já recebeu proposta para deixar o clube, mas revelou que optou por permanecer focado aqui na Chapecoense. Em relação ao jogo desse domingo e o momento que a equipe vive, principalmente do ataque marcar poucos gols, Marcinho falou que os atacantes vêm trabalhando para melhorar esse ponto.
5: Essa é uma situação que a gente tem trabalhado bastante. O Lacerda durante essa semana já iniciou a semana com trabalhos assim de de finalização, de último terço de campo, e a gente tem trabalhado bastante para poder melhorar isso. Acho que não existe uma fórmula também. Às vezes o time vai trabalhar bastante isso e as coisas não vão acontecer. Então eu acho que é um momento assim, na verdade, que a gente tem que esquecer as coisas que já aconteceram e focar sempre no que a gente pode fazer para frente. Eu já marquei um gol no jogo passado, o Bolasso já está conseguindo ter mais chances no último terço ali. Então a gente tem trabalhado bastante com essa mudança de comportamento, até a sempre ver o que a gente está melhorando. E, claro, entregar os resultados. Eu agora focar no jogo do Cruzeiro, porque a gente possa fazer um grande jogo. A gente tem que fazer um grande primeiro jogo aqui, se a gente quiser pensar em classificação. Então, o foco é esse.
0: Aí esse o Marcinho, que volta à titularidade na Chapecoense. Os jogadores estão no aquecimento apenas do Cruzeiro, os goleiros. Os jogadores ainda não adentraram no gramado para o aquecimento, Marlon.
1: As informações sempre com o Ederson Vilas Boas. Jogo em andamento, o Palmeiras vai fazendo 2-0 em cima do Fortaleza. Palmeiras 2, Fortaleza 0, jogo no Allianz. Então assim, ó, 2-0 é pouco para quem esperava um pouco mais. O jogo começou às 4 horas da tarde, tá chegando no finalzinho. O Palmeiras vai colocando 2-0 no Fortaleza. Daqui a pouquinho quero saber do Beto, do Diego, os resultados de ontem, 3-0, onde o Atlético Mineiro não conseguiu vencer o Juventude e nem o Santos conseguiu vencer o seu jogo ontem aí, que eram os favoritos, né? Dessa primeira rodada, né? Esse primeiro jogo aí das oitavas de final, o Santos não bateu o Remo. 0-0, Atlético 0, Juventude 0, e também no outro jogo aí, 0 Vasco, 0 Fluminense, Maracanã, mas lá é clássico. Aí ficou tudo pro jogo da volta também no Maracanã. Quero saber do Diego, nesse momento, do menino David. Diego, David!
3: Ah, o David, a gente sempre tem um carinho especial por ele, cria da base da Chapecoense, ali do bairro São Pedro. A gente sabe toda a história do garoto, das dificuldades, como é do padrão brasileiro dos jogadores. Vem da periferia, vem buscar realmente seu lugar ao sol, seu espaço cada vez mais, até para mudar não somente a vida dele, mas a vida da família, enfim. E vem, na minha opinião, fazendo bons jogos com a camisa da Chapecoense. Hoje não é opção, fica no banco de reservas, à disposição talvez para um segundo tempo. Mas na minha opinião ele vem encorpando cada vez mais, se fazendo realmente um jogador para atuar. Ainda não vejo num nível de Série A, mas acredito sim que no próximo ano, em eventual uma Série B com a camisa da Chapecoense, vai ser um jogador que cada vez mais vai estar mais pronto. Na minha opinião, ele cabe nesse time da Chapecoense. Não como primeiro e nem segundo homem no meio de campo, mas um terceiro homem do meio de campo. Tem cabeça alta, tem bom domínio, tem bom toque na bola, e quando ainda sobra alguma bola ali perto da grande área, tem finalização. Lógico, tem que cada dia mais trabalhar, se aperfeiçoar, mas eu gosto muito, acho interessantíssimo o futebol do menino David, Marlon.
1: 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Beto Bendito e o Marcinho Beto, que tá confiante.
2: Olha, a gente espera que essa confiança, depois de ter feito o gol no jogo passado, ela hoje, ele possa fazer o jogo mais ou menos como ele fez contra o Botafogo. Aliás, contra o Botafogo ele fez 2 belos gols, né? Tomara que hoje ele encarne o espírito daquele jogo do Botafogo e possa fazer a diferença. Me agrada mais o Marcinho quando ele entra por dentro, chegando como um elemento surpresa, como um centroavante, né? Eu não vou nem falar como falso centroavante, porque hoje o futebol está tão moderno que qualquer um pode ser centroavante, pode ser extrema, o futebol está muito estranho. Né? Então, de repente o Bolasie pode fazer um lado de campo, que esse sim é liberada, não é um centroavante, e de repente o Marcinho possa chegar aí fazendo jogada pelo meio, com aproximação com o Fernando, com o Giovanni Augusto, né? Com o próprio Max Alves, e ele possa chegar como um elemento surpresa e fazer um bom jogo. Afinal de contas, eu sempre torço para que todo jogador faça grandes partidas. O que eu reclamo do Marcinho é que muitas vezes ele é super valorizado e eu não consigo ver no Marcinho aquilo que muitas pessoas veem. Mas eu torço para ele. Afinal de contas, é a Chapecoense que está em campo. E nós queremos que todos os jogadores vá bem. Ah, se eu tiver que elogiar A, B ou C, não me importa. Se eu tiver que criticar, também não tô nem aí. Eu vou criticar. Eu tenho que falar aquilo que eu vejo dentro do gramado. Tá? No meu time, por exemplo, ele não seria titular. Mas aí vamos olhar para o elenco. Quem é que nós temos melhor que o Marcinho hoje para ser o titular? Não temos. Então nós temos que torcer e acreditar que com o trabalho do Lacerda, ele possa encontrar um jeito melhor de fazer bons jogos e ajudar a Chapecoense.
1: Muito bem, faltando um pouquinho, menos de 40 minutos para a bola rolar na Arena Condá. 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Daqui a pouco o Gladir assume a equipe Nota 10, em definitivo. Mas ele tá me ouvindo, eu vou pedir a opinião dele sobre Copa do Brasil. Copa do Brasil é jogo duro, é jogo apertado, é jogo difícil. Ontem tivemos três jogos aí, Gladir, com 3-0 a 0. E nesse momento, segundo tempo, finalzinho, lá no Allianz Parque, tá 2-0 para o Palmeiras. Todo mundo esperava que o Fortaleza, né, ia tomar uma goleada hoje, 4-5 do Palmeiras. Não tá acontecendo, é 2-0. Copa do Brasil, na sua visão, Gladir Azambuja.
6: Ela muda completamente a característica das disputas, né, Marlon? E eu vejo que isso aí não é um efeito da Copa do Brasil, é um efeito de Copas. Se a gente olhar, e hoje a gente tem contato e conexão com o mundo todo, os canais de esporte, os canais de futebol, eles apresentam sempre as Copas, além das ligas. A gente já tem aqui no Brasil a Premier League, a gente tem aqui contato direto com La Liga, que é o campeonato espanhol, a Premier League, o campeonato inglês. Tem a Ligue 1, que também é o campeonato francês, acho que, se não me engano, é isso, né? Enfim, tem uma série de campeonatos aí, e nesses países nós também temos as transmissões aqui dos canais esportivos das Copas. Copa da Inglaterra, Copa da Liga Inglesa, Copa da Espanha, Copa do Rei. Quando começam as Copas, muda a característica. E muitas vezes os times menores conseguem, num jogo de exceção, surpreender os times considerados maiores. Então eu gosto muito dos jogos de Copa, gosto muito da Copa do Brasil, porque ela oferece esse padrão. Por isso que eu sempre gostei de Campeonato Brasileiro com fase de mata-mata. Gosto porque ele para de ser lógico, eu não gosto do futebol lógico. Eu gosto do futebol que proporciona surpresas. Foi por isso que nós tivemos, ao longo de muitos anos, vários times sucedendo e chegando, brigando, às vezes não sendo campeão. Só que hoje, os times menores não têm nem chance de beliscar. Eles ficam assistindo, a briga deles é para não cair. É o caso da Chapecoense. Só que hoje é Copa. Aí muda o cenário. Eu acredito que dá pra fazer sim uma graça hoje, viu, Marlon?
1: Tá certo, Gladir. No que eu falei, o Palmeiras foi lá e meteu mais um. Flaco Lopes, 40 do segundo tempo. Palmeiras 3, Fortaleza 0. Em definição, pra muitos aí, era o confronto mais fácil dessas oitavas de final da Copa do Brasil, Palmeiras e Fortaleza. Então, por enquanto, Palmeiras 3, Fortaleza 0. Será que vai só cumprir tabela na quarta-feira lá, o Fortaleza? Vou te contar uma coisa, o Palmeiras aí terminou agora, hein? Terminou agora, Palmeiras 3, Fortaleza 0. Nesse exato momento vai com vantagem de 3-0 pro jogo da volta. Ederson Vilas Boas, tem jogador que disse tchau também pra Chapecoense, né? Teve jogador que despediu, né? Mais uma vez do Verdão do Oeste.
0: Eu não sei em quem você está se referindo, mas hoje chegou a informação do Marcos Vinícius.
1: Esse,
0: né?
1: Deixa
0: mesmo. A Chapecoense, esse mesmo, deixa a Chapecoense para ir para o Goiás. É um lateral que chegou, veio da equipe do Avaí, Veio com o status de titular, mas acabou não se firmando, né? Mais um que chegou aqui na Chapecoense, acabou não dando certo e agora sai para ir jogar a Série B do Campeonato Brasileiro com a equipe do Goiás. O Marcos Vinícius, então, que não teve um bom aproveitamento, teve, claro, momentos bons na Chapecoense, mas nem tantos, e aí acabou sobrando. Com a vinda do Bruno Tubarão, aí o Everton também permaneceu, o Marcos Vinícius acabou sobrando. Um destaque aqui que o torcedor está chegando em bom número, Marlon, e a gente acredita, eu estava conversando com o pessoal aqui, acreditam aí em torno aí de 10, quem sabe 12 mil torcedores hoje aqui na Arena Condá. O espaço do Cruzeiro, apenas um ambiental, foram abertas os dois espaços da Ala Sul. Por enquanto, a torcida do Cruzeiro se esperava talvez um pouco mais, conversando com algumas pessoas aqui nos bastidores, se esperava um pouco mais. Mas apenas um lado, o nosso lado, para as pessoas terem uma noção, olhando do norte para o sul, o lado esquerdo tem mais gente do que propriamente o lado direito, onde em grandes jogos também sempre tem um espaço a mais para o torcedor da Chapecoense, torcedor do Cruzeiro chegando, mas o maior número com certeza é do torcedor da Chape que está chegando aqui na Arena Condá nesse momento,
6: mano. E a explicação, viu, Ederson, é fácil, é porque para a entrada só tem um portão aberto, que fica lá na junção da ala sul com a ala leste. Então os torcedores entram lá, é o único portão aberto. Eles têm todo o espaço à disposição, só que entra e já fica por ali mesmo, né?
0: Exatamente, eu estava observando aqui, hoje, no início da tarde, quando eu cheguei aqui, conversava com alguns torcedores, muitos torcedores são de BH, alguns são aqui da região e tem outros que vieram de Curitiba, não vieram com o mesmo avião do Cruzeiro, que o Cruzeiro que treinou depois do jogo contra o Coxa lá em Curitiba e ontem à tarde chegou aqui em Chapecó. Claro, mas os torcedores, até porque é fretado e logo depois do jogo o Cruzeiro já viaja para BH. Mas os torcedores, sim, alguns vieram de Curitiba para curtir a partida aqui na Arena Condá.
1: Tá certo. Ô, Diegão, Marcos Vinícius, que para muitos torcedores do Verdão nem teria que ter vindo, disse tchau também.
3: Realmente, o Marcos Vinícius, eu particularmente não entendo ainda qual foi o motivo que trouxeram o Marcos Vinícius. Alguns torcedores falam assim que o motivo seria porque o empresário do jogador era amigo de um ex-diretor da Chapecoense. Mas eu não vou pegar nesse detalhe. Marcos Vinícius, ano passado, fez uma campanha pífia com o Avaí. Não foi titular absoluto em nenhum momento da competição. Um 2024 dele foi excelente lá pelo Maringá, fez ali uns 6, 7 meses ali, fantástico, e aí o Avaí foi lá e o contratou. Chegou no Avaí, em nenhum momento foi o titular, aquele cara realmente que é a torcida havaiana. Chegou na Chapecoense, então, ele confirmou todas as expectativas em cima dele, que realmente não poderia ter voltado. O Goiás que perdeu o Diego Caíto pro Grêmio, e aí foi atrás aí, a altura, né, trouxe o Marcos Vinícius. Só que não.
1: Tá certo. Vai começar daqui a pouquinho, faltando um minuto aí no Maião, o jogo entre Mirassol e Grêmio, também tudo pronto por lá. Esse jogo começa às 18 horas. Beto Bendito, já que o Diego falou em contratação, Beto, desses que a Chapecoense contratou, Beto, quem é que você vai cobrar mais, Beto? Quem é que você vai pegar mais no pé, Beto?
2: Olha, não é questão de cobrar mais e pegar no pé. Eu acho que tem que existir o envolvimento do jogador e a vontade. Ele tem que entender que a camisa da Chapecoense é muito grande. Porém, nós também temos que entender que não adianta nós pedirmos 10 se o indivíduo pode nos dar 4, 3, 5, entendeu? Então, assim, ó, se analisarmos a contratação que era para chegar aqui com o maior destaque é de quem? Max Alves, tá? Não sei, tá? Há quanto tempo ele não é titular absoluto, aonde ele passa, lateral direito Tubarão, estava jogando fora, Indonésia. Então, assim, a gente nós às vezes ficamos, porque assim, o meu objetivo não é cobrar em demasia, pegar no pé, meu objetivo é tentar fazer uma análise daquilo que ele apresenta dentro de campo. Porém, nós temos que entender que as contratações que a Chapecoense fez foram contratações totalmente, até o momento, equivocadas. Muitos desses jogadores, eu não entendo por que contrataram para jogar uma Série A. E aí vem a responsabilidade do departamento de futebol e diretoria, diretamente. Porque alguém assina para o jogador chegar. Tá? Então não adianta a gente só culparmos os antigos diretores. Alguém assina para vir. Entendemos que o futebol tem um monte de entrelinhas, digamos assim, tá? Mas esses jogadores que chegaram, Max Alves, Tubarão, o Fernando, são jogadores também, jogadores de Série B. Então não adianta a gente cobrar muito, porque estamos enfrentando um dos maiores campeões da Copa do Brasil e um time muito bem qualificado da Série A. Então, o que podemos cobrar deles? Empenho, dedicação e muita raça. Isso nós podemos pegar o pé se isso não acontecer.
1: Tá certo, é o maior campeão. Cruzeiro é o maior campeão com 6 conquistas das edições da Copa do Brasil. É o maior campeão, o Cruzeiro. Mauro Sérgio Sartori, do EFAP. Aquele abraço pra você. Tem mais, eu vou tentar mandar só um abraço aqui dos nomes, né? O Jair, alô Jair, aquele abraço. Obrigado, Camilo Dornelles também está com a gente. Abraço pra você. Tem mais aqui, vamos lá, rapaziada. É o Antônio Boita, vigilante, ouvindo a gente também. Abraço aí, Leonardo Ramos, também está com a gente. Seu Wilson de Oliveira, aquele abraço. Tô na correria. Alô, Álvaro. Alô, Fátima, lá do bairro Seminário, também está com a gente.
3: Posso mandar um abraço?
1: Vai.
3: Matheus Nadalete, que está ali na ala leste, ligado com a equipe Nota 10. E os meus primos, o casal Michel e Andréia, também o Lorenzo, que estão vindo agora para a Arena Condá assistir o primeiro jogo aqui, vendo a Chapecoense atuar aqui na Arena Condá. Então, uma alegria e satisfação, né, Marlon
1: Luiz? Tá certo. Edmilson Machado também, aquele abraço a você, obrigado pelo carinho. Tem muita gente aqui, eu tô colocando todo mundo no sorteio. O Adriano, alô Adriano, falou 2-0 pra Chapecoense. Muita gente aqui mandando um abraço pra equipe Nota 10. O José Luca cumprimentando sempre a equipe Nota 10. Abraço, mandando um abraço aí pro Beto Bendito também. Abraço pra você, irmão. Marlon, manda um abraço pro Goiás, que contratou o Marcos Vinícius. Abraço, Goiás. Valeu, Chapelando. Aquele abraço, Daniel Maciel. Vai mandando. Ah, tem mais a Ilze Basso também. Quer participar do sorteio. Obrigado, Marcelo Guido Tramontini. Valeu, Maria Rebelato. Faz o nome com a equipe Nota 10 aqui na Condá FM. Agora são 18h04. Daqui a pouquinho vou passar a bola em definitivo para Gladir Azambuja, mas primeiro o meu convite a você. 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Tem show de prêmios, então compartilha lá no YouTube, fala com a gente no WhatsApp, manda para toda a família a nossa live aí. Vamos junto com a equipe Nota 10 no primeiro jogo das oitavas de final. Arena Condá, Chapecoense Cruzeiro. Ederson Vilas Boas, as últimas informações na pré-jornada.
0: Deixa eu trazer rapidinho aqui informação do Cruzeiro. O técnico Arthur Jorge destacou que mesmo com o calendário de muitas definições nesse mês de agosto, a equipe atuará o maior número de partidas com o que tem de melhor. Além da Copa do Brasil, o Cruzeiro vai ter decisão contra o Flamengo. Tem 3 jogos contra o Flamengo nesse mês, hein? Tem 2 pela Libertadores e tem 1 pelo Campeonato Brasileiro. Os dois brigam por uma vaga nas quartas de final da competição. O primeiro jogo vai ser dia 12 de agosto, 9h30 da noite, no Mineirão. Dia 19, a Raposa vai enfrentar o Rubro Negro no Maracanã. A equipe do Cruzeiro que vem de 2 resultados positivos. Cruzeiro passou pelo Goiás na quinta fase, né? O time mineiro empatou com a equipe em 2-2, venceu o segundo jogo por 1-0 no Mineirão. E no Brasileirão vem de 2 vitórias sobre o Internacional e também o Coritiba, e uma derrota para o Botafogo. Os últimos jogos do Cruzeiro aí na Copa do Brasil e também no Campeonato Brasileiro. Só uma informação, que tem jogador pendurado. Marcinho já recebeu 2 cartões amarelos na Copa do Brasil e entra pendurado. Se tomar um hoje, tá fora do jogo no Mineirão na próxima quarta-feira, Marlon.
1: Tá certo, Ederson, sempre um show nas informações. Drayton Gaboade, pra fechar a pré-jornada falando com o torcedor, manda pro ar aí o nosso querido Drayton na galera.
7: Fala comigo, Marlon, que eu falo contigo. Eu tô aqui com o torcedor que acabou de chegar aqui juntamente. É pai e filho aqui, já vou perguntar, né? Chegaram os dois torcedores bem animados. Tudo bem, primeiramente, como é que é o seu nome? De onde você vem, onde você mora? E qual que é a expectativa para ver a Chapecoense contra o Cruzeiro na tarde de hoje?
8: É, meu nome é Elias, eu sou de Frederico Westenvale, né, Rio Grande do Sul, aqui perto, de Chapecó. E eu trouxe meu filho, o filho Pedro. Ele tem 7 anos, vai fazer 8 anos agora, quarta-feira. E é a primeira vez que ele vem dentro do estádio de time profissional. Assim, a gente está muito animado e a gente veio gravando de lá cá. Ele está na felicidade desde ontem, sem dormir por causa disso. E a expectativa é que o Chapecó ganhe. Afinal de contas, a gente já comprou uma camisa do Chapecó e está aqui torcendo pro Chapecó.
7: Olha que bacana, deixa eu conversar então com ele aqui, que é o aniversário da semana. Então, primeiramente, eu vou desejar os parabéns para você. Vai completar mais um um ano de vida. Qual que é a expectativa aí para conhecer? Chegando primeira vez na Arena Condá para conhecer e para ver o jogador de pertinho. Como é que tá essa emoção aí?
9: É muita emoção, daí eu tô sem palavras.
7: Tá certo. Como é que é seu nome mesmo?
9: Pedro.
7: Pedro, qual que é o palpite? Quanto que a Chapecoense vai ganhar hoje? Quanto que vai dar pra Chapecoense?
9: 3-1.
7: 3-1, Chapecoense, tá aí, Marlon. E aí, torcedor, você falou aí que você e Federico fez falha, primeira vez que tá chegando na Arena Condá também?
8: É, a primeira vez dentro do estádio aqui, sim. Chapecó, a gente tinha vindo antes, mas pra assistir um jogo aqui do lado do Chapecó, a primeira vez. Primeira vez que eu entro aqui.
7: Olha aí, Marlon, torcedor que vem do cidade vizinha, aqui próxima de Chapecó, primeira vez conhecendo a Arena Condá e, claro, na expectativa que a Chapecoense vença hoje pela Copa do Brasil.
1: Tá certo, rapaz, de Frederico Westphal com o sotaque carioca, brincadeira. O que chamou a atenção foi o garoto, né? O garoto falando assim, ó, sem palavras. Veja bem a importância da Chapecoense para muita gente, né? É essa a Chapecoense que a gente quer ver. A Chapecoense que vai marcar história mais uma vez, que fez a história e que ainda brilha nesse mundão do futebol. Dito isso, terminamos a nossa pré-jornada. Eu vou passar a bola pra ele, Gladir Azambuja, e as emoções da grande jornada esportiva.
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6: Está aberto o microfone da Rádio Condá FM com a equipe Nota 10 do Rádio Canal do Som Emoção no Futebol pelo Grande Oeste de Santa Catarina a partir de agora, com as emoções da Chapecoense em campo pela Copa do Brasil. Eu vou abrir essa jornada esportiva inspirado pelas palavras do pequeno Pedro, que acabou de conversar com o nosso repórter Drayton Gabuardi, já que nas arquibancadas da Arena Condá. Indagado sobre a emoção de estar pela primeira vez no Templo das Emoções Esmeraldinas, disse ele, eu estou sem palavras. Pois é, meus amigos, o resumo desse torcedor que veio com a família de Frederico Westphalen e que está pela primeira vez pisando esse templo sagrado do futebol brasileiro. Este é o resumo do sentimento de um time que é arrastado e ao mesmo tempo arrasta uma multidão de aficionados. Este é o sentimento da Chapecoense e do torcedor que aposta nela, que acredita, que simpatiza, que é profundamente apaixonado e que mesmo às vezes, tendo outro time do coração, leva junto, do lado esquerdo do peito, as cores em verde e branco da Chapecoense. Inegavelmente, o time mais querido do Brasil, ainda que eu tenha que tomar emprestado esta frase da nação rubro-negra do Flamengo, que costuma ser e ter o apelido de mais querido do Brasil. Este é o sentimento. A Chapecoense, ela tira palavras, ela cala palavras, ela muda sentimentos, ela faz palpitar corações, ela faz transbordar em lágrimas o torcedor, ora por momentos difíceis, como esse que ela está passando agora, ora por tantos outros momentos em que a alegria toma conta desse estádio ou de qualquer outro onde esteja desfilando o time de Chapecó, a Associação Chapecoense de Futebol. O sentimento do pequeno Pedro, entrando pela primeira vez na Arena Condá, é um resumo que nos traz todos hoje para mais um grande desafio e diante de outro gigante do futebol nacional, inclusive o maior vencedor desta competição, o qual a Chapecoense começa a partir de agora a medir forças, tentando chegar na fase avançada, já a fase de quartas de final da competição. E dito isso, meus amigos, creio que não preciso dizer mais nada nesse editorial de abertura da jornada. Só por si, só pelo que ouvimos, só pelo que sentimos, já sabemos da grandeza desse jogo que começa dentro de mais alguns instantes. Entra no ar o futebol da equipe Nota 10, com o microfone da Condá FM 98,9. Também pela live do YouTube, no aplicativo, onde quer que você esteja, você está nos acompanhando. Para Chapecoense Cruzeiro, oitavas de final, jogo de da Copa do Brasil 2026, com os comentários de Beto Bendito e Diego Grando, reportagens Ederson Vilas Boas e Drayton Gabuardi, no plantão Marlon Luiz, mesa de áudio e central técnica Nicolas Bressan, a coordenação da equipe Nota 10 é de Cleiton César, em nome desses profissionais e dos patrocinadores que fazem da Condá, com uma equipe nota 10, o som emoção do futebol pelo Grande Oeste de Santa Catarina. Gladir Azambuja agradece e muito pela sua sintonia, bom espetáculo e muito bom fim de tarde, muito boa noite, público esportivo, equipe nota 10. São 6:11, já quase 6:12. 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E vamos agora de imediato para a ficha técnica do jogo. A confirmação dos principais destaques das escalações, da arbitragem e da opinião. Tudo isso e muito mais desfilando no seu rádio a partir de agora. 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Vamos então com a ficha técnica do jogo, começando com Ederson Vilas Boas, ali a porta dos dois vestiários, na zona mista aqui da Arena Condá, trazendo inicialmente o destaque da Chapecoense. Alô, Ederson Vilas Boas!
11: Muito boa noite, Gladir, um prazer estar ao seu lado e ao lado da equipe nota 10. Técnico Rafael Lacerda muda a equipe em todas as posições e surpreende com 2 laterais do lado esquerdo, reforçando a marcação no meio de campo. 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
6: 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E o destaque é da equipe da Raposa, o Cruzeiro.
11: O técnico Arthur Jorge também faz mudanças na equipe, colocando 3 zagueiros e respeitando também a Chapecoense, claro, tentando levar vantagem para o jogo de volta na próxima quarta-feira. 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
6: 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O ambiental, torcida chegando, grama sendo molhada, torcedor tomando as arquibancadas, times já encerraram o aquecimento. O ambiental aqui da Arena Condá, em Ederson.
11: As duas equipes no vestiário nesse momento, talvez não lote, mas há muita movimentação ainda do lado de fora da arena, tem muito torcedor que está entrando. Torcida do Cruzeiro, praticamente toda, já está dentro da arena e as duas equipes estão se preparando junto com o árbitro Ravel Klaus para entrar na sequência no gramado da Arena Condá. 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
12: 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E vamos agora à confirmação das escalações. Os times que daqui a pouco pisam o gramado da Arena Condá. Começando pelo Verdão do Oeste de Santa Catarina. Associação Chapecoense de Futebol.
11: A equipe da Chapecoense, do técnico Rafael Lacerda, vem modificada para enfrentar o Cruzeiro nessa noite aqui na Arena. Começando pelo gol, Anderson, com a camiseta de número 98, se recuperou de lesão. Na lateral direita tem Bruno Tubarão com a 20. A zaga tem o capitão Eduardo Doma com a 3 e o Rafael Thierry com a 15, que retorna. Na esquerda, Bruno Pacheco, camiseta de número 91. Meio de campo abrindo com Camilo, 27. Novidade, Fernando, número 12. Giovani Augusto de volta com a camiseta número 10. E Max Alves, 22. O ataque de Marcinho, que está de volta também na equipe. E Bolazier, número 11. 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

0: Volantes, Bruno Matias, Vinícius Balieiro e David. E atacantes tem Cássio, Enio, Kevin Ramírez, Neto Pessoa, Túlio Eduardo. Os jogadores à disposição do técnico Rafael Lacerda na informação de Pointer Acessórios.
1: 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Marlon Luiz, e como é que a Chapecoense chegou à fase de oitavas de final da competição da Copa do Brasil, hein, Marlon?
2: Gladir Azambuja, prazer em estar com você em mais uma jornada. Chapecoense vem de uma derrota e uma vitória contra o Botafogo. Lá no Nilton Santos, no primeiro jogo, o Botafogo venceu por 1-0, golzinho no apagar das luzes. E no jogo da volta, Arena Condá, Chapecoense fez 2-0 naquele sufoco que todo mundo lembra, aí o Botafogo tentando descontar. Chapecoense vem de uma derrota no Nilton Santos e vem de uma vitória em Chapecó por 2-0. Eliminou, despachou a estrela solitária, o Botafogo.
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0: A equipe do Cruzeiro no momento em que os jogadores suplentes da Chapecoense entram no gramado. O time do técnico Arthur Jorge vai de Otávio, número 81. Três zagueiros, Fabrício Bruno com a 15, 34 Jonathan Jesus e o 25 é o Vidalba. Pela direita, Fagner, número 23. Caindo um pouco mais pela direita, o Kenji com a 70. Meio de campo, capitão Lucas Romero, 29. Gerson com a 8 e Matheus Pereira, número 10. O ataque de Arroio, número 99. E Caio Jorge, camiseta 19. A equipe da Raposa Mineira, na informação, Ferros Bartolomei.
1: 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E os reservas do Cruzeiro, hein, Ederson?
0: Vamos lá, o técnico Arthur Jorge tem no banco. Goleiro, Vitor Lamonier. Zagueiro, João Marcelo. Os laterais direitos, William e Cauã Moraes. Lateral esquerdo tem Rojas. Volantes, Zé Lucas, Lucas Silva e Matheus Henrique. Para meia, Juan Gabriel, o Rayan Leles é atacante, junto com Marquinhos e também o Bruno Rodrigues, os jogadores do Arthur Jorge. 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
1: 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E como é que o Cruzeiro chegou nas oitavas de final da Copa do Brasil, hein, Marlon Luiz?
2: Cruzeiro que despachou o Goiás, primeiro jogo no Serra Dourado, um empate em 2-2. E o segundo jogo no Mineirão, uma vitória magra de 1-0, mas que trouxe a Raposa Mineira às oitavas de final. Tem gol nesse momento, tem gol no Baião, é gol do Mirassol. O incrível é que o Grêmio perdeu duas

0: chances cara a cara, o Walter pegou. Na primeira que o Mirassol foi, gol do Mirassol. Nesse momento, Mirassol 1, Grêmio 0, Gladir.
1: Momento em que as equipes estão pisando o gramado da Arena Condá, na entrada oficial dos times em campo e a confirmação da arbitragem para Chapecoense Cruzeiro. Fala aí, Ederson.
2: No momento, então, ele está puxando a fila por aí, Rafael Claus, ele que é paulista, tem 46 anos, faz parte da lista pró da CBF, aquele pessoal que recebe salário da Confederação. Nesse ano apitou 15 jogos, um deles pela Copa do Brasil, 13 pela Série A, mas deu uma volta na Série B também, apitando um jogo, que é quando os árbitros cometem algum erro e dão aquela reciclada na segunda divisão nacional. Assistido por Danilo Ricardo Simon Maniz, o árbitro assistente número 1, o árbitro assistente número 2, Alexandro Quadros Tomé de Roraima, quarto árbitro Arthur Gomes Rabelo do Espírito Santo, e o VAR Rodrigo Guarizo Ferreira do Amaral de São Paulo. 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
1: 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Estamos em meia execução do hino nacional brasileiro. Vamos tentar a captação aqui, se não for possível, até porque temos torcida, hino e foguetório. Vai ficar muito mais o barulho, até em respeito ao hino nacional, vai ficar muito mais o barulho dos foguetes. Então eu vou direto com os comentaristas aqui, começando pelo Beto Bendito. Que jogão de bola que temos a partir de daqui a pouco aqui no gramado Arena Condá. Boa noite, Beto.
3: Boa noite, Gladir. Um bom trabalho a você. Realmente vai ter um grande jogo, né? Acredito eu que a Chapecoense hoje possa se superar diante do Cruzeiro. A gente sabe da qualidade do Cruzeiro, mas nós temos que desfrutar dessa grande partida. Porque Copa do Brasil é um campeonato à parte. A gente sabe da grandeza do Cruzeiro, porém, a Chapecoense nós esperamos atitude. Esperamos um time compacto, um time aguerrido dentro de casa, que possa voltar a ter a sua essência, fazer um grande jogo e, quem sabe, surpreender o Cruzeiro.
1: 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A projeção do jogo que já vai começar, Diego.
4: Muito boa noite, Gladir Azambuja. Todos ligados em mais uma jornada esportiva. Eu quero que a Chapecoense consiga fazer mais um jogo de exceção. Sei que o torcedor ou ouvinte da equipe Nota 10 pode estar se repetindo mais uma vez um jogo de exceção. Torcemos para isso, para que a Chapecoense conquiste um bom resultado e saia viva para o próximo jogo. Jogo difícil, Gladir. É um multicampeão da Copa do Brasil, o maior campeão da Copa do Brasil, sabe jogar, mas quem sabe a Chapecoense possa realmente surpreender nessa noite.
1: 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Estamos em meio aqui ao protocolo, Gladir, de abertura. Fale.
3: Só uma informação que eu recebi agora. Eu até brinquei com o Diego agora em off, né? Daqui a pouco começam as reclamações. Então, recebi uma informação agora que esse foguetório não partiu da Chapecoense. Tá? Para informação, então. Então, vamos averiguar se realmente confere. Mas a informação é que esse foguetório não partiu da Chapecoense.
2: Eu até ia citar, desculpa, o Gladir, até ia citar, mas depois aí houve toda a questão do hino e os comentaristas entraram. Eu me senti como antigamente, né? Quando as equipes entravam e vinha aquele foguetório. Porque a gente sabe que existem leis e aqui não poderia ter foguetório. Mas aí fica essa informação que o Beto trouxe, que não seria ou não teria vindo da Chapecoense esse foguetório nessa entrada das equipes.
1: E até porque existe uma lei municipal, né? Uma lei aqui em Chapecó, como existem outros muitos municípios já pelo Brasil afora, que ela impede os fogos com explosão, com sonoridade. somente fogos com o brilho são permitidos, né? Isso já faz algum tempo e é bom lembrarmos disso também. 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Rapidinho, vamos passar pelo Drayton Gabuarte, nosso repórter na galera antes da bola rolar. Drayton, onde é que você anda? Fala, Drayton.
5: Olá, muito boa tarde para você, Gladir Zambuja. Boa tarde, ouvintes da nossa jornada esportiva no Pique do Rádio, para você aqui com o torcedor. Tudo bem? Primeiramente, como é que é seu nome? Conta pra gente aí qual que é a expectativa do jogo de hoje.
6: Meu nome é Luander. A expectativa é que a Chapecoense faça um bom jogo, que a Chapecoense repita o que fez contra o Santos, hoje com uma dobra de laterais Fernando e Bruno Pacheco, que a Chapecoense possa fazer um bom jogo e ganhar o jogo de 1-0.
5: 1-0 e para chegar lá depois na Minas Gerais com mais um pouco de tranquilidade.
6: É, 1-0 para tentar manter lá o 0-0 lá, bem fechadinho, porque eles podem classificar.
5: Tá aí, Gladir Zambuja, torcedor confiante na vitória da Chapecoense. Já já a bola vai rolar.
1: Valeu, valeu, esse é o Drayton Gabuarte. 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Me chamou a atenção aqui, o Ederson. Esse branco do uniforme do Cruzeiro é um branco cintilante, né? Na luz da noite, aqui na luz do refletor do estádio, ele ganha um destaque extraordinário, né? Belo uniforme, hein?
2: Exatamente, viu, Gladir? Eu tava observando aqui também, há pouco eles vieram um pouquinho mais perto aqui para agradecer a presença do torcedor e deu para perceber mesmo, baita uniforme, que dá para visualizar bem, principalmente a numeração dos jogadores. Então, belo uniforme do Cruzeiro e que está apresentando aqui na Arena Condá. Muda de campo a Chapecoense, estava há pouco aqui fazendo aquecimento no seu lado direito, agora a equipe começa atacando nesse primeiro tempo aqui para ala sul e o Cruzeiro do lado contrário, obviamente, é isso mesmo, tá? O Doma fez, o capitão fez sinal ali para os jogadores, muda de campo então, Chapecoense ataca nesse primeiro tempo a ala sul.
1: 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Jogadores fazem aquela última corrente do gramado. Fale.
2: O Drayton trouxe a informação aqui, conversando com o pessoal da Chapecoense, veio da torcida, não veio da Chapecoense Foguetório.
1: Muito bem, é bom esclarecer isso, né? 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Jogadores do Cruzeiro também estão na última corrente, naquele último grito de guerra, para a guerra no futebol, que é a guerra na bola, a guerra da paz, a guerra na busca pela vitória dos 3 pontos. E que seja hoje uma grande vitória da Chapecoense, que vai atacar aqui pro lado da ala sul, consequentemente lá pro lado da nova cobertura e dos novos camarotes na ala norte. Vai atacar a equipe do Cruzeiro, que sai com a bola. Já está ali o KJ, o Caio Jorge, vai ser autorizado, apita o árbitro e a bola está rolando. Vamos para as emoções do futebol da Copa do Brasil. Vai lá, Chapecoense, no sonho de chegar às quartas de final, mas tem um Everest para escalar pela frente. Está com a bola dominada a equipe do Cruzeiro, lentamente pelo campo de defesa. Volta a bola para o zagueiro, que é Fabrício Bruno. Esse na esquerda, começando com o Jonathan Jesus. Faz pressão em cima dele o Marcini, recua a bola. Entrega para o goleiro Otávio. Com a perna direita vai despachar, fazer a ligação aqui na ponta canhota. Rouba a bola já a equipe da Chapecoense. Fica pela intermediária para Camilo. Camilo ajeitou na intermediária para Marcinho. Marcinho para o Tutubarão. Tutubarão mais atrás para começar a jogada então, na triangulação feita com o Max Alves. Pelo meio, caiu para o Marcinho. Abriu na ponta para Tubarão. Cruzamento, tentou na boca do gol, corta bem colocado por ali a zaga do Cruzeiro, lateral já cobrado, bola atrás para Max Alves, olhou para a grande área, não tinha ninguém, volta a bola no setor de defesa para Doma, Doma pela esquerda para começar a jogada, entrega a bola para Bruno Pacheco, no meio para Fernando, de volta para Bruno Pacheco, fez o corta-luz, quem estava por ali era o Bolasie, e aí o Cruzeiro roubou a bola, e o Camilo foi lá e roubou do Cruzeiro, fica a bola para a direita, vem chegando o Tubarão para fazer o cruzamento, preferiu a jogada individual, levou no fundo, preparou o cruzamento no segundo pau pro Marcinho, corta o goleiro de soco, voltou o rebote pro Fernando, pela linha de fundo, esta bola passou tirando tinta do poste, torcedor gostou, Primeira chegada forte da Chapecoense, Ederson.
2: Já dando o cartão de visitas, cruzamento que veio da direita, Bruno Tubarão fez jogada indo pela linha de fundo e o cruzamento na segunda trave. Giovanni Augusto disputou com o zagueiro, mas o goleiro tirou. E aí o Fernando de fora da área, perna à esquerda, desferiu um chutaço, ela passou à esquerda raspando o poste. O placar é 0-0, início de jogo. 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
1: 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Olha, o jogo começou agitado, hein? Vamos fechar agora. 2 minutos da etapa inicial de jogo, 0-0, o marcador Favareto Materiais de Construção. 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Ninguém faz pressão, o goleiro Otávio tá ali com a bola, sai jogando pelo chão, entrega pela intermediária, roubada de bola do Camilo, mas com falta. O juiz está marcando falta na saída do campo de defesa em cima do jovem Kenji. Vem para a cobrança o veterano que está colocado ali, o Gerson, para fazer o camisa 8, vai fazer a cobrança da falta. Já entregou para Jonathan Jesus, volta a bola para Gerson, de volta para Jesus. Jesus, com as bênçãos do futebol, recolhe pela intermediária, vai levando e abre na ponta canhota, faz a ligação com o jogador que é Vidalba, mais na frente, tentou, roubada de bola da Chapecoense com o Camilo, recuperação do Vidalba, vem o Camilo, no perde, ganha, a bola cai pela intermediária, tentativa de Lucas Romero, lançamento pelo meio, para construir a jogada com a passada do Fagner, ganhou a parada, Fagner invadiu a área, fez o cruzamento, o toque na cara do gol, corta bem colocada a zaga da Chapecoense, foi o Doma quem cortou, a bola voltou na intermediária, com o Giovanni Augusto, esse tocando a bola no meio para Max Alves, na ponta para Marcinho, Marcinho tranquiliza o jogo, para, olha, pensa, volta a bola atrás para Tubarão, Tubarão vai pro lançamento na ponta, não tinha ninguém, vai ficar a bola tranquila então para Jonathan Jesus. 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Romero dominou, parou, olhou, pensou, pisou na bola, volta para Fagner, rende a lateral direita, faz a triangulação com Matheus Pereira, volta a bola para Vidalba, jogou no comando para Gerson, chute pela linha de fundo. Boa triangulação do Cruzeiro, chegando forte, o arremate, a bola passou à esquerda, tiro de meta, Ederson.
2: É, por esse lado direito perigoso ali, o Lucas Romero tocou a bola pro Fagner, que tocou pro Matheus Pereira, que devolveu pro Lucas Romero, que é um volante, mas é um volante de muita movimentação. Ele tocou essa bola na frente, aí o atacante acabou, o Gerson, chegando de atacante, acabou chutando à esquerda do gol do goleiro Anderson. 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
1: 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Doma lança a bola do comando, Marcinho. A bola escapuliu dele. Estavam ele e o Bolacena, a bola. O Marcinho não conseguiu dominar. Ela passou e fica tranquila para o goleiro Otávio. Tá sentindo o Otávio, hein? Ele tá sentindo, mandou o jogo seguir, mas tá sentindo, me parece, o tornozelo direito. É bem na tua frente aí, Ederson. É,
2: ele sentiu ali, ele deu aquela cutucada no gramado com o tornozelo, tá fazendo agora aquele giro no tornozelo pra ver se tá tudo bem. Por enquanto tá tudo certo, mas que ele fez uma cara feia e fez um sinal ali pro Gerson, ele fez. Vamos ficar de olho no goleiro da equipe do Cruzeiro.
1: 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Lá vem a equipe do Cruzeiro, numa bola para Vidalba, Vidalba volta na intermediária, faz a triangulação com Gerson, Gerson para Jesus, Jesus para Fabrício Bruno, domina pela meia direita, ultrapassa a linha divisória do gramado, avança em passadas largas, porém lentas, volta a bola no círculo central, então para Jonathan Jesus, que despacha pela meia esquerda e faz a ligação com Gerson, Gerson domina, toca pelo meio, a construção é com Lucas Romero. Se apresenta Vidalba para o jogo, se apresentou, recebeu pela meia esquerda, já caindo rente à lateral e entrega para Gerson, Gerson perdeu para Marcinho, roubada de bola que fica para Giovanni Augusto, toca curtinho para Marcinho, Marcinho no meio para Camilo, tem o Bolacier correndo pela esquerda, lançamento para Bolacier, subiu para cortar, Arroio veio na cobertura, de cabeça a bola caiu atrás, ficou então para o jogador que é o Bruno Pacheco para Bolacier, Bolacier lentamente toca a bola pela meia esquerda para Fernando, Fernando cutuca mais atrás para Doma, de novo vai começar a jogada Chapecoense pela intermediária. 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Doma volta no campo de defesa para o goleiro Anderson, sai pela intermediária como se fosse um líbero, domina, para, olha, tem a bola sob seu comando, vai fazer pressão em cima dele o Cajota, o lançamento é para ninguém, a bola atravessou o gramado e fica tranquila para o Otávio. Fale.
2: O problema do técnico Arthur Jorge é que o Otávio é o goleiro titular, no lugar do Cássio, que está machucado. Outro goleiro que talvez seria um pouco mais experiente era o Matheus Cunha, que foi emprestado para o Internacional. O Vitor Lamonier, que está no banco de reservas hoje, tem 18 anos. Então, a preocupação do Arthur Jorge também com essa cutucada no gramado ali com o tornozelo direito do goleiro Otávio.
1: 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Bola para o goleiro Otávio, de perna direita, ligação longa, tentando o Arroio. Já passou por ele, passou também pelo Doma. Doma tomou a frente da jogada, leva a rente à lateral esquerda, vai fazer o lançamento longo, a bola cutucou, passou, caiu pro Gerson, ajeitou com extrema categoria para o Fabrício Bruno. Esse no meio para construir a jogada com Kenji. Kenji entrega para Matheus Pereira. Matheus Pereira derivando pela meia esquerda, vai carregando. Kenji correu no comando, cortou de peito Thierry, volta a bola para Kenji, caiu para o Caio Jorge, brigando na disputa, ele ganha, se desequilibra, mas ganha a jogada. Abre na esquerda para Vidalba. Vidalba volta a jogada aqui para o Caio Jorge. Sai da área e vem armar a jogada. E entrega no meio, bola apertada, na dividida com o jogador que era o Max Alves. A bola volta para Fabrício Bruno pela direita. Lançou no comando para Caio Jorge. Corta Thierry. Complementa Bruno Pacheco. Volta a bola no rebote para Fabrício Bruno. Abriu na ponta direita. A bola correu, correu. Não conseguiu chegar o Arroio. A bola se perdeu pela linha lateral. Arremesso que favorece a equipe da Chapecoense. É no campo defensivo pelo setor canhoto. 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No tempo da coincidência que tem bola dominada a equipe do Cruzeiro. Numa bola para Gerson. Gerson no meio para começar com Romero. Romero para Gerson na cabeça do círculo central. A Bruna ponta canhota para Vidalba. Olhou para a grande área, preparou o cruzamento. Doma está cortando de cabeça. Rebote voltou e se perdeu pela linha lateral. Arremesso para a equipe mineira. É pela ponta canhota no campo ofensivo. 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Tem lateral para a equipe do Cruzeiro lá pela ponta canhota. Prepara-se Vidalba. Corta curtinha, cobra curtinha ali para Gerson. Gerson na frente, na tentativa de triangulação com Arroio. Roubada de bola no meio para Giovanni Augusto. Agora já rente a lateral. Foi cutucado por trás. Caiu do gramado. É falta em cima dele. É isso mesmo, Ederson?
2: É isso mesmo. Falta para cima do jogador Giovanni Augusto. Estava lá caindo pelo lado direito defensivo da Chapecoense. Tentava dominar a bola. Foi cutucado por trás. É falta. Aliás, o árbitro só deu lateral. Imaginei até que tivesse dado a falta, mas não, lateral apenas para Chapecoense. Cobra o Bruno Tubarão. Placar 0-0. 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
1: Mas a marcação também do Klaus é de uma preguiça que eu vou te contar uma coisa, hein? Ele não levantou a altura do... O braço dele não chegou na altura da cintura para marcar o que era, né?
3: Mais ou menos. Ele colocou ali a mão praticamente no peito para dizer que era arremesso lateral. Mas o primeiro tempo até aqui interessante da Chapecoense. Tem jogador que sentiu, hein?
1: Caiu aqui, parece o Marcinho.
2: Na dividida, o Marcinho ali recebeu uma cutucada no tornozelo esquerdo. Estava perto do quarto árbitro. O Klaus mandou a jogada prosseguir, falou que não houve nada, mas o Marcinho ficou sentindo. Eu, daqui onde eu estou em diagonal e estou um pouco longe. Talvez a TV possa mostrar o que aconteceu nesse lance com o Marcinho.
3: Olha só, o Vidalba deu o troco no Marcinho. O Marcinho antes deu uma chegada no Vidalba. Agora, em cima do quarto árbitro, o Klaus viu, poderia ter marcado a falta e até um cartão amarelo.
1: 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E atenção, público esportivo da Condá, anote aí, é tempo de dar tempo para a bola e conferir tempo e placar do futebol. Na arena, no templo das emoções esmeraldinas, vem a Chapecoense com o Marcinho, ganhou a parada, jogou na frente, Jonathan Jesus está cortando de qualquer maneira, vem Doma, está brigando com o Matheus Pereira, vem também o Camilo, ganha a parada, Caio Jorge, ganha Camilo, vem Gesto, recupera, cai no gramado, pede falta, juiz não marca, fica a bola para o setor de defesa do Cruzeiro, confirmando na Arena Condá, são 10h50, já quase 11 minutos, primeiro tempo de partida, Copa do Brasil, jogo de ida, no placar da equipe nota 10, Chapecoense e Cruzeiro. Tudo como começou, 0-0.
0: Copa do Brasil, hoje à tarde, o Palmeiras bateu Fortaleza por 3-0. Bola rolando, finalzinho do primeiro tempo. O Mirassol vai vencendo o Grêmio por 1-0. Daqui a pouco, ainda hoje, Internacional e Corinthians. 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
1: girando a emoção do futebol com o microfone da Condá. Numa bola para Vidalba pela ponta canhota, dominou, a marcação chegou, ele volta no vazio da intermediária pela meia esquerda para Gerson, Gerson de volta na ponta canhota para Vidalba, para Matheus Pereira, triangulação feita, chegou para Kenji, foi no fundo, preparou o cruzamento, brecou, parou, vai para cima do Max Alves, colocou na frente, aí não, né? Aí o drible é muito básico, aí veio o Max Alves, brigou com ele, no rebote a bola vem na esquerda para Vidalba, na raça evitou, tentou o cruzamento, bateu em cima da defensiva e na raça ele cavou esse escanteio, escanteio para o Cruzeiro aí, Ederson.
2: É muita raça do Vidalba, primeiro ele foi lá, carrinhou para deixar, fazer com que a bola não saísse pela linha lateral, aí ele deu um cruzamento forte em direção à área, pegou em cima do jogador da Chapecoense, linha de fundo, é escanteio lado esquerdo, bola parada com ele, Matheus Pereira, o placar 0-0 na informação Gráfica Expresso.
1: Se segura em zaga da Chapecoense porque vem chuva grosso na cobrança do escanteio, prepara-se para cobrança, camisa 10, o Matheus Pereira, o homem de uma manga longa e outra curta, partiu para a bola, Matheus Pereira levantou no segundo pau, Fabrício Bruno de cabeça para o meio da área, gol! Gol! Impedimento marcado! Impedimento marcado, última tocada da bola foi o Kenji, numa bola preparada pelo Fabrício Bruno no segundo pau, claro, haverá agora a revisão do VAR, se o Marlon Luiz já tiver alguma coisa aí da TV para antecipar, mas olha, me pareceu que o Kenji estava ali, mas tinha muito jogador da Chapecoense perto, hein?
2: Me pareceu daqui, viu, o Gladir, que ele saiu um pouco de trás, mas posso estar enganado porque na linha está o assistente de número 2, o Alexandre Quadros Tomé. O cruzamento veio do Matheus Pereira da esquerda, a cabeçada do zagueiro Fabrício Bruno para dentro da área e apareceu o Kenji botando para dentro do gol. A arbitragem está analisando, fazendo análise da jogada, por enquanto está marcado impedimento, mas o árbitro está ali esperando o resultado.
3: Gladir, estou olhando aqui, vamos orar, tá? Mas me pareceu que não estava impedido, porém o Thierry, pelo amor de Deus, cara, ele não se mexeu, não marcou, ele subiu entre os dois zagueiros e a zaga da Chapecoense estava impedido, sim. A zaga da Chapecoense não marcou ninguém.
1: Impedimento. Diego Grando. Está confirmado o impedimento, Diego.
7: Estava impedido porque na hora da cabeçada, realmente o Kenji estava um pouco mais. Mas eu até nem sei se foi a falha realmente do Thierry, mas do jogador que não conseguiu ganhar essa bola no alto. Me pareceu o Bruno Pacheco, que o jogador do Cruzeiro não conseguiu nem subir. Menos mal que o impedimento, mas o Cruzeiro começou a gostar da partida até aqui.
1: E o jogo até aqui, hein, Beto Bendito? Você falou do impedimento, mas e o jogo, hein?
3: Olha, o Cruzeiro teve oportunidade, a Chapecoense também teve oportunidades, tá? A Chapecoense teve num lance com o Fernando, aí o Cruzeiro deu o troco, depois teve uma bola que o Marcinho não conseguiu dominar, ela escapou, estaria o Marcinho e o Bolazier. Me agrada o jogo até aqui. A Chapecoense não somente marca, mas ela também tenta ir ao ataque. É lógico, o Cruzeiro tem um time muito interessante.
1: 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Numa bola para Gerson, Max Alves não conseguiu dominar, a bola voltou no meio, fica dominada pela equipe do Cruzeiro, com abertura pela meia direita para Fagner, lá vai o experiente lateral direito, toca no meio, constrói a jogada com o Romero, Romero pela ponta, entrega a bola para o jogador que é Arroio, saiu da ponta, foi para meia, devolveu para ponta, volta a bola para Romero, Romero para Fagner, preparou o cruzamento, levantou na boca do gol, quem sobe, subiu para cortar bem o Thierry, fica a bola para Marcinho, Marcinho toca no meio para Giovanni Augusto, lá vai Giovanni Augusto, fugiu do primeiro, abriu na meia canhota, grande bola para Bolasier, invadiu pela meia esquerda, preparou o chute cruzado, agarra, solta, o goleiro Otávio, Bolasier chamou para ele a responsabilidade aí, Ederson.
2: Agora sim, funcionou o contra-ataque da Chapecoense, o Giovanni Augusto inteligente, ele virou a cabeça e botou essa bola nos pés do Bolasier. O problema é que o Bolasier, no segundo toque que ele deu na bola, ele adiantou demais pro lado esquerdo, saiu um pouco do raio de ação, mesmo assim ele conseguiu chutar de perna esquerda, fácil pro goleiro Otávio. Tá 0-0 aqui na Arena Condá, na informação Gráfica Expresso.
7: Tudo bem, ele adiantou um pouco a bola também, mas se ele toca para dentro da grande área, o Marcinho vinha livre, leve e solto. Tudo bem, ele tocou realmente um pouco mais forte, mas a postura que a Chapecoense tem que ter, quando tem a posse de bola, tem que tentar os seus extremos com velocidade.
1: Fagner pela lateral direita, abriu na ponta no bico da grande área para Arroio, pedalou, puxou na perna canhota, tentou o break para cima do jogador que era o Bruno Pacheco, volta a bola para Fagner, Fagner para Fabrício Bruno, Fabrício Bruno domina pela intermediária, atrás dele tem o Jonathan Jesus, pela frente o Arroio, toca a bola para Arroio que volta para Fabrício Bruno, tudo isso pela meia direita, campo ofensivo, triângulo desenhado com a presença agora de Jonathan Jesus, domina, leva pelo círculo central, 16:45, primeiro tempo 0-0, estamos acompanhando a Copa do Brasil aqui com a equipe nota 10, na bola para Vidalma, Vidalma para Gerson, Gerson volta, a bola para Jonathan Jesus que volta para Gerson, circula a bola no gramado da equipe do Cruzeiro, o placar é de 0-0, o torcedor da Chapecoense comparece em grande número, é um grande público na Arena Condá, na bola para Gerson, Gerson abriu na ponta canhota para Vidalma, não vai pegar, bola muito forte, direto pela 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O Marlon Luiz, tem show de prêmios hoje ou não tem show de prêmios, hein, Marlon Luiz?
0: 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É no terceiro tempo, Gladir.
1: Uma bola tocada para Tubarão, Tubarão para Giovani Augusto, dominou pela meia direita, parou, pensou, levantou a cabeça e apresentou Max Alves pelo meio, parede na bola, volta para Giovani Augusto, tirou o Gerson da frente, lançou no comando, no meio do caminho apareceu para cortar o Kenji, a bola, a tentativa, saída do Cruzeiro, volta para a equipe da Chapecoense, com o Fernando, quase perdeu, mas ganhou e limpou pela meia, ainda Fernando abriu pela direita, na bola para Max Alves, para, olha, pensa, mete no miolo para Giovani Augusto, limpou, pode bater a gol, preparou, atirou, torto, desviado direto pela linha de fundo, sem perigo, era de bem longe, hein, Ederson? É,
2: tava longe, mas mesmo assim a jogada, ele dominou a bola e na ajeitada ele já tirou o jogador do Cruzeiro da jogada, aí ele bateu de perna direita, ela saiu mascada, saiu torta pela linha de fundo, o Otávio junto com o zagueirão, o Jonathan Jesus cobram o tiro de meta, o 0-0 no placar, na informação de Forno Doro Pizzaria.
1: 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Saída de bola da equipe do Cruzeiro, ligação direta. Corta a doma, volta a bola do meio para Camilo. Camilo para o Bruno Pacheco. Bruno Pacheco no corredor à frente para Fernando. Foi cutucado, cai no gramado. O que ele vai marcar? Somente lateral, mas o Fagner sabe que ele bate e bate bem, né, o Ederson?
2: Gosta de amaciar, né? Gosta de dar uma amaciada ali. O Fagner chegou por trás ali no tornozelo esquerdo do Fernando. A arbitragem apenas marcou o lateral. Bruno Pacheco cobra pela esquerda.
1: 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Bola para Marcinho, Marcinho para Bolacier. Tudo isso pela ponta direita. Fica a bola para Marcinho. São dois a marcá-lo. Ainda Marcinho vai girar pelo meio para o Camilo. A bola passou. Ficou para Max Alves, abriu pela ponta direita para o Tubarão, Tubarão chegou, cruzamento de primeira, boca do gol para o Giovani Augusto, ajeitou, quem vem de trás tem colocado o Max Alves, é o Fernando, bateu uma gola, agarra o goleiro Otávio, chegou de novo a Chapecoense, aí Ederson
2: mais uma vez, jogando pelo lado direito com o Bruno Tubarão, cruzamento dentro da área, estava o Giovani Augusto, esse deu um tapa para trás para o Fernando, que bateu de perna esquerda, mas não teve tanta força assim, o Otávio estava bem colocado, fez a defesa em dois tempos, 0-0 no placar, e a informação é de Escudo Corretora de Seguros.
1: 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E atenção, público esportivo da Condá, anote aí, é tempo de dar tempo pra bola e conferir tempo e placar do futebol. Lá vem a Chapecoense, uma bola para o Tubarão, Tubarão para Marcinho, Marcinho para Fernando, Fernando para Camilo, Camilo vai girar, girou na esquerda e vai ter que começar a jogada porque ele girou errado. Vamos confirmar o tempo e o placar, são 20:50, eu confirmo, na Arena Condá, 20:50, já quase 21 minutos, primeiro tempo de partida, Copa do Brasil, jogo de ida, fase de oitavas de final, no placar da equipe nota 10, tudo igual, tudo como começou, Chapecoense Cruzeiro, 0-0.
0: Copa do Brasil ontem no Maracanã, um empate entre Vasco e Fluminense 0-0. Outro empate foi o Atlético Mineiro, que empatou com o Juventude. E o outro empate na tarde e noite de ontem foi na Vila Belmiro. Santos 0, Remo também 0. 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
1: 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intermediária, pela meia direita, atravessou, entregou para Giovanni Augusto, escorou para o Bruno Pacheco, vem buscar a jogada, a bola saiu um pouquinho atrás, volta a bola para Bruno Pacheco, que domina, para, olha, pensa, volta a bola para Camilo. 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Uma bola para Camilo, Camilo para Thierry, Thierry abriu pela direita, a bola vai ficar com Tutubarão, dominou ele, volta a bola então para Thierry, Thierry dominou, para, olha, pensa, toca no meio para Marcinho, Marcinho domina com dificuldade, mesmo assim entrega a bola para Max Alves, grande virada de jogo, é para Giovanni Augusto lá na ponta canhota, vai passar por ele já e passou por lá o Bruno Pacheco, ainda a bola dominada por Giovanni Augusto, agora sim faz a conexão com o Bruno Pacheco, olhou para a área, preferiu o toque curtinho para Marcinho, Marcinho escorou para Fernando, Fernando de volta na ponta canhota para Giovanni Augusto, Giovanni Augusto trabalhou com Fernando, domina no pivô da meia esquerda, tirou da frente o marcador, volta a bola para Giovanni Augusto, vem por trás e recebe para lançar na grande área para Bolasier, dominou Bolasier, girou, voltou a bola para o Bruno Pacheco, alto pela linha de fundo, desviada. Escanteio, Ederson.
2: Olha que jogada em triangulação aqui do jogador Giovanni Augusto. Bolasie, essa bola chegou atrás pro Bruno Pacheco. Tinha direção essa bola, mas desviou na cabeça do Fabrício Bruno. Foi pela linha de fundo, que perigo. Tem escanteio a Chapecoense, lado esquerdo vai Giovanni Augusto na cobrança.
1: 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Vamos lá, torcedor, na base da fé, da raça, da emoção, pra meter essa bola pra dentro do gol. Giovanni Augusto pela ponta canhota com a perna direita, 23 minutos e meio. Atenção, torcedor, é escanteio para Chapecoense. Pode ser a primeira explosão dessa noite aqui na Arena Condá. Giovanni Augusto foi autorizado, partiu para a bola, perna direita, levantou na confusão para o Doma. Salvo Otávio, rebote voltou para o jogador que é o Tubarão. Bateu, voltou o rebote para o Fernando. Pegou mal na bola, tocou direto pela linha de fundo. Houve uma reclamação do torcedor, mas me parece que o braço do jogador do Cruzeiro estava colado ao corpo. Não houve nenhuma irregularidade em princípio, hein, Ederson?
2: Eu também achei. O Caio Jorge, que estava ali na hora do chute do Tubarão, dentro da área, me pareceu que o braço estava colado ao corpo. É isso mesmo que deu o Klaus. Tiro de meta para a equipe do Cruzeiro. 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
1: Diego Grando, 24 minutos e 15, primeiro tempo 0-0.
7: Um jogo bom pro lado da Chapecoense. Chape consegue chegar ao gol, teve já 6 finalizações. Lógico, não pode dar bobeira, espaço para a equipe do Cruzeiro contra-atacar. É o que a equipe do Cruzeiro quer. Mas pelo lado da Chapecoense, um jogo sólido, onde que realmente consegue ter uma consistência no seu meio de campo, e quando chega, chega com uma, não vou dizer com uma certa facilidade, mas uma dificuldade de finalização. Precisa melhorar um pouco mais seu arremate a gol, a Chapecoense.
1: Beto Bendito, um jogo disputado, bom jogo, hein?
3: Bom jogo, a Chapecoense cria oportunidades também, o Cruzeiro sabe se defender, é um time perigoso no contra-ataque. Me preocupa um pouco o lado esquerdo da Chapecoense com o Bruno Pacheco. Não está se encontrando na marcação lá. Agora teve a oportunidade de afastar essa bola, por pouco não entrega a bola de graça para o ataque do Cruzeiro. É bem verdade que por lá tem uma qualidade maior, então tem que tomar cuidado do lado esquerdo defensivo da Chapecoense.
1: 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Chaveiro Baiano, sempre ligado no futebol com a equipe Nota 10. 25 minutos e meio, 0-0 ao marcador. Torcedor está silencioso na arquibancada. Aparece em bom número, mas é um torcedor silencioso. Está esperando aquele estopim. 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Lá vai Marcinho pela ponta canhota contra dois. Vai tentar o cruzamento, conseguiu. Cruzou para a área, bola se não conseguiu dominar. A bola passou por ele. Volta no meio, Camilo está brigando ali com o Matheus Pereira. Ganha a bola Camilo, na raça. Volta a bola para o jogador que é o Max Alves. Deixou, dominou Fernando pela meia esquerda. Deixa a bola para Giovani Augusto. Saiu da ponta, foi para meia, devolveu para o Fernando. Abriu na ponta para Marcinho, domina Marcinho. Jogou na grande área para Giovani Augusto. Dominou, girou Bruno Pacheco. Toca na zaga, afasta. Voltou o rebote, Fernando pegou mal. Não era o Fernando, por último era o Max Alves. Mas de novo a jogada funcionando, a Chapecoense entrando na área do Cruzeiro aí, Ederson.
2: É, mas a dominada, vou te contar, do Giovani Augusto aí na coxa, ela desceu no pé e já deu um tapa de primeira pro Bruno Pacheco. Aí o Bruno Pacheco chutou, essa bola desviou no meio do caminho e aí ficou depois pra defensiva, mesmo assim sobrou pro Max Alves, que deu espirrada no taco, tiro de meta pro Cruzeiro, 0-0, informando inviolável.
1: Roberto Bendito, um Giovani Augusto a mais assim ajudava, né?
3: Ah, como ajudava, né? A qualidade de Giovani Augusto. Também tenho que destacar o Camilo fazendo uma grande partida até agora, mordendo, não dando espaço para o time do Cruzeiro. Porém, falta quando a bola chega no Giovani Augusto, que ele devolve, falta qualidade em quem vem para bater. Tivemos três oportunidades já no rebote de fora da área, porém, na hora do arremate, falta alguém aí para colocar essa bola para dentro, ou pelo menos chutar dentro do gol, né? Para oferecer perigo ao adversário.
1: Agora uma falta em cima do Vidalba, cometida pelo Bolasier. Uma falta até boba, né? Porque ele deixou o braço, Ederson, e se tornou um lance de perigo, hein?
2: Exatamente. O jogador ia tirando a bola da ação do Bolasier, ele deixou o braço, né? Aquela que o jogador chega atrasado, girando o corpo e o braço abriu, pegou no rosto do Vidalba. É uma boa falta. Matheus Pereira se prepara para a cobrança.
1: 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É uma falta relativamente perigosa. É aquela cobrança, Wagner, ali na extensão do bico da grande área, onde a bola metida em curva em direção à grande área pode tocar no zagueiro, pode tocar no atacante, enfim. É uma cobrança que sempre suscita muito cuidado. Atenção, quem sabe umas vaias do torcedor aí, para dar uma desequilibrada. O torcedor meteu uma vaia, uma assovio. Isso! Tem que fazer, tem que jogar junto. Nessa hora aí, nós temos que ser o 12º, 13º. Tem que ser o jogador possível para ajudar. Atenção, Matheus Pereira levantou na boca do gol. Salva Marcinho. Apareceu como se fosse um zagueiro. Exatamente aquela bola sem peso, perigosa, escanteio, Ederson.
2: É, e que perigo nessa bola, hein? Essa bola veio ali na primeira trave. O Marcinho tava ligado. Ele deu um tapa aí pela linha de fundo, é escanteio. Matheus Pereira, que cobrou a falta, corre para cobrar o escanteio. 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
1: Prepara-se, Matheus Pereira, para o levantamento, escanteio, se segura e zaga da Chapecoense, porque vem chuva grosso na cobrança do escanteio. 29 minutos e 10, partiu para a bola, Matheus Pereira levantou, Fabrício Bruno no segundo pau, de novo ajeitou para pequena área, salva a toma, vai brigar de novo Fabrício Bruno, ele ganha pelo alto, caiu o jogador do Cruzeiro, veio o Caio Jorge, busca, voltou a bola para o Vidalba, o rebote, afasta Giovani Augusto de qualquer maneira, numa pressão terrível, uma confusão na grande área, volta a bola para Wagner, abriu pela extrema direita, chega por lá o Arroio dominou, trouxe por dentro, perna na canhota, abriu na ponta no fundo para o Caio Jorge, ameaçou o cruzamento, fecharam a porta dele, é ele contra o Doma, ainda Caio Jorge, vai passar o Wagner, lançamento, Wagner foi no fundo, a bola saiu pela linha de fundo, é tiro de meta, Ederson.
2: É, mas que jogada perigosa, jogada anterior, deixaram mais uma vez o Fabrício Bruno, né? Sabem da altura e da possibilidade, do raio de ação do Fabrício Bruno, mais uma vez deixaram dois jogadores baixos, cobrindo esse jogador e deu todo aquele sururu na área, quando o Fernando conseguiu tirar, depois o Giovani Augusto completou. É, reposição de bola que pertence à Chapecoense do placar 0-0.
7: Já é uma jogada que dá pra ver ensaiada da equipe do Cruzeiro, e basta a Chapecoense, o Rafael Lacerda, e também tem o Chuva, que foi contratado para bolas paradas, analisar e fazer a marcação diferente. Não adianta você colocar dois jogadores pequenos. Agora estava o Camilo e o Bruno Pacheco, que não conseguiram ganhar do jogador do Fabrício Bruno, do Cruzeiro. Então precisa talvez ter só colocar um outro jogador ali, talvez o próprio Bolasier, que tem uma estatura um pouco maior. porque é a segunda vez que leva perigo, hein, Gladir?
2: 1,91 tem o Bruno.
1: Lá vem Bolasier na meia esquerda, virou Fabrício pela meia direita, a bola tocada então para Tubarão, Tubarão com Max Alves, ele foi para a dividida, quem tocou na bola por último foi o Vidjalba, o juiz está marcando, o Bandeira também confirma, lateral para a equipe da Chapecoense, já cobrada rapidamente de Max Alves, ele e o Tubarão brigando pela direita, boa bola do Tubarão, limpou bem a jogada, levou no fundo, bateu em cima do Vidjalba e cavou o escanteio, Ederson.
2: É, foi na força o Bruno Tubarão ali, porque a marcação estava forte para cima dele, conseguiu o escanteio, bateu por último no Vidjalba, escanteio lado direito, se prepara ali o Marco, o Max Alves, para cobrança, o placar 0-0 na informação via Porto Ram.
3: Lá, o Lacerda já orientando o Thierry sobre a bola alçada dentro da área, ele chamou agora o Thierry e pediu para ele prestar atenção na bola no segundo pau.
1: Prepara-se Max Alves para o levantamento na boca do gol, perna canhota pela ponta direita, vamos lá torcedor acreditar que numa dessa bola entra, 31-40, Max Alves perna canhota, partiu para a bola, levantou no miolo, cabeceio de cima para baixo, vai brigar, o goleiro saiu, sobrou o rebote pro Bruno Pacheco, afasta de qualquer maneira Kenji, era uma bola pererecando ali na boca do gol, fica para o goleiro Anderson, que já abriu pela direita entregando a bola para Tubarão, vai lançar em direção à grande área, direto nas mãos do goleiro Otávio, e atenção público esportivo da Condá, anote aí, é tempo de dar tempo para a bola e conferir tempo e placar do futebol. Na Arena Condá, no Templo das Emoções Esmeraldinas, chegamos a 32, eu confirmo, 32 minutos da etapa inicial de jogo, Copa do Brasil, fase de oitavas de final, jogo de ida, no placar da equipe nota 10, tudo como começou, Chapecoense Cruzeiro 0-0.
0: Copa do Brasil amanhã, segunda-feira, Arena da Baixada, tem Atlético Paranaense e Vitória, fechando aí os jogos de ida, o jogo acontece 9 horas da noite, a SM Telhas, qualidade e segurança que seu telhado merece.
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1: 32,50 agora, 32,50. Vidjalba toca uma bola na intermediária para Kenji, perto da grande área pela meia esquerda, limpou por dentro, pode bater a gol, preferiu tocar no meio para fazer a triangulação com Romero. Romero para Gerson, na ponta canhota, levantamento no segundo pau, a bola passou, caiu na ponta direita para Fagner. É novo levantamento para a boca do gol, subiu bem para tirar o Thierry, voltou o rebote para o Romero, vai bater a gol, bateu prensado, rebote voltou, a tentativa de arroio direto pela linha de fundo, longe do gol. 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Uma bola tocada para o Bolasier, ele contra o Fagner, abriu para o Giovanni Augusto, já tocou na ponta canhota, tentativa do Max Alves, chegou Fabrício Bruno, era o Jonathan Jesus que batia a bola pela linha lateral, já cobrado rapidamente pela equipe da Chapecoense, 34 minutos 0-0 o marcador, no meio para Max Alves, abrindo pela meia direita para a presença do Tutu Barão, toca a bola atrás para Thierry pela meia esquerda, campo defensivo, linha de zagueiros, a bola colocada para Doma sai jogando pela meia esquerda, lentamente, levanta a cabeça, tenta achar uma brecha para o passe e encontrou o Bolasier. Bolasier escorou mal e vai cometer uma falta e vai tomar cartão, porque ele escorou mal, né?
2: É, e merecia o cartão amarelo, o árbitro não vai dar, porque ele falou que o Matheus Pereira jogou a bola lateral, de forma lateral, e não pra frente em direção ao gol, mas merecia sim, porque mais uma vez faltou giz ali no taco do Bolasier para dominar essa bola, deu pro adversário e teve que cometer a falta, já cobrado o placar 0-0 na informação Pointer Acessórios.
7: Dominou de calcanhar, né, Gladir? Nem na pelada da segunda-feira a gente não faz uma dessa.
1: É, e... às vezes faz, né?
7: Pior, né? Mas tudo bem. Mas o Klaus foi muito legal com o Bolasier, na minha opinião, era cartão amarelo.
1: Max Alves pela ponta direita, lá vem ele, velocidade, jogou no comando para Giovanni Augusto, ganhou a frente, ganhou do Fabrício Bruno e conseguiu cavar o escanteio, foi inteligente o Giovanni Augusto, estava completamente sozinho, mesmo assim cavou o escanteio, escanteio pela direita, Ederson.
2: É, mas se não tivesse esperto ali o Fabrício Bruno, essa bola ia sobrar aqui pro Bolasier, que estava livre de marcação dentro da área, escanteio Chapecoense, Max Alves cobra. É 0-0 no placar, informando inviolável.
1: 35 minutos e meio. A cada lance de escanteio, a cada chegada da Chapecoense, a esperança se renova, a esperança mais verde do que nunca. Atenção, torcedor. Max Alves preparado, perto da canhota pela ponta direita. Pode ser a primeira explosão aqui na Arena Condá. Partiu pra bola. Max Alves levantou no miolo. Subiu a zaga para cortar. Rebote voltou para Tubarão. Tubarão já olhou para o Max Alves. Abriu na ponta. Na passagem não foi nem o Tubarão, nem o Marcinho. Fica a bola para o Fagner. Fagner dominou. Vai girar, vai bater. Bateu pra frente. A bola caiu no arroio. Ele perdeu, recuperou. Foi por baixo. Thierry tá cometendo a falta. O juiz está marcando falta do Thierry em cima do arroio. 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Beto Bendito, é um 0-0 justo até aqui, hein, Beto?
3: Olha, é um 0-0 justo, sim. Tá? A Chapecoense teve até mais oportunidades para, de repente, abrir o placar ou para criar jogadas perigosas. Porém, o Cruzeiro também deu a resposta. Mas chances claras de gol, realmente não houve nenhuma. Então é um jogo bom, é um jogo que não é um jogo morno, mas 0-0 acho que é o jogo justo até o momento.
1: Vidjalba vai para o cruzamento, preparou, bateu no Tubarão, afasta Tubarão de qualquer maneira, rebote, voltou para Jonathan Jesus, está todo avançado no campo ofensivo a equipe do Cruzeiro. Jonathan Jesus toca ao seu lado para começar então com Romero pela meia esquerda para Gerson, que escora a bola, desenha o triângulo do gramado com o Jonathan Jesus, ameaça tocar na frente, devolveu no corredor para o Gerson. Gerson volta a bola para Jonathan Jesus. Jonathan Jesus abriu na canhota para Vidjalba. Vidjalba fez o cruzamento, boca do gol, bola perigosa, passou Thierry, fulano a bola, é o Doma, na verdade, o Doma furou na bola, e aí quando a bola passou, ela foi direto pela linha de fundo. Foi um lance aí que correu um frio na espinha do torcedor alviverde, hein, Aderson?
2: É, e não pode errar essa bola como errou o Doma. O jogador do Cruzeiro tá lá desconsolado, olhando pra arbitragem, o Matheus Pereira pedindo escanteio, que houve desvio no Doma. O Doma falhou nessa bola, furou o taco, e aí quase o jogador do Cruzeiro ia sobrando essa bola na segunda trave. Tiro de meta, cobra o goleiro Anderson. O placar é 0-0 e a informação da Via Porto Ram.
7: Primeiro tempo bom até aqui da Chapecoense, mais sólida, mais composta, fazendo realmente algumas jogadas interessantes. Tudo bem, chegou ao gol com pouquíssimo perigo, mas na minha visão levou mais perigo para o Cruzeiro. Se tivesse alguém para ganhar esse primeiro tempo até aqui, na minha visão, seria a Chapecoense. Mas mesmo assim, o Cruzeiro, ele consegue ter um pouco mais de posse de bola, tenta realmente com seus principais jogadores, mas aí esbarra quando o Gerson pega na bola, o Matheus Pereira está muito bem marcado, aí não consegue, muito mais pela compactação da Chapecoense do que muitas vezes até pela falta do jogador. Não está naquela noite ideal o jogador da equipe do Cruzeiro.
1: Lá vem o Caio Jorge pela ponta, a canhota passou por ele o Kenji, Caio Jorge tirou da ponta, foi pra meia, deixou pro Gerson, recebeu de volta Caio Jorge, volta no pivô da armação para Jonathan Jesus, o zagueiro se desgarra, toca ao seu lado para Romero, curtinho também pela meia direita para Matheus Pereira, que abriu na ponta e tocou errado, e a recuperação de Bruno Pacheco, corta Matheus Pereira, joga a bola pela linha lateral, um arremesso para a equipe da Chapecoense. 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Oficina das Artes Chapecó, siga no Instagram. 39 minutos e meio, na bola aberta pela direita, vai ficar então para Bruno Tubarão. Lá vem o Tubarão abrindo jogada e tocando no meio para Max Alves. Max Alves vem, levanta a cabeça, joga no comando da armação para Fernando, tá meio sumido do jogo Fernando, na bola aberta pela direita para Tubarão, já fechou o triângulo com Marcinho, que toca no meio para Giovani Augusto, volta a bola pela direita, ainda para Giovani Augusto de calcanhar na passagem do Tubarão, ele troca de lugar com o Fernando, toca Fernando aqui pela meia direita, caindo agora pela ponta, e entrega a bola para Max Alves, gira, para, olha, pensa, vai construir a jogada com o Thierry. Thierry entregando a bola então para Doma. Doma na ponta canhota para o Bruno Pacheco, que volta a bola para Doma. Doma entrega a bola, ainda não, ele pisa na bola, para, olha, pensa agora sim, entregou para Camilo. Camilo de volta para Doma. Doma dominou na perna canhota, vai fazer o lançamento. Lançamento para o Bolacê. Passou, sem nenhum perigo, vai ficar pro goleiro Otávio. Fala aí, Ederson.
2: É, não consegue dividir a bola, consegue ganhar a bola, aliás, do Fagner, né? Dividiu com o Fagner, perdeu o Bolazier com esse corpanzil aí, o placar 0-0. 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
3: Bem, fala um pouquinho sobre o Fernando, dá pra ver realmente que realmente não é a função dele.
1: Segura aí. Lá vem o Bolazier. Bolazier pedalou pra cima do Fabrício Bruno. Vai levar no fundo. Tentou o cruzamento. Cavou escanteio. Cavou escanteio. Conclui aí, Beto.
3: Dá pra perceber nitidamente que o Fernando não está tão confortável jogando no meio, né? Ele começou a carreira dele jogando no meio, porém não é a dele. Então, muitas vezes ele demora pra dar aquele passe, demora pra acelerar a jogada, mas a Chapecoense está de parabéns nesse primeiro tempo, pelo menos porque está muito bem compactada e não dá essa facilidade ao Cruzeiro, que olhando time por time, o Cruzeiro é muito superior.
1: Muito bem. A pedalada do Bolazier é uma das coisas mais feias que eu já vi no futebol.
2: Parecia um bonecão do posto, aquele que fica balançando, né, com o vento.
1: Giovanni Augusto partiu pra bola, levantou, Doma foi na dividida, corta a zaga, rebote voltou na intermediária. Vai ficar dominado então pelo jogador que é o Tubarão. Mais atrás para Camilo, Camilo de volta para Tubarão. Dominou na risca divisória pela meia direita, abriu na ponta para Doma. Tá todo desarrumado o time da Chapecoense tentando atacar com Doma como ponteiro. Fez o lançamento, na ponta canhota, corta Fagner. Volta a bola na intermediária. Vai passar agora a ficar para o Bruno Pacheco. Ele vai construir a jogada então de volta com o goleiro Anderson, que sai do gol e domina com absoluta tranquilidade. E atenção, público esportivo da Condá, anote aí, é tempo de dar tempo para a bola e conferir tempo e placar do futebol. Lá vem a Chapecoense pela direita, já concluímos o giro de tempo e placar. Vou confirmando que são 42 minutos. A Chapecoense tenta construir a jogada pela intermediária com Camilo. Camilo volta atrás para Thierry. 42 e 10. Primeiro tempo de partida. Confirmando no microfone da equipe nota 10. Copa do Brasil, oitavas de final, jogo de ida, no placar da Arena Condá, da equipe nota 10 e da Condá FM. 0 Chapecoense, 0 Cruzeiro.
0: Copa do Brasil, começo segundo tempo no Maião, Mirassol vai vencendo o Grêmio por 1-0. Ainda hoje, daqui a pouquinho, 19h30, Internacional e Corinthians no Beira Rio. 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
1: E já deu um enrosco ali, porque o Marcinho deu uma dividida de leve com o goleiro Otávio. E aí o Fabrício Bruno também tem essa mania de ser xerifão e machão, né?
2: Não só ele, como o Lucas Romero foi lá e deu de dedo no Marcinho. Marcinho tá falando, só quero pedir desculpas. Mas aquela é o que falta às vezes pra Chapecoense, tem um xerife, né? Tem alguém que vai lá e peita jogador também, o que não tem a Chapecoense. Fabrício Bruno foi lá, já peitou o Marcinho defendendo o seu goleiro. Lucas Romero chegou e deu de dedo. O árbitro lá só conversando com o Otávio. Jogo parado aqui na Arena 0-0.
1: Uma coisa que o futebol deixou de ser foi contato, né? Não tem mais contato no futebol, né? Os jogadores não sabem mais ter contato, sabe? Coisinha simples assim, é motivo de briga, né? Não foi nada, foi uma jogada simples. O Marcinho deixou um pouquinho o corpo ali e pronto, né?
2: É, exatamente, mas... porque, desculpa, Diego, até porque se o árbitro fosse dar alguma coisa, seria escanteio pra Chapecoense. Mas aí, como houve o toque do Marcinho, né, uma escorada de leve, aí ele marcou a falta pra não dar o escanteio pra Chapecoense, marcou falta no Otávio, que tirou a chuteira, tá ali fazendo uma resenha com o árbitro, tá parado o jogo.
7: Minha visão, não foi falta, não. Marcinho sobe no lance, ele não deixa o corpo pro goleiro. Tudo bem, o goleiro subiu no ato natural de pegar essa bola, só que daí quando ele vem, ele choca realmente um pouco no Marcinho, mas na minha opinião não foi falta, não. Deu uma valorizada, tanto o goleiro e muito mais o Rafael Claus.
1: Então, o futebol nesse ponto aí tá chato, viu? Tá chato pelos jogadores, viu? Não é mais futebol, não é mais esporte contato, né?
3: Cara,
1: não tem mais dividida, não tem mais nada, é muita frescura.
3: O Marcinho nem foi de encontro ao goleiro, né? O Marcinho, quando viu que haveria o choque, o Marcinho virou de costas e não fez cama de gato, não fez nada, tá? E não houve pisão em cima do goleiro, não, pelo menos não deu pra perceber daqui. É muito, como você falou, virou muito chato.
1: É, tá muito chato. E não é só o jogador do Cruzeiro, nós também aqui, sabe? É uma dividida, uma demorada, assim, tudo é demorado, tudo é dodói, tudo dói. O futebol é esporte de contato, cara. Ele vai ter contato, vai ter, de vez em quando vai sobrar um bracinho ali, vai sobrar uma perninha. É isso aí, cara.
3: Mas os grandes culpados disso tudo é a arbitragem, sabia? É a arbitragem, que é mais mimizenta que os próprios jogadores. Tá na hora de começar a peitar alguns jogadores, distribuir cartão, viu que não foi nada, reclamou de uma falta que não foi, vai lá e dá um cartão. Falta isso, falta pulso à arbitragem brasileira.
1: Confirma a informação, hein, Ederson?
2: 2 minutos de acréscimo no primeiro tempo.
1: Já estamos no tempo de compensação, 45 minutos e meio, e o sinal aponta a informação da Central de Informações com o Marlon Luiz.
0: É gol no Maião, gol do Amuso. Agora, Mirassol 1, Grêmio também 1.
1: Aí o Marlon Luiz em cima do lance com a Copa do Brasil acontecendo também, outros jogos simultâneos. Nesse momento, o fim de semana inverteu, né? Geralmente temos Copa do Brasil no meio de semana e Campeonato Brasileiro Série A no fim de semana. E aí a CBF, depois da parada da Copa, para poder ajustar as datas, fez uma arrancada agora da Copa do Brasil nesse fim de semana, já definindo as oitavas de final, no meio de semana agora, quando saberemos quem vai avançar na competição. Por isso, já fica o convite. Quarta-feira, aqui no microfone da equipe Nota 10, tem o jogo da volta no Mineirão, para Cruzeiro e Chapecoense. Vidalma pela esquerda, joga com Gerson pela meia canhota, rondando a área da Chapecoense. Ainda a bola para Gerson, na marcação em cima dele o Max Alves, entrega a bola para Kenji, Kenji para Vidalma. Vidalma vem trabalhando aqui da ponta para meia, carregando pelo setor canhoto, faz a escorada de bola para Jonathan Jesus, que atravessa no meio para Romero. Romero recolheu e abriu na meia direita para Fabrício Bruno. Vai olhar para a grande área. Lançamento feito para o Kenji. A bola passou na ponta canhota para Vidal.

0: Nessa dividida, tocou na bola e o Kenji deixou a sola pro atleta da Chapecoense. O jogo tá parado, tá no final do primeiro tempo. 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
1: O tempo regulamentar, o tempo de acréscimo já está esgotado. O tempo de compensação já está esgotado. São 47 minutos e meio. Foram prometidos 2 minutos. Só que o Bolacê tá caído no gramado. Ele foi atingido pelo Kenji, tá demorando e vai receber atendimento. Vai receber atendimento, só que o juiz aproveita e termina. Termina o primeiro tempo de partida na Arena Condá, tudo igual, 0-0, Ederson.
0: É, jogadores da Chapecoense saindo por ali, torcedor da Chapecoense, alguns reclamando, né? Não teve vaias, teve um murmuro apenas, um burburinho aqui na arquibancada dos torcedores, jogadores indo para o vestiário, claro que, aí a vaia é para quem? Para os jogadores do Cruzeiro que estão por aqui. Terminando o primeiro tempo, 0-0 aqui na arena.
1: Jogadores estão se encaminhando para os respectivos reservados, enquanto o Bolasier segue sendo atendido lá na grande área da Chapecoense. Já, já, vamos ter a apresentação do nosso intervalo interativo. Eu quero ouvir as manchetes aqui dos nossos comentaristas, os destaques que serão ampliados daqui a pouco dentro do nosso intervalo interativo. Fala, Beto.
2: Olha, o choque ali, o Kenji, quando percebeu que o Bolasier deu o carrinho, ele até tentou tirar. Se ele fosse maldoso, ele poderia ter feito um estrago no Bolasier.
1: E a manchete desse primeiro tempo aí para destacar daqui a pouco sob o comando do Marlon Luiz, hein, Beto?
2: Bom jogo da Chapecoense, um jogo tranquilo. Tranquilo não, mas um jogo bem mais seguro, um time mais organizado em campo. Gostei da postura do primeiro tempo.
1: Fim de primeiro tempo, Diego Grando e uma manchete, um destaque, para daqui a pouco você ampliar na análise dentro do nosso intervalo interativo.
3: Faltou o refino na bola final. Acho que isso é o que faltou no primeiro tempo para a Chapecoense.
1: 47 minutos e meio foi o tempo em que a bola rolou na etapa inicial para o placar de 0 Chapecoense, 0 também para a equipe do Cruzeiro. E encerrado o primeiro tempo, vamos então ao nosso intervalo interativo sob comando do Marlon Luiz.
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5: Muito bem, intervalo interativo, 7h20, vamos que vamos. Chapecoense joga bem o primeiro tempo aqui, segundo a opinião dos nossos ouvintes, dos torcedores da Chapecoense, gostaram da Chapecoense, um jogo difícil pro Verdão, lembrando que o Cruzeiro fez o mesmo jogo contra o Coritiba no Brasileirão no último jogo lá. Então é o seguinte, o Cruzeiro ele gosta de ser letal, também, né, é traiçoeiro. Daqui a pouquinho o Beto fala, Diego também fala, mas torcedor, agora é seu momento, é o seu time por aqui, manda mensagem no 3361-3110, porque tem fogareiro da Gravar Artes pra você, tem 2 rodízios de pizza da Fornodoro, tem 1x calota da Mitz Burger, grande Antônio Marcos, amanhã vai fazer aquela cirurgia, né, tá nervoso, mas não dá nada, irmão. 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Beto Bendito, lance do primeiro tempo para Óticas Gasparetto, Beto.
2: Olha, a Chapecoense teve alguns lances interessantes, mas eu acho que foi o lance do cruzamento, que teve um cruzamento e a sobra que o Fernando chegou e a bola saiu, como fala na gíria do futebol, saiu lambendo a trave, né? Eu acho que foi esse o lance da Chapecoense. Se sai esse gol no início do jogo, claro, se sai, né? Mas seria tudo aquilo que a Chapecoense, né, precisava para esse primeiro tempo.
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3: Concordo com o Beto, poderia mudar o panorama desse primeiro tempo, que foi bom pro lado da Chapecoense.
5: 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Beto e Diego analisando 0-0 nesse primeiro tempo.

0: Bem, Marlo, a Chapecoense começou bem o jogo, já atacando o Cruzeiro deu a resposta logo no início do jogo, o jogo equilibrado pela boa marcação tanto da Chapecoense como do Cruzeiro. O Cruzeiro tentando mais pelo seu lado direito com o Fagner, né, lá com o Arroio, em cima do Bruno Pacheco. No início do jogo encontrou uma certa dificuldade, a Chapecoense não estava se encontrando na marcação e por aí criaram-se alguns lances que poderiam ter levado um perigo maior à Chapecoense. Depois a Chapecoense conseguiu equilibrar, principalmente na bola aérea, onde o treinador tentou corrigir aquela bola de segundo pau. Mesmo assim, tivemos duas situações perigosas. A Chapecoense foi para o ataque, tentou buscar a jogada, porém, esbarra sempre na hora da finalização. O time do Cruzeiro é um time, como você mesmo falou, é um time letal, teve algumas oportunidades, sistema defensivo da Chapecoense bateu cabeça, mas menos mal que a bola não entrou. Então vejo o time da Chapecoense nesse primeiro tempo bem postado, com o Camilo fazendo uma grande partida, o próprio Giovanni Augusto, quando a bola chega nele, é um jogador que tem uma qualidade diferenciada acima da média dos outros jogadores da Chapecoense. Uma pena que faltam algumas peças para colaborar com o Giovanni Augusto.
1: Foram 7 finalizações da Chapecoense contra apenas 2 do Cruzeiro nesse primeiro tempo. 4 escanteios contra 2 da Chapecoense contra 2 da equipe do Cruzeiro. Isso demonstra que a Chapecoense ela conseguiu atacar, conseguiu chegar até o gol do Cruzeiro. Porém, faltou realmente o refino. Essa palavra eu acho que fala ou resume esse primeiro tempo da Chapecoense, Marno. Falta de refino no ataque do Verdão.
2: 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O Drayton tá com a gente aí também, o Nicolas. Se o Drayton aparecer, você me chama aí, com certeza. Quero saber do Diego, destaques do primeiro tempo, Diego.
1: Gostei do meio de campo da Chapecoense. Camilo, peça fundamental, Max Alves dando opção, o próprio Fernando hoje deslocado, sendo um jogador de meio de campo, e o destaque maior, a movimentação do Giovanni Augusto. Não se escondeu, camisa 10, não se omitiu nesse primeiro tempo.
2: 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Betão, pra você, Beto, destaque do primeiro tempo.
0: Ah, sem sombra de dúvida, o Camilo, a movimentação do Marcos Alves, que interessante, quando cai pra direita, dando opção de jogada aí com o Tubarão. Ainda me falta, no meu entendimento, um volante para fazer essa ajuda, ajudar um pouquinho mais o Camilo, ter um pouquinho mais de cuidado com o lado esquerdo, onde o Bruno Pacheco não está muito bem. Tá? Outro jogador que me agrada muito é o Giovanni Augusto, né? Um jogador que tem qualidade, é uma pena a idade dele não ajudar mais muito, né? Mas é o cara que quando a bola chega no pé, ele sabe o que faz, sabe se deslocar, ele não se esconde do jogo, como falou meu colega.
2: Tá certo, torcedor da Chapecoense mandando aquele abraço aqui e ouvindo pra equipe Nota 10, gente, fiquem tranquilos que eu ouço os áudios de vocês, eu leio as mensagens de vocês, tá bom? Tamo junto, tá todo mundo aí no show de prêmios no terceiro tempo, fica tranquilo. E o torcedor aqui tá gostando da Chapecoense, esperava que seria pior. Abriu fala, Marlon, abriu fala.
3: Deve mudar, viu? Chamou Neto Pessoa, acho que deve entrar no lugar do Bolazinha, não sei se aquela situação do final do primeiro tempo ali, que ele acabou tomando aquela pancada do Arroio, mas chama Neto Pessoa, o técnico Rafael Lacerda.
2: Tá aí, pode ter mudanças na Chapecoense. 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Vamos lá então, seguindo por aqui, Beto Bendito. Vamos lá, Betão, você, quem foi o melhor da Chapecoense no primeiro tempo?
0: Olha, pela marcação, pela entrega e por sempre sair, não dando espaço pro time do Cruzeiro, eu vou no Camilo.
2: Camilo, o melhor da Chapecoense. Diegão, o melhor da Chape no primeiro tempo, Diego.
1: Giovanni Augusto, gostei do camisa 10 hoje, da movimentação dele. Foi o cara, quando chegava a bola no pé dele, dava uma qualidade ao ataque da Chapecoense.
2: Tá aí os dois do meio de campo, Camilo e Giovanni Augusto. 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Diego, o melhor do Cruzeiro, Diego.
1: Ah, Marlon, tem que falar do Gerson. Ele é outro jogador que toda bola carimba nele. Camisa 8 do Cruzeiro, Gerson.
2: Tá certo, Betão, o melhor do Verdão. Do Cruzeiro, desculpa.
0: Pra mim, foi o Vidjalgra. É, o jogador que, cara, criou as grandes oportunidades pelo lado esquerdo. É, ele é um zagueiro, mas é um lateral. Porém, ele se apresenta muito bem. E por várias vezes, ele acabou indo para o meio de campo para fazer essa jogada. E quando ele está aberto na esquerda, que a bola chega no pé dele, o cruzamento dele é sempre perigoso.
2: Tá certo, uma mistura de Vidjalgra com Vidjalba. Foi bem, Beto, foi bem.
0: É o Viagra, né?
2: Tá beleza, Viagra. Tá beleza. 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Diegão, agora para você, arbitragem do primeiro tempo, Diego.
1: É melhor, por isso que Arroio ficou melhor, né, Marlon?
2: Verdade.
1: Viu só como é que é?
2: É, o Arroio não existe.
1: Mas mais. É. Mas o jogador. O Klaus, o Rafael Klaus, na minha opinião, ele deixou de dar dois cartões amarelos. Sobre o lance do gol, bem anulado pelo VAR. Agiu pelo menos assim, ajudando, contribuindo a Chapecoense. Na minha opinião, faltou acho que dois cartões amarelos que ele poderia, um pro Bolasier e outro pro jogador da equipe do Cruzeiro. Mais uma nota 6 pro Rafael Klaus.
2: Tá certo, nota 6 aí, Marlon. Pro Rafael Klaus, chamou, fala.
3: Só para trazer informação ainda sobre a questão do Bolasier, ele recebeu uma pancada na região das costelas e tá indo pro hospital nesse momento para fazer exame. Tava há pouco ali com, digamos assim, quase chorando de dor. O Bolasier tá indo pro hospital daqui a pouco para fazer exame. A pancada que ele recebeu do Arroio agora há pouco.
2: Tá certo. Então, Beto e Diego, a Chapecoense muda, né? Sai Bolasier aí, né? Pessoa chamado.
0: Pois é, sinceramente, eu iria de Enio, porque é um jogador de movimentação, é um jogador, deixaria o Marcinho para ser encarregado para chegar mais para o meio aí como centroavante. Eu iria de Enio, porque eu vejo que o Enio tem mais recursos que o Neto Pessoa. Além de ele voltar, é um jogador que tem uma boa batida, e eu colocaria ele para fazer a função dele, que é um extrema, realmente. Mas vamos lá, vamos torcer aí para que o Neto Pessoa possa entrar e estar num dia iluminado.
1: Ah, ele troca, na opinião dele, 6 por meia dúzia, mas eu vejo Chapecoense perde o embate do próprio Bolasier, que é aquele jogador realmente da trombada, de puxar a marcação, talvez cair para uma beirada, e ganha um pouco mais na grande área, com o Neto Pessoa, que joga um pouco mais fixado ali, um pouquinho mais próximo ali, realmente.
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4: Uma utilidade pública, pessoal de apoio aqui da Chapecoense, aqui nas sociais, que fica das cadeiras para baixo, na grade divisória, naquela região ali acharam um cartão bancário. Está em nome de Luciana Veite. Luciana Veite, não sei se o Veite é uma abreviatura, mas é Luciana Veite. É um cartão do banco C6. É, quem perdeu esse cartão, um cartão rosa, identificado, um cartão com a cor feminina, né, cor rosa, a senhora aqui do apoio da Chapecoense está próximo às escadas e o acesso dos cadeirantes aqui nas sociais. Então, Luciana Veit, foi encontrado o cartão dela e estará com a senhora do apoio aqui no acesso dos cadeirantes, aqui na subida das sociais, Marlon.
5: Tá certo! Então, se alguém conhece, né, ouviu, já avisa, já tá feita aí utilidade pública também com a equipe Nota 10, torcedor do Verdão, feliz da vida. Ô Diego, torcedor da Chapecoense, tem razão e tá feliz desse primeiro tempo em 0x0 ou não?
1: Ah, ele tá feliz porque viu um time que em campo conseguiu realmente neutralizar alguns momentos a equipe do Cruzeiro e também chegar um pouco mais à frente. E pra quem esperava que o Cruzeiro vinha aqui e ia fazer o gol a hora que queria, não viu isso, não conseguiu ver realmente isso. E talvez a Chapecoense sim que poderia ter feito o gol. Então eu acredito que foi uma boa atuação do lado da Chapecoense nesse primeiro tempo, Marco.
5: Começou agora no Beira-Rio o jogo, o último jogo aqui do domingo, Internacional e Corinthians, lá no Beira-Rio, 0x0, comecinho de jogo. 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O Drayton, por enquanto, nada, né? Daqui a pouco ele aparece aí pra falar com o torcedor da Chapecoense. Drayton Gabuardi, na galera. Beto Bendito, você mudaria somente essa peça? Claro, ele foi obrigado a mudar. Você mudaria mais alguém na Chapecoense, Beto?
0: Olha, ele teria a oportunidade de repente colocar no meio de campo o David, de repente no lugar do Fernando, tá? O Fernando compactou, até chegou, teve oportunidade, mas eu acho que o David é da função, é o jogador de meio de campo, né? Mas o primeiro tempo foi um primeiro tempo seguro, então é prudente o treinador manter o que está dando certo.
5: Diego, muda!
1: Não, poderia sim, Marlon, talvez fazer um ajuste. Essa mudança aí foi por causa de lesão mesmo, mas eu não mudaria o time da Chapecoense. Eu faria uma troca, colocaria muitas vezes aqui o Fernando para vir fazer um pouco mais de lateral esquerdo, tentava jogar um pouco o Bruno Pacheco para lá, até porque eu acho que o Bruno Pacheco foi muito mal na marcação nesse primeiro tempo.
5: Tá certo, nossos comentaristas na cabine da equipe Nota 10. E você vai se ligar com a gente porque tem ainda muita emoção. Segundo tempo, tenho certeza que a Chapecoense vai meter uma bucha. Vai meter uma bucha no Cruzeiro e vamos com a vantagem. Gladir Azambuja, é com você as emoções do segundo tempo. Chapecoense Cruzeiro.
4: Muito bem, obrigado Marlon Luiz, que comandou e manteve atenta a equipe Nota 10 para ampla análise do primeiro tempo de partida e também a projeção para o segundo tempo, que começa dentro de instantes no nosso intervalo interativo. Na reportagem, o Ederson Vilas Boas confirma: o Cruzeiro, ao que tudo indica, volta igual e a Chapecoense tem uma mudança, hein, Ederson?
3: Exatamente, Gladir. O Cruzeiro volta com a mesma equipe para essa segunda etapa, já a Chapecoense naquela situação da lesão que citamos do Bolasie, que vai na sequência parece fazer um exame no hospital, uma pancada na região das costelas, sai Bolasie com a 11, entra Neto Pessoa, camiseta 18.
4: 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Saída de bola no segundo tempo de partida para a equipe da Chapecoense, que vai atacar lá para o setor norte, nos novos camarotes aqui da Arena Condá, consequentemente para o lado da ala sul vem a equipe do Cruzeiro. 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E a bola volta a rolar. Começa o segundo tempo, recomeça o jogo aqui na Arena Condá. Lançamento longo na ponta canhota para Bruno Pacheco, dominou na coxa, lançou na grande área e o cruzamento dele quase virou uma bola direta a gol, mas passou pela linha de fundo, é tiro de meta, Ederson.
3: É, primeiro lance já do jogo, Bruno Pacheco recebeu na esquerda e tentou o cruzamento, só que pegou mal na bola, mesmo assim ela levou um pouco de perigo, porque o Otávio estava adiantado, deu passos para trás, mas ela foi pela linha de fundo, tiro de meta, início já do segundo tempo na informação via Porto Ram.
4: 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Campo de defesa para a equipe do Cruzeiro, na bola para Fabrício Bruno, ele domina, para, olha a pressão, a distância do Neto Pessoa, gira o jogo da direita para a esquerda, a bola vai cair para Vidalba, Vidalba recolheu, meteu no meio para Gerson, o Coringa dominou na frente da marcação do Giovanni Augusto, era o Marcinho que estava ali, abriu para Vidalba, de Vidalba para Kenji, Kenji dominou pela ponta canhota, são dois a marcá-lo, mete no meio de volta para Vidalba, Vidalba inverte, o jogo estende lençol aqui na direita para Fagner, matou no peito, jogou a bola no gramado, tentou a bola rasteira, bateu em cima da marcação do Neto Pessoa, rebote voltou para Fabrício Bruno no círculo central para Romero, Romero recolheu uma jogada bem na marca de início do jogo, marcação à distância do Giovanni Augusto, ainda a bola para Romero, Romero acionado para Fabrício Bruno, Fabrício dominou, marcação vai chegando para cima dele do Neto Pessoa, volta a bola para Romero na cabeça do círculo central, faz a jogada com conexão na esquerda para Jonathan Jesus entregando a bola para Vidalba, Vidalba tem indo pelo meio, o Matheus Pereira preferiu voltar a bola para Jesus, Jesus no meio para Gerson, Gerson tentou escorar na ponta, meteu pela linha lateral, arremesso para a equipe da Chapecoense, tem pressa para cobrança o Max, só que a bola vai ser deixada então para o especialista da função que é o Tubarão, Tubarão para Max Alves no meio de dois, entrega a bola para Tubarão, Tubarão para Marcinho, Marcinho de volta para Max Alves, valeu a jogada, lançamento no comando para o Neto Pessoa, passa por ele a bola, sai do gol, segura o goleiro Otávio, a Chapecoense chegou de pé em pé, é, Ederson.
3: E esse passe foi do Max Alves para o Neto Pessoa, Neto Pessoa por pouco não alcançou, ficou aí para o goleiro Otávio, tá 0-0, informando inviolável segurança.
4: 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antigo restaurante Celção na Avenida Getúlio Vargas, 2 minutos e meio, estamos no segundo tempo de partida, Copa do Brasil, fase de oitavas de final, jogo de ida, 0 para a equipe da Chapecoense, 0 também para o Cruzeiro, lá vem Gerson, teve espaço para fazer o lançamento na ponta para Arroio, matou bonito no peito, colocou no gramado, cruzou na boca do gol, sem perigo algum, direto pela linha de fundo, Ederson.
3: É, cruzamento saiu da direita, lá pro lado esquerdo, só que passou por todo mundo, foi direto pela linha de fundo, tiro de meta pro arqueiro Anderson da Chapecoense, início do segundo tempo, 0-0, informando o Pointer Acessórios.
4: 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Lá vem Fernando pelo meio, tocou no comando para o Neto Pessoa, errou o passe, roubada de bola do Jonathan Jesus, e entregou para Matheus Pereira, para Gerson, Gerson para Vidalba, Vidalba recebeu na ponta canhota, faz a triangulação pelo meio, volta a bola para Gerson, Gerson dominou, para, volta no círculo central, entrega a bola então para Romero, lançamento, boca do gol, toma, chegou para cortar, rebote caiu pela direita para Wagner, olhou para a grande área, não tinha ninguém, volta a bola na construção com o Romero, Romero curtinho ao seu lado para Matheus Pereira, pode bater a gol, lançamento, boca do gol, Thierry está cortando de cabeça, rebote voltou para o Arroio, para o Matheus Pereira, invadiu, parou, brecou, voltou para o Arroio, adiantou a jogada, vai na linha de fundo Arroio, faz a escorada de bola para Wagner, Wagner recolheu, o Cruzeiro está rondando a área da Chapecoense, fica a bola para o jogador que é o Gerson, vem na marcação em cima do Fabrício Bruno, e entrega a bola, o Wagner deu uma janelinha desconcertante no Neto Pessoa, tentou o cruzamento, bate em cima da marcação, pega no Fernando e vai pela linha lateral, mas a janelinha do Fagner no Neto Pessoa é daquelas de o cara parar e apertar a mão do companheiro, né? Só, parabéns. Que janelinha, hein? Olha a bola pela ponta direita para Fagner. Vem de novo a equipe do Cruzeiro na bola escorada para Romero. Romero vai trabalhando ela pela meia direita. Toca para Fagner. Fagner para Fabrício Bruno. Tem mais posse de bola. Agora a equipe do Cruzeiro volta no círculo central para Jonathan Jesus. Esse de volta para Fabrício Bruno. Marcinho cresceu para cima dele. E ele retarda a bola então para o goleiro Otávio. 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Lembrando a Copa do Brasil, vai ser entregue para o melhor em campo hoje, 5 minutos e meio, 0-0 o marcador, lá vem pela ponta canhota Caio Jorge, passou pela marcação, escorou no meio, recebeu de volta, escorou, tentativa do Romero, pegou na zaga, volta a bola para Giovanni Augusto, esse para Max Alves, inteligentemente sai jogando pela meia esquerda para o Neto Pessoa, pisou na bola o Neto Pessoa, o torcedor já se irritou, né? Neto Pessoa também não se ajuda, né? Esse é o problema. Fica a bola para Fagner. Fagner para Matheus Pereira. Olhou para a grande área, né? Preferiu o toque lateral, então, para o Romero. Romero na meia-direita para Arroio. Arroio para Gerson. Gerson na ponta direita para Fagner. Vai jogar no fundo, errou o passe. Recuperação de Bruno Pacheco. Lançamento em velocidade para Giovanni Augusto. Grande bola. Nasceu o gol da Chapecoense. Giovanni Augusto por cobertura. Pela linha de fundo! Olha, seria um gol daqueles para sair do estádio, pagar o ingresso e entrar de novo, hein? Lançamento do Bruno Pacheco e a investida pelo meio do Giovanni Augusto com a bola jogada pelo alto foi espetacular. Ederson!
3: É, que lance, viu? Que lançamento, viu? Muito bem o Giovanni Augusto correndo pelo meio. E o Giovanni Augusto, inteligente, levantou a cabeça, viu que o goleiro estava um pouco à frente da marca do pênalti. Deu um tapa com categoria por sobre o goleiro. Ela raspou o poste esquerdo, seria um golaço aqui na arena. Fernando tá puxando a perna esquerda, já olhou para o banco de reservas e o técnico, o Rafael Lacerda, já acho que tá mandando alguém pro aquecimento.
1: É, realmente, Chapecoense vai ter que mexer o lado esquerdo aqui com o Bruno Pacheco. Não tá funcionando. Eu iria falar agora para tirar o Bruno Pacheco do time e colocar o Fernando para ser um lateral esquerdo, só que agora ele vai chamar o menino David para colocar realmente para recompor o meio de campo da Chapecoense. Talvez poderia ser até o próprio Bruno Matias, mas vamos ver. E esse lance aí, o Cruzeiro sentiu do próprio veneno, né? Jogou o campeonato inteiro assim, né, Gladio?
4: Bola para Arroio pela ponta direita, avançou ele, Bruno Pacheco, a disputa por corpo, por força, ganhou o Bruno Pacheco, a bola foi pela linha de fundo, é tiro de meta que favorece a equipe da Chapecoense. 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Fala aí, Beto.
0: Olha, ele teria uma outra opção também se ele quisesse. Poderia colocar o Bruno Matias para ajudar o Camilo na marcação, que seria mais prudente, que aí o Bruno Matias poderia ajudar o lado esquerdo. E adianta um pouquinho mais o Max Alves, que é um jogador que também joga um pouquinho na frente, para ajudar o Giovanni Augusto.
4: Bola para a equipe do Cruzeiro pela intermediária para Gerson. Gerson pela meia direita, entregando a bola para o jogador que é Vidalba, abriu pela direita para o Fagner. Fagner dominou, parou, olhou, pensou, jogou no comando, boa bola para o Arroio aqui no bico direito da grande área, leva em direção ao fundo, escora de novo para o Fagner, segura a informação, Ederson, volta a bola no meio para Gerson, Gerson vai começar no campo de defesa, falha agora Ederson.
3: Não, só para citar que eu acho que o pessoal da assessoria acabou colocando errado, mas deu tempo de visualizar, 10.328 torcedores, deve vir mais à frente esse público de forma oficial, mas apareceu aqui 10.328 torcedores.
4: Bola para Kenji, Kenji da ponta para meia, carregou, fugiu da falta, entregou por Gerson, chegou o Doma e roubou a bola dele. Tem dois jogadores do Cruzeiro caído no gramado e Max Alves não quer nem saber. Ele foge no contragolpe com a equipe da Chapecoense. Abrindo a ponta canhota para Neto Pessoa. Já passou por ele o Bruno Pacheco. Lançamento na área. Corta no meio do caminho o Fabrício Bruno. Neto Pessoa não entrou legal não, hein, o Diego Grando?
1: Não, não. As primeiras impressões dele aí é aquele Neto Pessoa que a gente sempre vê ele realmente. E agora, um lance polêmico aí em cima do Giovanni Augusto, não sei, na minha opinião, eu não vi nada.
3: Boa, ele escorou no jogador do Cruzeiro e depois disse que o jogador acabou o puxando. Vamos ver, o árbitro vai dar uma parada agora, uma esperada, para ver se foi pênalti ou não. O Giovanni tá reclamando, mas o árbitro vai mandar o jogo prosseguir. Placar 0-0 na informação, Favareto Materiais de Construção.
4: 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Uma bola na intermediária para Kenji. Kenji abriu na ponta direita para Wagner. Olhou para a grande área, ameaçou o cruzamento na primeira, na segunda ainda não. Volta a bola rasteira no meio para Romero. Romero agora sim atravessou no segundo pau. Quem sobe, subiu a zaga. Vai ficar pro Thierry de pontinha de chuteiro. Com a bola presa no gramado, ele meteu pela linha de fundo, escanteio para o Cruzeiro.
3: Se atrapalharam os dois ali, o Bruno Tubarão e também o Thierry. O último a tocar na bola foi o zagueiro, escanteio, Matheus Pereira cobra.
4: Tá sentindo o goleiro Anderson, me parece que numa dividida, pegou ali na região do abdômen, caiu o Anderson no gramado. Vamos ver se vai receber o atendimento. Vai receber o atendimento no gramado.
3: E vem David. David está ali no lado, no meio de campo, ao lado do quarto árbitro. Vamos ver quem vai sair. Tá correndo por aí alguém? Ou apenas para pegar orientação?
4: Camilo,
3: pegar orientação.
4: É, o Camilo veio conversar com o Lacerda, mas o quarto árbitro, por enquanto, não tá nem com a placa na mão ali pro David fazer a substituição, né? Não sei se eles estão esperando para definir, mas...
3: É, há pouco o Fernando, eu observei, não sei se é o Fernando, eu vi o Fernando mancando, por isso eu citei naquela hora. Mas há pouco o Fernando fez aquele sinal de aguarda um pouco, mas o David agora tá na beira do gramado, não sei se é mesmo o Fernando que vai sair.
1: Foi o Fernando realmente, Ederson, que puxou, até colocou a mão assim na coxa e fez sinal para esperar um pouquinho.
4: Lacerda pediu pro David voltar pro aquecimento.
1: Exatamente.
4: Escanteio para a equipe do Cruzeiro. Prepara-se Matheus Pereira. Ele que vai para o levantamento com a perna canhota na ponta do mesmo lado. 11 minutos com 11. 11 com 12 agora. Atenção, vai ser autorizado Matheus Pereira. Jogadores agrupados ali, a maioria deles na marca do pênalti. Entre a marca do pênalti e a risca da pequena área. Vai ser autorizado Matheus Pereira. Se segura aí, zaga da Chapecoense. Vem chumbo grosso na cobrança do escanteio. Autorizado. Matheus Pereira levantou. Doma está cortando de cabeça. Rebote, voltou para Arroio, vai bater a gol, bateu, passa na frente do gol. Ele bateu aquela bola rasteira, Ederson, que pode pegar em qualquer um e tomar na direção do gol, mas essa foi pela linha de fundo.
3: E pegou de perna direita, ela deslizou essa bola no gramado sintético aqui da Arena Condá, passou na frente do goleiro Anderson e por toda a extensão da área e foi pela linha de fundo. Como você disse, se pega em alguém ali, a bola entra fatalmente. 0-0 na informação nos Cosque Odontologia.
4: 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São quatro lojas para melhor atender com confiança e qualidade. 12 minutos e meio, 12 e meio. Estamos no segundo tempo de partida. Uma bola tocada para o campo de defesa para Thierry. Ajeitou no peito o zagueiro. Pede aproximação de alguém. Vai carregando, vai crescer para cima dele o Caio Jorge. Mete no meio do caminho. Roubou a bola, Kenji fugiu da falta, meteu pro Matheus Pereira. Max Alves chegou para roubar. Tá bem o Max Alves, hein? Tá seguro, tá bem, tá fazendo feijãozinho com arroz e bem feito. Fica a bola para Fernando. Fernando para o Giovanni Augusto. Dominou Giovanni com a tranquilidade e a categoria que tem. Volta a bola para a Doma. E atenção, público esportivo da Condá, anote aí, é tempo de dar tempo pra bola e conferir tempo e placar do futebol. Na arena, no templo das emoções esmeraldinas, chegamos a 13 minutos com 10, a Chapecoense vem pela ponta canhota com Fernando, olhou para a grande área, preparou o cruzamento, Marcinho acreditou, corta de cabeça bem colocado o Vidalba, volta a bola no rebote, vai ficar para Tubarão, Tubarão gira em cima do marcador, volta a bola na intermediária para Camilo, Camilo se apresenta para o jogo, Tubarão corre pela ponta direita, bola tocada para Tubarão, Tubarão recolheu, levantou no segundo pau, não tinha ninguém, a bola passou pelo Fagner e foi pela linha de fundo, confirmando, 13 minutos e meio, primeiro tempo de partida, perdão, segundo tempo de partida, etapa final de jogo, placar da equipe nota 10 com o microfone da Condá, Chapecoense Cruzeiro Copa do Brasil, 0-0.
5: Bola rolando no Maião, segundo tempo, 40 minutos, vai dando empate, Mirassol 1, Grêmio também 1, bola rolando no Beira Rio, o Inter vai empatando com o Corinthians em 0-0. 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
4: Girando a emoção do tempo e o placar do futebol. Acho que agora o David vem, hein? Agora o Lacerda conversa com o David ao pé do ouvido, vai passando orientações, gesticulando. E o David deve ser a novidade dentro de instantes da equipe da Chapecoense. 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Max Alves roubou mais uma. Fica a bola para Giovanni Augusto. Quem tocava era o Marcinho para o Giovanni Augusto. Bola muito apertada, muito espetada. Chega para recuperar então o jogador que é o Fagner. Fagner domina a bola, vai carregando, vai levando. Recebeu de volta na ponta direita, Fagner, jogou no meio para Matheus Pereira, limpou a jogada em cima do Neto Pessoa e da Matheus Pereira, cruzamento, boca do gol, subiu para cortar o Tubarão, fica a bola para Marcinho, vai tentar puxar o contragolpe, entre três jogadores do Cruzeiro ainda Marcinho, escora a bola pela direita para Tubarão, toca a bola de volta para Giovanni Augusto, volta a bola para Tubarão, Tubarão sai da ponta, vai para meia, vem carregando, atravessa a bola para Camilo, Camilo, bola de segurança para Doma no campo de defesa, esse já fez a conexão na esquerda para o Bruno Pacheco, Bruno Pacheco recolheu, já fecharam a porta para ele, volta a bola para Doma. São 15 minutos e 20, estamos no segundo tempo de partida, 0-0. Fica a bola para Thierry, Thierry pela direita, entregando para Tubarão. Tubarão dominou, parou, olhou, pensou, vai na jogada escorada na frente, recebeu de volta, caiu e a falta. Falta que favorece a equipe da Chapecoense, é pela ponta direita, vai trocar agora a Chapecoense, hein?
3: E agora sim, tá saindo o Fernando com a camiseta de número 12, 12 Fernando David, 19 tá entrando na Chapecoense. Vamos ver, o Fernando não olhou ainda? É, ele tá fazendo sinal, agora sim ele baixou a
4: Rio Almeida. Tá ganhando tempo, né?
3: É, tá ganhando um tempinho, agora sim ele é a Rio Almeida, fez a conta que não viu, mas é ele mesmo, Fernando com a 12, entra David, camiseta 19, aplausos para Fernando aqui na Arena Condá.
4: E os comentaristas falam a respeito dessa troca na Chapecoense.
1: O Fernando, ele não comprometeu no jogo de hoje, mas não esperei, eu esperava um pouquinho mais do Fernando, até para a chegada do Fernando mais à linha de fundo, ou para ser um elemento surpresa. Funcionou no primeiro minuto de jogo, onde que ele recebeu aquela bola no primeiro tempo e lambeu a trave para não fazer o primeiro gol do jogo até aqui. Mas agora o David que entre, que consiga dar um pouco mais de velocidade, vamos dizer assim, nessa saída de bola da Chapecoense, que está precisando.
4: Matheus Pereira, Chapecoense saiu jogando errada, ele tocou no meio, tocou errado, pra sorte da Chapecoense, fica a bola pra Thierry, Thierry pra Giovani Augusto, já fala o Beto Bendito da troca da Chapecoense, fica a bola colocada no meio, trocam de posição ali o Bruno Pacheco e o Giovani Augusto. Giovani Augusto pela lateral esquerda, vai indo pelo meio agora, tocou para Camilo, Camilo vai fazer a inversão da jogada, inverte pela meia direita para Thierry, Thierry na conexão com o Tubarão, Tubarão lançou na ponta para o Max Alves, escorou no meio, só que a bola para o David saiu espetada e a recuperação da equipe do Cruzeiro, que vem na devolução, com Arroio, corta de cabeça Bruno Pacheco, rebote voltou para Matheus Pereira, já fez a ligação aqui com o Arroio, limpou a jogada, vai bater a gol, mais um drible seco, a preparação do Arroio, vai em direção à grande área, caiu, pediu falta, juiz não marca, volta a bola pro Arroio, Arroio jogou pela direita para o Fagner, vai bater a gol, levantou na boca do gol, passa a extensão da área, vai cair na ponta canhota para Gerson, a Chapecoense errou na saída, vem de novo a equipe do Cruzeiro na bola para Gerson, Gerson vem trazendo a jogada pela ponta canhota, bateu errado direto pela linha de fundo, mas a bola resvalou na marcação, foi pela linha de fundo e escanteia, isso?
3: É isso, Gerson tentou armar essa jogada ali com o seu companheiro que chegava ali pelo lado esquerdo, se eu não estou enganado era o Arroio, mas a bola bateu em cima do Bruno Tubarão, linha de fundo, é escanteio para o Cruzeiro, Matheus Pereira cobra.
4: 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levantou forte no segundo pau, quem sobe é o Fabrício Bruno, escorou, quem vem de trás, Vidalba, pela linha de fundo, Lucas Romero foi quem bateu por último na bola, um petardo, uma bola no ângulo, quase o gol, Ederson.
3: É, mas era o Vidalba mesmo, pegou de perna direita, não era boa, mesmo assim ela fez uma curva, quase entrou no ângulo esquerdo do goleiro Anderson, tiro de meta para Chapecoense, que jogada forte e pesada agora do Cruzeiro, só para os nossos comentaristas, aliás o garoto David veio aqui pro lado direito, quem está ajudando um pouco mais no lado esquerdo agora é o Marcinho.
0: Olha, eu vejo que a Chapecoense, alguns jogadores já cansaram, tá? É o caso de Giovani Augusto, Marcinho, o próprio Pacheco já está cansado, dá pra ver que não é mais o mesmo. Camilo também já correu demais, então seria prudente o técnico já ir providenciando, de repente, o Bruno Matias para colocar no meio para ajudar na marcação, porque o time do Cruzeiro tá gostando do jogo e a Chapecoense não voltou o mesmo time do primeiro tempo. Uma, porque tem um jogador a menos, né? Porque o tal do Neto Pessoa, pelo amor de Deus.
4: Bola para Bruno Pacheco, lá vai ele para cima do Fagner, são dois a marcá-lo. Conseguiu o cruzamento, passa na frente do Neto Pessoa, vai pela linha de fundo. E parece que resvalou na zaga, escanteio, Ederson.
3: É, mas se ele tem o tino do centroavante matador, ele dá um carrinho nessa bola, a esmo mesmo. E mesmo assim ele conseguiria alcançar essa bola, quem sabe até para marcar o gol. Desviou em cima da zaga, é escanteio, Giovani Augusto vai para a cobrança no 0-0. 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
4: 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Atenção, torcedor. marcador. 19:59, estamos fechando 20 minutos. Giovani Augusto preparado para a cobrança de escanteio. É agora o gol. Partiu para a bola, levantou, segundo pau para o Doma, ajeitou de cabeça, corta Matheus Pereira. Volta a bola do rebote para David. David domina a jogada, volta no círculo central para Camilo. Camilo tem aberto pela ponta direita o Giovani Augusto. Preferiu inverter o jogo na canhota. Lançamento longo para o Marcinho. A bola aqui quando gramado. Gerson matou no peito, se complicou. E aí a bola vai sair pela linha de fundo. Acho que saiu para lateral, né?
3: Lateral.
4: Mas bem rente a bandeirinha, né? Podia ter saído pela linha de fundo, hein? 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Lateral cobrada, bola entregue para Bruno Pacheco. Vai jogar com o Marcinho. Olhou para a grande área, fecharam uma porta. Ainda Marcinho vai na individual. Ainda ele, com a marcação do Arroio. Ainda Marcinho chamou para individual. Levou no fundo, fez o cruzamento. Corta Fabrício Bruno, joga a bola pela linha lateral. Arremesso pela canhota, favorece a equipe da Chapecoense. São 20 minutos e 55. Estamos caminhando para 21 minutos do segundo tempo de partida. Zero para a equipe da Chapecoense, zero também para o Cruzeiro. É Copa do Brasil, é jogo de ida. Quarta-feira, volta é no Mineirão. E você, claro, vai curtir as emoções aqui com uma equipe nota 10 no jogo da volta pela Copa do Brasil. 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É tempo de dar tempo para a bola e conferir tempo e placar do futebol. Na arena, no templo das emoções esmeraldinas, chegamos a 21 minutos e meio, confirmo 21 minutos e meio, segundo tempo de partida, Copa do Brasil, jogo de ida, oitavas de final, no placar da equipe nota 10, tudo como começou, 0 Chapecoense, 0 Cruzeiro.
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4: 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Vamos chegar à metade exata deste segundo tempo de partida. No tempo regulamentar, 22 e meio agora. Metade exata deste tempo regulamentar, vamos a 45 e mais acréscimos. 0-0 é o marcador. 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
3: Muda o Cruzeiro, sai o Matheus Pereira, camiseta de número 10, entra Bruno Rodrigues, vai reforçar o ataque, o técnico Arthur Jorge, Bruno Rodrigues, número 9, sai Matheus Pereira, número 10 do Cruzeiro.
4: E os comentaristas analisam a troca na equipe da Raposa.
1: É, o Matheus Pereira, que se esperava muito a torcida do Cruzeiro, do camisa 10, não conseguiu contribuir. Muito bem marcado, Camilo, Max Alves, toda vez que pegava na bola esse jogador, tinha dois jogadores da Chapecoense. E agora muda um pouco de característica, né? O Bruno Rodrigues é muito mais um ponta do que um meio articulador. Então vai tentar dar um pouco mais de velocidade, né?
0: O Matheus Pereira realmente ficou devendo, tá? O Matheus Pereira não fez um bom jogo. Como o Diego falou, se esperava muito mais.
5: Terminou.
0: Do Matheus Pereira. Porém, agora com a mudança, jogador novo, sangue novo, tem que tomar cuidado.
4: Onde terminou, Marlon?
5: Terminou no Maião, Mirassol 1, Grêmio 1.
4: 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Lançamento na ponta, canhota para Neto Pessoa. Ele contra o Fabrício Bruno. Neto Pessoa bateu em cima do Fabrício. Cavou escanteio. Agora o torcedor gostou. Escanteio, Ederson.
3: É, e olha que ele ia se atrapalhando, porque ele deu um toquezinho forte na bola. Quase ia se perdendo para a linha de fundo. Aí mesmo assim ele conseguiu girar o pé e jogar para cima do Fabrício Bruno. Escanteio. Tenho para Chapecoense, lado esquerdo vai Marcinho para cobrança.
4: 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Atenção, torcedor, escanteio para a equipe da Chapecoense.
3: Giovani.
4: Prepara-se, Giovani Augusto, vai levantar, levantou na boca do gol, não valeu nada. Não valeu o escanteio, né?
3: Não valeu, não. O árbitro ali conversando, né? Gosta de conversar. Professor, tem o VAR. Se der problema, o VAR te chama. Escanteio, Giovanni Augusto cobra.
4: Prepara-se, Giovanni Augusto. Sempre no escanteio, renova-se a esperança do torcedor alviverde. Perna direita pela ponta, canhota. Giovanni Augusto levantou, fechado, primeiro pau. A bola subiu, cortada pela zaga. Corta Romero e conseguiu ligar um contragolpe, hein? E aí apareceu muito bem para cortar na zaga da Chapecoense. A bola voltou, dominada pelo jogador. O que, que houve aí?
3: Houve impedimento, tava voltando devagar ali o Giovanni Augusto quando a bola foi para ele. Mesmo assim, até parecia que ele não estava em impedimento, mas estava sim. Correu de trás do zagueiro e impedimento marcado 0-0. 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
4: 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O tempo passa. Segue o 0-0 aqui na Arena Condá. Numa bola para Fabrício Bruno para Fagner. Fagner de volta para Fabrício Bruno. Tudo isso rende a lateral direita. Já apareceu também o Gerson para jogar, sempre carimbando todas as jogadas. A bola de Fabrício Bruno no meio para Arroio. Arroio inverteu o jogo na ponta, canhota para Vidalba. Vai levantar, levantou na boca do gol. Corta, Thierry, bem colocado. Volta o rebote para a equipe da Chapecoense. Camilo meteu pela linha lateral. Mas o Arroio chegou com tudo, hein? Se quisesse, poderia dar uma checada ali, marcar uma falta. Preferiu dar lateral para a equipe do Cruzeiro. Volta a bola para Gerson. Lá vem ele, o Coringa, o carimbador das bolas. Coloca a bola pela direita para Fabrício Bruno. Chegamos ao minuto 71. Sempre a lembrança eterna daqueles que nos deixaram. Uma década para trás já. Parece que foi ontem, né, amigos? A dor ainda é de ontem. Mas lá se vão 10 anos já do trágico acidente. E é isso que se ouve aqui na Arena Condá, ó. Vamos, Chape, o grito eternizado dos nossos saudosos heróis alviverdes. Na bola para Camilo, Camilo vai lançar na ponta no começo, toca a bola, tentou no comando, Neto Pessoa não chegou, fica a bola para Gerson. 26:59, vamos chegar a 27, na virada do Arroio. Arroio virou para o Caio Jorge, dominou, era o jogador que estava por lá, era o Kenji. Kenji faz o trabalho então, na bola que chega para Vidalba, Vidalba para Kenji. Kenji trabalhou pela meia esquerda, volta a bola para Romero, Romero toca curtinho ali com o jogador que é o Bruno Rodrigues. Volta a bola para Romero, Gerson está ao seu lado, ainda Romero abrindo bola pela ponta, canhota para Kenji. Kenji dominou, lançou no comando para o Bruno Rodrigues, chegou com ele ali o Thierry, na força física ganhou o jogador do Cruzeiro, escorou para o Vidalba, preparou o cruzamento, bola perigosa na boca do gol, Marcinho está cortando, rebote voltou na frente da área, não chegou o Neto Pessoa, a bola caiu para o chute, a tentativa do Arroio pela linha de fundo. A impressão que dá, Diego, é que o Neto Pessoa, às vezes, falta explosão pra ele, né? Agora era uma bola que tava a um metro dele e não conseguiu chegar na bola.
1: Não, e o torcedor pega no pé dele com razão, né, Gladir? Precisava nessa bola aí, poxa vida, tá valendo esse jogo pra Chapecoense, além da quarta fase, melhor, as quartas de final, são 4 milhões em jogo. E aí é um jogo onde que qualquer jogador quer atuar. Então realmente o Neto Pessoa deixa a desejar. Essa bola, Gladir, é para chegar no carrinho, no jeito realmente. E ele perdeu duas bolas antes aqui, duas divididas também, que ele não conseguiu nem ir no corpo do Fabrício Bruno. Então daí as vaias, ou vamos dizer assim, pegar no pé do jogador, do torcedor da Chapecoense.
4: Vai sair o Giovanni Augusto aí para a entrada do Enio, é isso?
3: Exatamente, lá o Enio com a 97, sai Giovanni Augusto. Daqui a pouco, por atacado, vem três jogadores no Cruzeiro daqui a pouco. Acho que tem um quarto chegando ali, hein? Tem mais um.
4: Quatro
3: daqui jogadores. A pouco no Cruzeiro. Então confirma, Giovanni Augusto sai, entra Enio com a camiseta 97.
4: Não, são três.
3: Ah, sim, aqui o outro aqui dentro do campo.
4: É, o outro é o Fagner, água, né? Eu também me enganei.
3: É, o Fagner veio pedir uma água ali. Tem o 27, o 7... O 20, o Matheus Henrique, o Mateuzinho 7, o 27 é o Rojas e tem o outro que eu não consigo observar o número daqui.
4: É o 38.
3: O 38, ó. O 1 aí é o Vidalba, vai sair com a 25 bancando. Então o 7 entra no lugar do 70, o 7 Matheus Henrique no lugar do Kenji. Vamos ver quem mais sai. O Vidalba deve ser outro, porque o Vidalba veio pra cá mancando, né? Só mudou de lado ali pra ser atendido, mas veio mancando. Vamos ver a próxima alteração. Sai então o Kenji, entra o Matheus Henrique, camiseta número 7.
4: Saiu o Max Alves também.
3: E
4: entrou o Bruno Matias.
3: Então ali, entrando o número 8. Aliás, saindo o número 8, Gerson, entrando 39. Era o 39?
4: 38.
3: Então 38. O jogador 38, não tem na relação 38 aqui.
4: Peraí que eu posso ter visto errado também, né?
1: É o Moraes.
3: Ah, o Moraes. É
4: 38 mesmo?
1: Isso aí.
3: Então, Moraes, camiseta 38.
1: Felipe Moraes.
3: Felipe Moraes. E sai o camiseta 25 e entra o 27. Sai o 25.
4: Vidalba.
3: O Vidalba e entra o 27, o Rojas, na equipe do Cruzeiro.
4: Essas trocas.
3: E aí sai então o Bruno, sai o camiseta 16. É, sai o Max Alves para a entrada do camiseta número 16, o Bruno Matias, na Chapecoense.
4: Bem, agora vocês têm assunto de sobra aí, né? Porque foram só cinco alterações de uma
1: Exatamente.
4: Vez.
1: Pelo lado da Chapecoense, ele viu realmente que o cansaço do meio de campo da Chapecoense, o Max Alves fez uma boa partida, até que aguentou, ele vai reforçar o meio de campo da Chapecoense. E pro lado do Cruzeiro também, o Arthur Jorge não vê com bons olhos esse empate aqui, trocou o seu lateral esquerdo, que era o cara, o zagueiro, mas o que mais atacou no time da equipe do Cruzeiro. O Gerson também estava andando em campo, vamos ser bem sinceros, e o Kenji também se desgastou muito, colocou peças interessantes, o Mateuzinho no meio de campo, aquele velho conhecido da torcida do Grêmio, agora em campo aqui na Arena Condá.
4: Beto Bendito, essas trocas por atacado aí, temos 25% dos jogadores trocados agora, né?
0: Exatamente. Uma vez só. Tem que destacar a qualidade do banco do Cruzeiro, né? Então sai um jogador, entra outro jogador com a qualidade melhor e até a melhor ou igual e descansado, né? E a Chapecoense era aquilo que eu já tinha falado, né? Alguns jogadores já tinham cansado, então, estavam apresentando cansaço. Então entra Bruno Matias para ajudar na marcação. Vai lá, Grady.
4: Olha a bola do comando, Doma tirou, era uma bola perigosa, voltou para o Bruno Matias, aí o Neto Pessoa apareceu bem. E aí o David ajeitou para o Marcinho, e o Marcinho jogou no comando para o Enio. É agora o gol da Chapecoense, invadiu o Enio, perdeu o espaço, ainda ele tentou jogar no meio e perdeu a jogada. Volta a recuperação, salva a zaga do Cruzeiro, vai ficar a bola para Bruno Rodrigues, esse entregando para Fagner. O velho Fagner, hein? É um bom jogador o Fagner, hein? A bola voltou no rebote, no entanto, para Marcinho, o Marcinho ajeitou, na tocada de bola para o Camilo para Enio, lá vai Enio, impetuoso, da ponta para meia, levou Fagner, chegou para roubar. Esse Fagner é incansável e interminável, né? Há quantos anos a gente narra jogo com o Fagner jogando, hein?
1: Foi o lateral de uma Copa do Mundo do Tite, né? Em 2018, mas vem fazendo uma bela partida.
4: Lá vem Marcinho, da ponta para meia, levou, vai passar o Enio, tocou a bola no fundo pela ponta canhota para Enio, puxou na perna direita, vai encarar o Fagner, ainda a bola pro Enio, lançou na boca do gol pro Neto Pessoa, salva na hora H, tira de lá o Jonathan Jesus, a bola vai se perder pela linha lateral, próxima marca de escanteio, é lateral para a equipe da Chapecoense. 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Lateral cobrado para a equipe da Chapecoense, que vai para cima agora, na bola pro David entregando para Thierry, Thierry para Doma, vai organizar o jogo aqui no sistema de defesa, 32 e 55, o placar está em 0-0, fica a bola para Doma, Doma abriu pela ponta canhota, tocando a bola para Enio, Enio já dominou, apresenta-se Bruno Matias, domina, Bruno Matias levanta a cabeça, fecharam uma porta, juiz está parando o jogo.
3: Marcando impedimento. Impedimento do Enio, ali do lado esquerdo. Bola parada, Fagner cobra, deixou pro Fabrício Bruno. O jogo tá parado na informação inviolável.
4: E atenção, público esportivo da Condá. Anote aí, é tempo de dar tempo pra bola e conferir tempo e placar do futebol. Na arena, no templo das emoções esmeraldinas, 33 minutos e meio, segundo tempo de partida, Copa do Brasil, jogo de oitavas de final, confronto de ida, no placar da equipe nota 10, tudo como começou, 0 Chapecoense, 0 para o Cruzeiro.
5: Copa do Brasil, hoje à tarde, Palmeiras fez 3-0 em cima do Fortaleza, acabou agora há pouco, Mirassol 1, Grêmio 1 e no Beira-Rio, bola rolando, finalzinho também do primeiro tempo, Inter 0, Corinthians também 0. 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
4: 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bola para Fagner pela direita, domina, joga curtinho com o Mateuzinho, tentou o lançamento, apareceu para cortar o Camilo, na raça, na vontade o Camilo, de novo destaque da equipe da Chapecoense, metendo a bola pela linha lateral, um arremesso que favorece a equipe do Cruzeiro pelo setor direito, seja feliz com o seu próprio sorriso. 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Na bola colocada para o jogador que é o Fabrício Bruno. E aí ele volta uma bola de segurança para o goleiro Otávio, que volta a jogar aqui com o Fabrício Bruno. 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Bola para Fabrício Bruno. Fabrício Bruno para Romero. E agora o Bruno Matias fez uma falta desnecessária. E vamos ver se ele vai levar cartão, mas completamente não. Desnecessário, hein?
3: É, desnecessário. Não vai tomar cartão, ele vai pedir desculpas. O árbitro da partida pediu calma para ele. E ele pediu desculpas pro Romero e também pro árbitro. Falta para a equipe do Cruzeiro. Tá 0-0 na informação Plana Terra.
4: O sono do Klaus agora foi bom pra Chapecoense, né? Porque ele não deu o cartão de preguiça. Acho que fazer muita força no braço, né? É um sono esse Klaus, né?
1: Eu ainda acredito que ele não deve ter o cartão amarelo no bolso, né? Porque é três lances já que é pra dar um amarelo, né?
4: 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Às vezes o cara deve pensar assim, né? Eu tava lá nos Estados Unidos apitando uma Copa do Mundo, agora eu tô aqui em Chapecó. Eu vou levar de boa esse jogo aqui, não vou me complicar, né? Olha a bola na intermediária para Bruno Rodrigues, tentou o cruzamento na jogada pelo fundo, tentativa, quem chegava por lá era o camisa 27, Rojas, escanteio para o Cruzeiro, Ederson.
3: Na jogada que começou ali com o Felipe Moraes, garoto de 17 anos, tocou para o Rojas, ele tentou o cruzamento, pegou em cima do Tubarão, tem escanteio para o Cruzeiro, lado esquerdo, é pressão da Raposa, placar 0-0, informando o Favareto Materiais de Construção.
4: Se segura aí, zaga da Chapecoense, vem chumbo grosso, vem cobrança de escanteio, 36 minutos e meio. Atenção, torcedor. Bola que vai ser levantada na boca do gol. Levantada, corta de cabeça, Thierry. Rebote voltou. Vai tentar o Arroio fazer o cruzamento. Anderson saiu de soco, saiu bem. Faz a ligação pela direita para Enio. Vai partir em velocidade. Já fugiu do primeiro. No segundo ele não passa, perde para o terceiro. Fica a bola dominada pelo Fagner. 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Eu falei, Mepar, 37 minutos, a bola pela intermediária colocada para Romero, Romero para Fabrício Bruno, domina a equipe da Raposa, parece que vai administrando agora o resultado, sabe que a decisão vai ser em casa depois, mesmo assim não deixa de atacar, vem a bola pela direita para Fagner, Fagner para Romero, Romero no meio, na construção de jogada deu certo ali, no bate e remate voltou então para o jogador, camisa 9, Bruno Rodrigues, já abriu pela ponta canhota para o Rojas, Rojas vai para cima da marcação, balançou o corpo, levou no fundo, ameaçou o cruzamento e cavou um novo escanteio. Escanteio pela esquerda mais uma vez. Ederson.
3: Jogada pela esquerda, acho que deu um escanteio sim. Pensei que tinha dado lateral, tava olhando pro banco, vai vir a última modificação da equipe do Cruzeiro e a última modificação também pelos lados da Chapecoense. Tá saindo o Fagner, tá entrando o jogador de camisa número 2, o Cauã Moraes, lateral por lateral, Cauã Moraes, 12, número 2.
4: 12, acho que é o William.
3: 12, William, então. É o William. Aqui parecia, é que o cidadão da placa não vira pra cá completamente, né? Aí a gente fica meio no de lado olhando, então o William com a 12 me pareceu que era o Cauã Moraes, escanteio Cruzeiro, daqui a pouco a Chape muda pela quinta vez.
4: Morras partiu pra bola, levantou, segundo pau, toma, tirou de cabeça, rebote voltou pro Arroio, invadiu a área pela direita, fez o cruzamento, cortou a zaga, rebote voltou, na tentativa do Bruno Rodrigues, ele ia bater a gol, perdeu o espaço, ainda ele com bola dominada, é habilidoso, vem trazendo a bola, da meia pra ponta, de volta, no meio, com o Mateuzinho, de volta, na ponta, Bruno Rodrigues, tirou da frente Bruno Matias, é Bruno contra Bruno, ainda a bola colocada pela intermediária, fica então para Rojas, levantou a boca do gol, salvou Anderson, numa defesa espetacular, cara a cara com o Arroio, já caindo, já com a bola entrando, ele tirou praticamente de cima da linha, incrível a defesa do Anderson, vale como um gol, hein, Ederson?
3: Olha, recebendo aplauso ali os jogadores da Chapecoense, aplaudindo o Anderson, essa bola veio na segunda trave, seria o gol da equipe do Cruzeiro, mas que bola que foi salva agora pelo goleiro Anderson, que bola, hein, por muito, muito pouco, a equipe da Chapecoense não marca, a equipe do Cruzeiro não marca, muda a Chapecoense, entrou camiseta de número 70, Rubens, tá saindo o Marcinho, camiseta número 7.
4: 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Vá de Bomag, vá de ViaMac. 39:45, estamos caminhando para o tempo final, para o esgotamento de tempo. Vamos chegar a 40 minutos aqui na Arena Condá. 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Lá vem o Cruzeiro. William cruzou para trás, caiu pro Bruno Rodrigues, girou, Rubens em cima dele, Camilo também, Camilo de bico na bola, do jeito que deu ele tirou, volta a bola do rebote pro Rubens, Rubens contra dois, no bate-rebate ficou para Bruno Matias, e o torcedor tá pedindo pro time avançar, e o Bruno Matias vai carregando, fez a ligação com o Enio, já na divisória do gramado, já no campo ofensivo, ainda a bola para Enio, vai lançar no comando, lançou para o Neto Pessoa, na frente chegou o Jonathan, vai brigar com ele, bateu em cima do Neto Pessoa e cavou o lateral, e subiu a bandeira, tava impedido. Acho que não valia mais nada isso aí, hein?
3: É, não valia. O Enio fez um cruzamento, lançamento, na verdade, não um cruzamento, lançamento, mas visando o Rubens. Só que o Neto Pessoa, que estava em posição irregular, acabou tocando antes na bola. Não deixou essa bola passar para o Rubens. E aí o árbitro assistente de número 2, o senhor Alexandro Quadros Tomé, marcou o impedimento já cobrado pelo Cruzeiro.
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0: equipe da Chapecoense. Fica a bola para Rubens. Rubens já viu pela ponta canhota, o lançamento pro Enio. Fabrício Bruno chegou.
1: Público
0: de cabeça, atrasou então para o goleiro Otávio. Informe.
1: Público e renda, aqueles 10.328 torcedores que a gente tinha anunciado antes. É que o pessoal vazou a informação e depois apagou, mas a gente conseguiu ler, né? O WhatsApp é uma coisa braba, né? Você coloca errado, muita gente consegue ver. R$354.120 é a renda aqui na Arena Condá.
0: Olha, o Camilo chegou, falta em cima do Bruno Rodrigues. Quando o Bruno Rodrigues estava indo em direção à grande área, o Camilo puxou ele pelos ombros. Seria falta para cartão amarelo. Ele vai poupar de novo, hein, Ederson?
1: É verdade, porque ele estava indo em direção ao gol. Se antes do primeiro tempo ele usou o argumento que o jogador não estava indo em direção ao gol, e sim de forma lateral, nesta, ele estava, o jogador do Cruzeiro, indo em direção ao gol, merecia cartão amarelo. Agora o Camilo. Falta perigosa, boa para o Cruzeiro.
0: 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Agora a defesa, antes do Anderson, os nossos comentaristas vão ter tempo para falar depois no nosso terceiro tempo. Mas foi com certeza o lance do jogo. Eu não vejo outro até agora, só se aconteceu alguma coisa muito maior, mas foi uma defesa simplesmente espetacular. Atenção! Me parece que é o Bruno Rodrigues que está preparado para essa cobrança de falta. É ele que respira, vai bater de perna direita. São 5 homens, 6 agora na formação de barreira. A barreira fica praticamente na junção da meia-lua com a frontal da grande área, caindo para o setor direito. Também está na bola o Arroio. Bruno Rodrigues respira fundo. Anderson já ajeitou a barreira, ele está no meio do gol. Momento de real expectativa aqui na Arena Condá. Bruno Rodrigues tocou na barreira pela linha de fundo de escanteio. Ederson.
1: É, nocauteou o jogador da barreira ali que está caído. Bruno Rodrigues, de perna direita, pegou em cima ali. É do jogador, do Rafael Thierry, linha de fundo, escanteio pro Cruzeiro, lado esquerdo.
0: Tem pressa o Cruzeiro para a cobrança. 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Vai para a cobrança de escanteio, a equipe do Cruzeiro. Se segura, zaga da Chapecoense. Vem chumbo grosso aí. Atenção, torcedor, para. Partiu para a bola, levantamento, primeiro pau, Rubens cortou, rebote, voltou, mais uma vez para a equipe da Chapecoense, na intermediária para Mateuzinho, Mateuzinho mais atrás para o William. O William olhou para o gol, pode até bater, ele pega bem na bola, bateu, mas pegou muito mal, direto na arquibancada pela linha de fundo. 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Vai subir a placa. Atenção para o tempo de compensação.
1: 4 minutos.
0: 4 minutos com todo esse monte de alteração. Com o goleiro que foi atendido no gramado.
2: Ele foi. É o Klaus, né? Klaus sendo o Klaus. Até na Copa do Mundo, que tinha as paradas, ele era o árbitro que menos nos dava acréscimos. Mas fica do time da Chapecoense, Gladir. Uma coisa que toda a equipe nota 10 sempre falou desde o início do ano: time mais compacto no meio de campo. Ah, mas é Copa do Brasil, é diferente. Chapecoense, ela tem suas limitações. Só que você tem que entender que você está numa Série A, numa Copa do Brasil, precisa ter uma postura diferente, e o torcedor está saindo daqui satisfeito, Gladio.
0: 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Já faltam só 3 minutos e 10. Dos 4 que foram indicados aí pelo árbitro, o Rafael Klaus.
1: Gladir, diga. Só passando uma orientação, e aí é uma determinação que em alguns jogos funciona, no outro não funciona. Olha a jogada, depois eu falo. Mas para a entrevista final, as entrevistas, a gente não vai ter zona mista agora, e sim depois, quando os jogadores vão tomar um banho, esfriar a cabeça, comer alguma coisa, aí sim alguns jogadores virão para a entrevista ali na saída, na zona mista, aqui na Arena Condá.
0: Sim, sim, isso faz parte também do futebol moderno e os jogadores de cristal. Intocáveis, sensíveis, não podem dar entrevista quando a bola parar de rolar. Tá, futebol que tá sem
2: pra
0: graça.
2: Pra tomar, viu? Banho, né, Gladir? Ficar cheiroso pra ser entrevistado.
0: É, pelo amor de Deus, cara. 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

0: 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Estamos caminhando para 47 minutos. Faltarão apenas 2 no tempo de compensação. O Cruzeiro parece satisfeito com 0-0. Está levando para o Mineirão uma pseudo vantagem por não ter perdido o jogo aqui, mas está em aberto a decisão, hein? 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Tem a passagem do Tubarão pela direita, lançamento para Tubarão. Abriu luta contra o adversário, colocou na frente, vai receber de volta Tubarão. Mas fizeram falta no jogador da Chapecoense.
1: Foi falta sim. O jogador Rubens, ele deu o passe de calcanhar, recebeu a carga, não houve a vantagem da Chapecoense, o Klaus deveria ter parado e marcado a falta.
0: 47 minutos e 40, 1 minuto e 20 para se encerrar também o tempo de compensação. A maioria dos torcedores permanece na arquibancada, quem sabe acreditando ainda numa estocada, num último lance, mas a posse de bola da equipe do Cruzeiro. Jonathan Jesus trabalha, volta no círculo central para Romero. Romero sempre, ele carimba praticamente todas as jogadas. Ele e o Gerson, que já não está mais em campo, são os grandes jogadores que iniciam as jogadas da equipe do Cruzeiro, como essa agora que chegou no Arroio. Arroio toca no meio, na tentativa de triangulação, ela volta pela meia esquerda para Mateuzinho. Mateuzinho abre na ponta, canhota para Rojas. Rojas dominou, volta a bola para Mateuzinho. 48:15, 45 segundos para se esgotar o tempo de compensação. Lá vem o Cruzeiro com bola no fundo, a tentativa de cruzamento, bem colocado Thierry. Conseguiu evitar e meteu a bola pela linha lateral. 48 minutos e meio, 30 segundos e o Cruzeiro vai ter uma estocada ainda. 48:30, 30 segundos para se encerrar. Lateral cobrado curtinho, bola para Rojas, levou no fundo, Rubens com ele, Rubens ganhou, Rubens limpou, Rubens bateu para frente, mas não tem ninguém da Chapecoense no campo ofensivo. Vai terminar o jogo, 48:45, 15 segundos para se encerrar. Klaus olhou para o cronômetro, o Cruzeiro tenta uma última chegada, na bola tocada pela intermediária, o árbitro olhou de novo para o cronômetro, o Cruzeiro vai chegando com Fabrício Bruno pela direita, o cruzamento na boca do gol, Thierry não conseguiu chegar, não chegou também o Bruno Rodrigues. A bola foi pela linha de fundo, Klaus está pedindo a bola, vai se encerrar, a bola está nas mãos do juiz, ele aponta o centro do gramado. Termina o jogo na Arena Condá. 0 para a equipe da Chapecoense, 0 também para o Cruzeiro.
1: Aplausos.
0: Ouvem-se aplausos, torcedor pelo jeito aprovou o jogo ainda aqui. Quisesse a vitória, né, Ederson?
1: É verdade, o torcedor aqui da Gerais, aqui está aplaudindo a Chapecoense. Não se ouvem vaias, não, apenas aplausos, né? Torcedor saindo de forma um pouquinho mais rápida agora. Então tá aí, aplausos para os jogadores da Chapecoense nesse placar de 0-0 contra o Cruzeiro.
0: Muito bem, não temos então zona mista, como já foi informado aí pelo Ederson. Jogadores vão direto para o chuveiro e depois disso aqui poderão ser entrevistados.
1: Passar o cremezinho, né?
0: É isso aí, né? Esfriar a cabeça. Esfriar a cabeça, né? 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Com Beto Bendito e um destaque, uma manchete, porque daqui a pouco, na sequência, já tem o terceiro tempo, e aí vem toda a análise desse jogo de 0-0. Foi um resultado justo, hein, Beto?
2: Foi um resultado justo, o Chapecoense fez um jogo equilibrado, não sofreu tanto, e o objetivo do Rafael Lacerda era ir para BH vivo, com chance de conseguir a vaga, ele conquistou.
0: 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Diego Grando, 0-0. A decisão está em aberto.
3: Chapecoense com uma postura interessante, uma marcação no meio de campo. Então, uma boa partida da Chapecoense. Faltou aquele toque final realmente, mas eu gostei da partida que a Chapecoense fez, Gladir.
0: Muito bem, Ederson Vilas Boas, você está aí, não tem entrevista, mas o que que você observa, qual é o ambiental da saída de campo, hein, Ederson?
1: Olha, saindo ali o Marcinho, o Doma tá aplaudindo o torcedor aqui na saída na entrada da zona mista, né? O torcedor, claro que algum outro torcedor um pouco mais exaltado, ele acaba falando algumas palavras aí para os jogadores, enfim, mas mesmo assim, né, ó, o Camilo aplaudindo o torcedor, Giovanni Augusto também, né, o Rubens saindo por ali, o garoto David, Bruno Matias vindo na sequência, o Pacheco também, jogadores da Chapecoense, olha, o Max Alves, que na nossa opinião foi bem nessa partida, o Enio por ali, ó, vai jogar a camisa pro torcedor, o Enio tirou a camisa, tá indo lá jogar pro torcedor a camisa, o Bruno Tubarão também saiu por aqui, saiu o Thierry e os jogadores, enfim, praticamente todos da Chapecoense foram para o vestiário, Gladir.
0: Muito bem, agora depois disso nós teremos então um trabalho, se possível, de entrevistas para ouvir as manifestações no vestiário da Chapecoense, também na sala de imprensa e na zona mista. Muito bem, agora são 8 horas com 29, já quase 30 minutos. O craque do jogo será eleito dentro do nosso terceiro tempo, assim como o lance do jogo e as demais eleições e apontamentos que serão feitos com toda a equipe nota 10. Eu vou deixar aqui o craque do jogo hoje para o Camilo. De novo, o Camilo é o grande diferencial da Chapecoense. Ele é um jogador lúcido quando precisa ser, guerreiro quando precisa ser. Se tem que dar bico na bola, ele dá bico na bola. Se der para ajeitar, ele ajeita. É um jogador realmente diferenciado. Para mim, o Camilo é o meu voto. E o lance do jogo, obviamente, é a defesa do Anderson com o Arroio a um metro dele, numa jogada de carrinho do Arroio, e o Anderson pega no chão, uma defesa simplesmente espetacular. Pode anotar aí, Marlon, os meus votos então são esses de craque do jogo para Camilo e de lance do jogo para a defesa do Anderson. Agora são 8:30 da noite, estamos colocando ponto final na jornada esportiva da equipe Nota 10, aqui no microfone da Condá FM, também pela live do YouTube, pelo Facebook, com os comentários de Beto Bendito e Diego Grando, Ederson Vilas Boas e Drayton Gabuarte nas reportagens, o plantão do Marlon Luiz, mesa de áudio e central técnica, Nicolas Bressan, com uma coordenação da equipe Nota 10 de Cleiton César. Aqui na Arena Condá, contamos 0 para a equipe da Chapecoense, 0 para o Cruzeiro, e o convite já está estabelecido. Quarta-feira à noite, no Mineirão, o jogo da volta, aí Cruzeiro e Chapecoense, e óbvio, você vai acompanhar em todos os detalhes, com a emoção de sempre, com a equipe Nota 10. Minha parte, em nome de toda a equipe que esteve mobilizada para a bola rolando, para a jornada esportiva, eu agradeço a sua audiência, mas faço o convite e reforço. Vem aí a ampla repercussão da equipe Nota 10, com a apresentação do terceiro tempo, sob o comando do Marlon Luiz. De minha parte, em nome de toda a equipe na jornada, muito boa noite, público esportivo, equipe Nota 10.
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5: Muito bem, Chapecoense sai aplaudida. Quanto tempo que a Chapecoense não saía aplaudida, claro, né? Não por unanimidade, porque a unanimidade também é burra. Agora a Chapecoense sai aplaudida, isso aí é assunto para os nossos comentaristas. E o torcedor da Chape pode participar por aqui no nosso WhatsApp, também no nosso YouTube. Manda o seu recado. Gostou da Chapecoense? Chapecoense vai vivaça lá para Minas Gerais. 0-0 a Arena Condá e a defesa do Anderson, hein? Que é isso, hein? Rapaz, que reflexo, rapaz. Muito bem o Anderson, gigante o goleiro da Chapecoense. Estamos chegando. Chape empata com o Cruzeiro 0-0. Sai aplaudida. E aí o torcedor tem esperança para quarta-feira. O torcedor renova a esperança no Mineirão. A partir de agora, o terceiro tempo está no ar. Aquele recado para você, hein? Torcedor que já participou, terminou. Terminou. Nesse momento a gente encerra aqui o nosso show de prêmios. Você que participou, participou. Se não participou, agora só na quarta-feira com o jogo da volta da Copa do Brasil. 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O Gladir já escolheu o lance do jogo. A defesa do Anderson, Beto Bendito, para Óticas Gasparetto. O lance do jogo para você, Beto.
2: Seria loucura dizer que não fosse a defesa do goleiro Anderson, né? Ah, cara, torço muito para todos os goleiros, mas essa defesa do Anderson, Beto, meu amigo, é algo muito difícil fazer.
1: Doma chegando aqui para a entrevista, vamos ver o que o Doma vai falar dessa partida, esse placar de 0-0 dentro de casa.
6: Com certeza, né, poderia ser melhor. A gente esperava poder fazer um resultado hoje na nossa casa, mas não é de todo ruim esse 0-0. A gente mantém muito vivo para a volta. Sabemos que temos condições e confiamos que podemos sim classificar lá. Vai ser mais uma decisão nossa no ano, mas a gente vai com força máxima para poder trazer essa classificação aqui para Chapecó.
1: Esse o Eduardo Dom, ele continua falando, daqui a pouco chegou o Barão, daqui a pouco a gente vai falar aqui também. Mas a gente continua ouvindo o Dom, que uma das lideranças da equipe, é o capitão da equipe da Chapecoense, continua falando por aqui sobre esse resultado.
6: É, nós poderíamos ter continuado com o nosso volume ofensivo, sim. Chances. Eu acho que o Cruzeiro também dificultou um pouco mais a nossa construção ofensiva no segundo tempo. Isso foi determinante para a gente ter baixado um pouco. Não creio que foi em relação a peças, porque todos são muito qualificados, mas sim a postura deles, que muito depois a bola parar um pouco de força, ficar muito com posse. Isso acaba que a gente fica com menos posse, menos chegada. Então, na minha visão, foi isso.
1: Esse é o Bruno Tubarão, está por aqui também. Né? Jogadores que chegam aqui para a entrevista neste momento. Vamos ouvir o que o Bruno Tubarão está falando desse resultado, esse placar de 0-0 dentro de casa aqui.
7: Tivemos uma boa oportunidade ali com o Giovani, que a bola acabou saindo um pouquinho, foi para fora, mas a gente poderia ter saído com resultado positivo. Conseguimos segurar a pressão deles também, é um time muito forte, jogadores de muita qualidade. Acredito que vai ser um jogo bom lá, que estamos vivos, cara, estamos vivos na competição. Pediu o apoio da torcida, de todo mundo, e vamos confiante para lá também.
1: Aí, Bruno Tubarão, vamos confiante para lá. Lateral da equipe da Chapecoense, que fala aqui desse resultado em casa.
7: Estamos felizes na camisa da Chapecoense. Como eu falei no jogo lá em Santos, é uma camisa amada no Brasil inteiro. Muito feliz mesmo de estar aqui, um clube bem organizado. Me adaptei muito rápido, fui bem abraçado por todo mundo aí do staff, dos jogadores também. E feliz também pela melhora que a gente vem tendo, né, do jogo do Santos, esse jogo de agora. Mas eu acho que a gente precisa ainda ter um resultado positivo até para a gente ir para a sequência do ano aí.
1: Aí, os dois jogadores estão aqui na entrevista coletiva, ou para entrevista, né, na zona mista, o Bruno Tubarão e também o Eduardo Domo, os dois que chegaram aqui, né, trazidos pela assessoria de imprensa da Chapecoense, falaram aqui para o ouvinte da Condá.
5: Tá certo, Ederson, vota aí o lance do jogo para Óticas Gasparetto, por favor.
1: Ah, com certeza a defesa do goleiro Anderson, né? Essa foi uma baita de uma defesa. O melhor lance do jogo foi essa defesa aí do Anderson nesse segundo tempo.
5: 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Diego, lance do jogo, Diego.
3: A defesa do goleiro Anderson, né? Não tem como não votar nela. Foi o lance do jogo, realmente.
5: 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Só para vocês dois aí, nossos comentaristas, saber, o torcedor gostou do resultado. Poderia ser um pouquinho mais, inclusive tem torcedor aí, inclusive o Givaldo Caon, se jogasse com esse futebol aí, não cairia. Aí tem o alemão fanfarrão, ia fazer 38 pontos e ia cair também. Mas o torcedor, né, o torcedor gostou desse empate. Beto Bendito, que mais você gostou desse empate aí, Beto?
2: Eu gostei do técnico Lacerda. Tem que destacar a coragem desse treinador, não é omisso, não é engessado. Tá? Desde quando ele chegou, ele tenta encontrar um equilíbrio nesse time, a melhor formação. Enquanto outros começaram com o time, saiu o treinador, entrou o treinador, manteve o mesmo esquema, manteve os mesmos jogadores, esse não. Esse tem coragem, pelo menos, de tentar encontrar uma melhor formação. E encontrou hoje um time, um equilíbrio no time. É a melhor formação? Eu não sei, mas hoje apresentou um jogo equilibrado. Ah, teve muitos jogadores, de repente, que ficaram abaixo, não jogaram tanto, mas também não houve ninguém que comprometeu. O Bruno Pacheco foi o jogador, se você analisar, foi o jogador que mais sofreu nessa partida, digamos assim. Mas a Chapecoense manteve o equilíbrio diante de um forte Cruzeiro. Não tomou gols e ele não teve medo de fazer as alterações. Então, o meu destaque é... Fora alguns jogadores que fizeram uma boa partida, é a coragem do Lacerda.
5: 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Diegão, pra você, valeu pelo resultado ou também pelo futebol apresentado, Diego?
8: Pelos dois, Marlon. Acho que a Chapecoense demonstrou dentro de campo que ela organizada, não é que ela é capaz de enfrentar qualquer time do cenário nacional, principalmente da Série A. Mas demonstra realmente que você tem que analisar melhor o teu adversário, que você tem que se situar aonde você está. Quando eu falo isso, é por quê? Porque nós vivemos um 2025 maravilhoso e achávamos que 2026 ia ser igual. E dentro de campo demonstrou que não pode, não poderia ser igual. Ah, tá tudo certo agora? Não, não está tudo certo. Mas pelo futebol de hoje... Grande maioria do torcedor lembrou da Chapecoense do passado, que ela era bem compactada no meio de campo, que ela tinha dois ou três jogadores que, no cenário, na linguagem do futebol, a gente fala que mordiam o adversário, que não deixavam o adversário ganhar campo, e hoje nós vimos isso. Ah, Diego, mas é uma Copa do Brasil, tem uma premiação muito grande, mas a Chapecoense demonstrou isso em outros jogos. Tudo bem, aí careceu sempre de uma falha individual ou até mesmo de uma falta de refino, que eu tanto falei hoje. Mas hoje a Chapecoense jogou um futebol compactado, um plano tático que os jogadores conseguiram colocar isso. Ah, mas o Cruzeiro não foi tudo isso. Não, teve do outro lado um time bem compactado que conseguiu fazer isso. Aí fica o Lacerda é o cara... Não, não é o cara, mas ele entendeu realmente aonde que ele poderia jogar e aonde ele está, porque é uma grande oportunidade para ele e para todos os jogadores. Então eu acredito que todo torcedor ficou feliz do que viu. Poderia ter sido melhor ganhar do jogo? Poderia, mas aí ainda a gente carece de qualidade, que é outra pauta, né, Marlon?
9: Tá, Marlon, só me permite, deixa eu te perguntar, é que eu tirei o fone por um instante aqui para conversar com o pessoal. Primeiro vai ter entrevista do Arthur Jorge, depois a entrevista com o Rafael Lacerda. E aí eu não percebi se vocês só votaram o lance do jogo ou também o craque do jogo.
5: Não, só
9: o lance. Pra gente saber, pra orientação, pra entrega do troféu.
5: Só o lance. Ah, então, okay. Daqui a pouquinho já vou te chamar aí pro craque do jogo também, né? Daqui a pouco o Nicolas tá atento também aí, vamos esperar o Arthur Jorge falar, a gente sabia disso já, né? Jogo grande, é assim mesmo. mesmo. O Arthur fala e depois vem o Rafael Lacerda. 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Ederson, vota aí o craque do jogo para gravar artes.
9: Eu acho que alguns jogadores da Chapecoense se destacaram, principalmente eu gostei do primeiro tempo do Giovanni Augusto. Teve essa defesaça do Anderson aí que salvou a Chapecoense sair perdendo, de levar a desvantagem lá para Belo Horizonte, mas eu acho que no cômpito geral, um jogador que manteve uma regularidade também, eu voto junto com o Gladir, Camilo, na minha opinião, o craque do jogo.
5: Camilo também, mais um voto aí, Ederson Vilas Boas para gravar artes. Diego Grando, quem foi para você o craque do jogo ou o melhor da partida?
8: Não, o melhor da partida, o Camilo, ele vem sendo uma peça fundamental no meio de campo da Chapecoense, e aquilo que eu falei antes, o Camilo é um cara que demonstra isso.
5: 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Alô, Lambari! Aquele abraço também para você, grande Lambari, ouvindo a equipe Nota 10. Beto Bendito, o craque do jogo para gravar artes.
10: Ah, sem sombra de dúvida, o Camilo, né? O Camilo foi a meio de campo incansável hoje, né? O jogador que batalhou muito, marcou muito. Ele sofre porque ele precisa desde o começo. O Camilo, eu acho que ele poderia até render mais. Tivesse um outro volante de marcação, volante de marcação, deixando ele saindo um pouquinho, porque ele tem um bom passe, uma boa virada de jogo, tá? Eu acho que seria até mais útil ao time. Mas ele foi, sem sombra de dúvida, o melhor jogador em campo hoje.
5: Tá certo. Ô, Diegão, quer mandar mais abraço, Diego, pra alguém ou não? Tá tudo certo? Tá beleza?
8: Não, tá tudo... Chegou, tu viu aqui quem está acompanhando a live, chegou meus primos lá.
5: Você, o Michel Grando, o Lourenço isso, Grando e a Andréa Grando.
8: Lourenço,
5: né?
8: É Lourenço. Exato, né? Vieram aqui com a dona Priscila também, veio aqui, primeira vez que ela vem ali na cabine, né? Então, um abraço pra todo mundo aí, um beijo pra esposa. Meu,
5: Diego, né? a visita assim na cabine não tem problema nenhum, né? Aí tá beleza,
8: não,
5: né?
8: Aí tá ótimo. Eu até falei pra ele, só não chega gritando, mas tá bom.
5: É verdade, segura que daí nos ajuda também. Faltando agora 14 minutos pras 9 horas da noite.
10: Sem briga,
5: calma.
10: Sem agressão.
5: Calma. Sem agressão. 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Equipe Nota 10, aqui estamos juntos sempre com o torcedor da Chape. Quero saber de vocês agora quem sentiu o peso do jogo. Começo com você, Diego Grando.
8: Olha, pelo lado da Chapecoense, Marlon, eu não gostei do começo do jogo, principalmente do Bruno Pacheco, um cara que é experiente, que sabe os atalhos do campo, e na minha opinião ele foi melhorar ali no segundo tempo com um pouco mais de marcação. Mas eu vou votar nele, o Bruno Pacheco.
5: Bruno Pacheco sentiu o peso do jogo, quem diria, né, cara? Bruno Pacheco é brincadeira. Beto Bendito, pra você, Betão, quem sentiu o peso do jogo?
10: Meu Deus do céu. Eu acho que o Diego você passou batido agora. Não. Neto Pessoa não existe.
8: É que eu
10: não existe.
8: É, não é muito.
10: Não existe. Não cara, é pegar cara. No pé. Tá louco. Não existe um cara desse vestir a camisa da Chapecoense. Mas me desculpe a diretoria da Chapecoense. Me desculpe o Lacerda. Mas pelo amor de Deus, se esse Túlio Eduardo que chegou for da mesmo naipe ou pior que o Neto Pessoa, manda embora desde o presidente e todo mundo. Porque não é possível, cara. Não é possível. Esse Neto Pessoa não tem sangue, cara. Desculpa. Mas é um cara que parece-me que... Cara, não tem.
8: Espera alguma coisa do Neto Pessoa?
10: Mas eu não espero
8: era
10: nada.
8: Isso que
10: eu
8: falar,
10: eu
8: né?
10: espero que o Enori, então tá, eu espero que o Enori tenha capacidade e qualidade, como falam, de colocar ele em algum time, pelo amor de Deus, gente.
8: É que
10: não me deixe mais passar a raiva.
8: É que do Neto Pessoa eu não espero nada. Agora do Bruno Pacheco.
10: Mas como esperar. É que joga?
8: Eu não
10: mas
8: sei.
10: Mas como é que joga?
8: No carteiraço, alguma coisa assim, sei lá.
10: Ah, é que nem o Bolazinha, gente, é porque tem nome. Porque o que que tu aproveita, qual é a jogada que tu aproveita do Bolazier?
8: E outra, né,
10: Beto? Amor de Deus, gente, quando vamos parar, né?
8: Quando a gente falava do Túlio Eduardo, que é o outro cara, pelo menos pintou no banco hoje, mas não vai jogar. Não vai jogar. Se o Neto Pessoa tá tendo um monte de oportunidade, desculpa, Marlon, que poderia ser uma outra pauta,
10: não
8: tem como aturar o Neto, por isso que eu não votei nele. Eu não espero nada. Agora o Bruno Pacheco, eu espero
10: mas sim. Mas a gente não pode ser oportunista. Claro, eu não.
8: O problema é o João Bom, né, Beto?
10: O problema é o João Bom, né, Beto? Você não pode ser oportunista. Ah, porque quando perde, fica falando. Quando ganha, tá tudo certo. Ou quando empata. Empatamos com um grande time, que é o Cruzeiro. Não resta dúvida. Porém, temos que analisar que o técnico do Cruzeiro, Arthur Jorge, foi inteligente. Diferente dos nossos treinadores na decisão da Copa do Brasil, Copa do Campeonato Catarinense, que quis ir lá atropelar o Barra. Ele entendeu que poderia ser surpreendido na Arena Condá. Então ele jogou como? Com o regulamento debaixo do braço. Ele não se expôs tanto. E a Chapecoense jogou muito. Jogou muito bem na marcação, mas ele não se expôs. Ele preferiu fazer um jogo tranquilo, não se expor tanto, para levar tudo para BH, que lá seria, se a Chapecoense chegar à classificação, é a zebra da zebra. Tudo pode acontecer. Mas ele, pelo menos, foi inteligente de não vir aqui arriscar perder o jogo. Agora, se nós tivéssemos 3 ou 4 peças um pouquinho melhor, a gente conseguiria um resultado melhor aqui. Porque, sinceramente, esse Neto Pessoa não tem como vestir a camisa de Chapecoense e nem o seu Bolazier pelo que vem apresentando. Ah, um lampejo que outro? Ah, pelo amor de Deus, futebol não se vive de lampejo. Futebol tem que ter competitividade. E esses dois jogadores não são competitivos. O Bolazier ainda luta, briga, tenta, faz alguma coisa. Mas o Neto Pessoa, nem para atrapalhar, ele serve.
5: 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Agradecer muito aos ouvintes do YouTube, né? A gente chegou aí um número muito bacana, um número muito, muito legal aí no YouTube. Tivemos problemas no nosso Facebook, né? O Facebook derrubou a nossa live, não sei porquê, né? Não a de hoje, a última live, aí vem aqueles argumentos que nem sabemos o porquê, mas YouTube hoje bombou com a equipe nota 10, alguns aí nos agredindo, outros nos elogiando, muito mais elogios do que agressão, mas essa é a equipe nota 10, né? Nem o nosso senhor agradou todo mundo, né, cara? Então, assim, tamo junto e misturado. O importante é você dar lá o views na nossa live. É isso que eu quero. Eu vou trazer. Como é que tá aí, Ederson, o Lacerda? Por enquanto, ainda continua o técnico do Cruzeiro falando ou não?
9: É, o técnico do Cruzeiro, o Marlon, entrou agora há pouco ali na sala de imprensa. Então vai demorar um tempinho, porque tem o pessoal de BH também que vai entrevistar o treinador da equipe do Cruzeiro. Só citando a questão do quem sentiu o peso do jogo também, concordo com o Beto, eu concordo que foi o Neto Pessoa, e uma hora eu observei ele, estava uns 10 minutos em campo, ele deu uma bufada, ele deu uma limpada no rosto e deu 3 cusparadas no campo, naquele que dá para visualizar, né, visivelmente, o cidadão com 10 minutos já estava esgotado e não aguentava mais correr. O centroavante da Chapecoense.
5: Tá certo, tem gol do Internacional, agora 15 minutos, segundo tempo. Sabe quem fez o gol, rapaz? É ele, Matheus Bahia. Esse joga pra caramba, fez um gol aqui agora na Copa do Brasil. Bom jogador.
10: Marlon.
5: Vai, Beto.
10: Bom jogador. Marlon, sabe o que me dá mais, que me deixa mais indignado, Marlon? Porque, olha, é um jogo onde a Chapecoense fez uma baita partida contra um grande time, Copa do Brasil. Mas tem algumas coisas no futebol que é inadmissível você entender. Pode me chamar de azia, do que for, tá? Não é pegação de pé. Mas, gente, não tem condições de você ver algum jogador existindo a camisa da Chapecoense. E estamos numa Série A. E estamos esperando o que para se desfazer de alguns jogadores? Que aconteça o pior, daqui a pouco o jogador se machuque, aí tem que renovar contrato, tem não sei o quê. E olha que é um jogador, já que estavam se livrando de alguns jogadores por causa do salário, aí eu não tenho que, argumento que me convença que era por causa do salário. Porque eu prefiro um Jean Carlos aqui incomodando, aqui brabo, porque está no banco de reserva, de não colocar ele jogar, de ser reserva nesse time da Chapecoense, do que ter um cara acomodado em ser reserva e entrar e não fazer porcaria nenhuma. Daí não tem convicção, não, desculpa, mas não tem nada que me convença, melhor dizendo, que mandaram alguns jogadores embora por causa do salário e seguraram o Neto Pessoa, que não ganha tão pouco não.
5: É verdade.
10: Ganha seus 160, 170 mil.
8: Talvez por isso que não foi, né,
10: velho? Não é sessão, não é uma sessão agora contra o Neto Pessoa. É uma realidade, tá? Porque não adianta depois que perde uma classificação, isso, aquilo, querer aparecer um monte de pai da criança. A gente tem que falar quando enxerga a situação acontecendo. Com todo respeito, não merece fardar um jogador desse nível.
5: Tá certo. E ganha aí, não ganha pouco, né? O custo-benefício do homem é, talvez, como o Diego falou aí em off, talvez seja por isso que ele não foi para outro clube, né? Ganha demais. Aí é melhor ficar por aqui. 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O Ederson, você votou quem sentiu o peso do jogo na tua fala? Eu não passei batido.
9: Dá pra colocar também, concordo com o Beto, né? Vai o Neto Pessoa, eu acho que sentiu, como eu disse, né? Já tava a gravata, né? A língua na frente do peito ali com 10 minutos de jogo.
5: Tá certo, é verdade, fazer o quê, né? Aquela coisa, só que do Neto Pessoa eu não espero niente, né? Aquela coisa. E nem mais do Bolasier, essa é a grande verdade. Nem, não quero mais saber disso aí. Ô Beto e Diego, como é que foi as mudanças do Lacerda?
8: Tirando o Neto Pessoa que ele colocou e nada criou, o resto eu acho que ele mexeu na hora certa, no momento certo, onde que o time realmente caiu no segundo tempo, Giovanni Augusto não conseguia mais ser aquele cara para controlar o jogo, para dar ritmo no jogo. Max Alves fez uma bela partida também, cansou. E aí ele foi fazendo as alterações. Minha opinião, ele ainda insiste no Neto Pessoa, que está sendo a primeira opção no banco de reserva. No mais, é o que ele tem. E aí ele foi realmente colocando Bruno Matias, David no jogo, próprio Enio, Rubens, que não aparecia mais, está aparecendo, ganhando uma outra oportunidade. Então foi dentro da possibilidade do que ele tem. Só tirando o Neto Pessoa aqui, desse a gente não espera nada, no mais, foi, na minha opinião, ele foi bem.
10: Olha, nessas alturas ainda eu segurava o Giovanni Augusto ou o Marcinho lá de centroavante e colocava alguém para se movimentar mais, porque não dá. Eu acabou a minha paciência, tá? Desculpa que hoje acabou minha paciência com esse jogador.
5: Tá certo, Betão. Tá, a tua paciência ainda tá grande ainda. Ela não tá curta. Ela tá boa, tá tranquila, tá tudo certo. Eu acho que a paciência do torcedor com o Neto Pessoa aqui também já foi. Mais uma vez, abriu, quer falar? Fala. Não quer falar, não.
9: Não, só pra dizer que os jogadores. A gente fica sempre naquela expectativa de como. Não tem mais a saída dos jogadores de campo, daqui a pouco algum outro jogador passa por aqui também e possa falar. O Anderson saiu agora, que foi um dos destaques da partida pela defesa que ele fez, principalmente nesse lance ali com o Arroio no final do jogo, praticamente. Passou por aqui batido também, não falou. Eu acho que só aqueles dois mesmos, né? O Bruno Tubarão e também o Eduardo Domos, que vieram mesmo para falar com a imprensa aqui na partida.
5: Tá certo. Pelo amor de Deus, por que ainda não despacharam o Neto Pessoa e Marcinho? Celso de Florianópolis. Nicolas, temos o Drayton aí, Nicolas. Temos o Drayton Gaboardi no encerramento da partida falando com o torcedor. Vai, Drayton!
11: Fala, Marlon. Olha só, vou conversar com o torcedor que tá por aqui. Vamos ver com o torcedor aqui. O que ele acha dessa expectativa desse jogo aí? Aí, torcedor, tudo bem? Primeiramente, seu nome. Esse placar 0-0 aí, o que é? Expectativa pro jogador aí, de confiança para o jogo na quarta-feira? Boa noite.
12: Boa noite. Pelo placar, não tenho muita certeza, né? Porque com o jogo que teve hoje, bem difícil, né? Mas tem que ter fé para ter certeza, para ver se a Chape ganha alguma coisa, né? Porque, realmente, esses últimos jogos tá
11: Mas esse jogo de hoje, comparado com os outros jogos hoje, na sua visão, foi melhor?
12: Cara, hoje foi excelente. Podia ser melhor, né? Mas não agradou, né? Não agradou.
11: Tá certo. Aí, Mara, só jogador, o torcedor aí que tá feliz com o contente com 0x0, porém esperava um pouco mais da Chapecoense também aqui. Deixa eu aproveitar que tem um outro torcedor pra conversar com a gente aqui. E aí, torcedor, tudo bem? Boa noite, tudo bem? Deixa eu conversar aqui, ó. Vou conversar então. Tudo bem aqui então com os torcedores aqui? Olha só, tem um torcedor que tá chegando por aqui. Tudo bem? Como é que é o seu nome? E esse 0x0 hoje dá um pouco mais de ânimo pro próximo jogo da quarta-feira? Boa noite.
13: Boa noite, meu nome é Guilherme. Eu acho que o 0x0, ele é bem perigoso até pro contexto que vai estar lá em Belo Horizonte. Acredito que o técnico ele errou hoje tirando o Max Alves do campo. Eu acredito que a Chapecoense ela vai ter que jogar sem se acovardar, vai ter que jogar com presença no ataque para a gente poder classificar em BH sem precisar levar para prorrogação, né, no pênalti.
11: Certo. E essa é a tua visão hoje acompanhando a Chapecoense nos outros jogos para o jogo de hoje. Você vê uma evolução ou não?
13: Eu vejo uma Chapecoense, em comparação ao jogo contra o Santos, bem menos recuada. Acho que a Chape hoje propôs o jogo, né? Equilibrou bastante o jogo contra a forte equipe do Cruzeiro. E eu acho que a Chapecoense ela peca muito na saída de bola, tanto com o Rafael Thierry como com o Camilo. Acho que isso é algo que pode ser melhorado pelo nosso técnico. Talvez aproveitando o Balieiro, aproveitando o David. Não entendi a escalação do Fernando para o jogo de hoje, na posição que ele está. Porém, as convicções são no treino, né? A gente imagina o que acontece por lá.
11: Tá certo aí, Marlon. Então, o torcedor, né? Apesar desse 0x0, tá confiante que na quarta-feira a Chapecoense possa reverter a situação e, claro, conseguir a classificação para as quartas de finais da Copa do Brasil.
5: Tá certo, Drayton. Obrigado ao seu Bazo. Obrigado pelo carinho. Aqui, ó, eu tava dando uma lida aqui, ó. Time sem ataque, muito frágil. Quem colocou aqui foi a Adriana Bressolin. Abraço. Vocês concordam? A gente vem falando do ataque da Chapecoense o ano inteiro, né? Mas eu acho que vocês... É unanimidade. É muito fraco o ataque da Chapecoense. Não faz mal pra ninguém. Até o Beto fala que é ataque de asma, né?
10: Não. Isso é que nem... Cara, eu nem vou fazer comparação, porque o ataque da Chapecoense é algo que a gente vem brigando. E contrataram 8, 9 jogadores, cara. Me desculpa, cara, mas não existe um departamento que contrata 9 atacantes e não tem um que serve, cara. Nunca serve. Aí tu não pode chegar aqui e querer passar a mão na cabeça no departamento de futebol que fez isso. Quem contratou esses caras? Ó, vamos lá. Garcês, Kevin Ramírez,
8: o próprio Rubens.
10: O próprio Rubens. Não, ainda exato. Vou te falar. É fraco, mas Marcinho, melhor que esse Marcinho, Neto Pessoa.
8: Marcinho Neto, Bolasier.
10: Bolasier.
8: Poxa,
10: cara,
8: vida.
10: Não tem lógica.
8: Aí trouxeram um João Bom, nada aproveitado. Agora trouxeram o Túlio Eduardo. Tem que cuidar, hein? Eu não tô dizendo, mas uma aposta. Vai que esse piá entra ali 10, 15 minutos, acha um gol.
10: Aí
8: consegue fazer uns 4, 5 gols até o final da temporada, vende o piá.
10: É Pelé. Se então, fizer 4, 5 gols, é Pelé.
8: E do jeito que tá com esses caras aí, a Chapecoense vai sempre ali sofrer no meio de campo, sofrer defensivamente, e quando chega pra tirar o 10 lá na frente, ou tem que cair num dia iluminado de alguém ali pra fazer um gol, ou senão é o que nós vimos hoje. O ataque da Chapecoense é uma vitamina C.
10: Viu? Quando faz um golzinho é porque o bicho tá morto já, cara. Essa é a verdade. Não se cria uma jogada. Eu tenho pena do Giovanni Augusto. O Giovanni Augusto, com toda a idade dele, mas se ele tivesse dois jogadores inteligentes para receber essa bola e que soubesse finalizar, eles iam fazer muitos gols. Então, a verdade é essa. Nós estamos nessa draga no Campeonato Brasileiro porque contratamos em atacantes, mas não contratamos em qualidade. É sempre o tal do detalhe. Não, aquele é muito caro. O outro é mais barato. Mas o outro, ele pode render, mas não rende.
8: Mas outra, né, Beto? Nem somente por valores. Porque a Chapecoense, a história dela, nunca teve dinheiro realmente pra ir lá e contratar um jogador com grife, enfim, e tal. Mas você tem que ter uma avaliação diferente. Você tem que analisar o atleta mesmo. No passado dava certo por causa disso. Até quando nós batimos, eu fui o primeiro cara a dizer, não, tem que mandar embora o Gilmar Dalpozo, por quê? Porque ele não entende aonde ele está na Série A. Ah, mas fizemos 7 pontos, 9 pontos, não sei o quê. Não interessa.
3: Nós temos que saber aonde nós estamos. E é esse crivo que tem que ter departamento de futebol e diretoria. No momento que tem que pensar, não, tem que mudar, não, tem que analisar diferente, não, esse treinador aqui não dá, nós temos que pensar num outra possibilidade, porque nós temos desse jeito. Jogador também, se mandaram embora todos aqueles por causa de redução de salário, ok, a gente entende, beleza. Daí trouxeram alguns, mas o que tá aqui, o Bolazinho aí dentro, pessoa, não tá dando resultado. Testa,
10: Marcinho também.
3: Testa alguém, testa um menino diferente, vai mofar aqui no banco de reserva para chegar no final do ano e vão dizer assim, não, é em comum acordo, atleta Túlio Eduardo Chapecoense, ele não faz mais parte. Aí perde dinheiro, perde espaço, porque contrataram um cara desse, ah, mas a base não tem, beleza, mas tirou também uma outra possibilidade, ou até mesmo de você ir no mercado e analisar realmente um jogador legal, até mesmo pro ano, pro próximo ano de 2027, mas você não pode trazer porque tem um cara ali no encostado ali ganhando dinheiro.
10: Mas aí nós temos alguns colegas que se contentam com um jogador que faz uma jogada cada 6 meses.